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1: Olá, boa noite e bem-vindos a mais uma Hora Sonora. Hoje vamos andar por músicas que, apesar de serem de épocas e lugares bastante diferentes, têm uma coisa em comum. Não parecem ter sido feitas a pensar demasiado naquilo que seria suposto uma canção de ser. E talvez isso seja uma coisa que sentimos mais hoje. Vivemos numa altura em que ouvimos música através de listas, algoritmos, recomendações, vídeos de 15 segundos e músicas que têm de nos convencer muito rapidamente a continuar a ouvir. Não é necessariamente mau, descobrimos imensa música sim, mas às vezes parece que ficou menos espaço para aquela música que precisa de algum tempo para se revelar. A seleção de hoje vai precisamente um pouco contra isso. Vamos ter músicas dos 80, dos anos 90, dos 2000 e outras bastante mais recentes. Algumas ficaram ligadas ao cinema, outras a determinadas cenas musicais, outras simplesmente sobreviveram porque eram boas. E há também algumas que, quando foram feitas, provavelmente não tinham ideia de que, décadas mais tarde, ainda estaríamos aqui a ouvi-las. E vamos começar com os The Decemberists. Severed vem de I'll Be Your Girl, de 2018, e é uma música bastante curiosa dentro do percurso dos The Decemberists. Colin Meloy começou a imaginá-la com uma guitarra e uma atitude mais punk, mas a banda acabou por desmontá-la no estúdio e reconstruí-la. A própria banda percebeu que aquele arpejo de Jenny Connelly estava a levá-los para uma espécie de New Order. E isso interessa-me porque é precisamente o contrário daquela ideia de uma banda ter de encontrar uma fórmula e depois repeti-la. Aqui ouviram uma coisa diferente dentro da própria música e foram atrás dela. Vamos ouvir Severed.

Skiffly é un artista que nunca pareceu moito interesada en escoller unha só gaveta. Rock, electrónica, hip-hop, pop, tudo pode aparecer na mesma música. This Baby Don't Cry é particularmente interesante porque nasceu de un momento en que Skiffly estaba, segundo ela própria, bastante mal. E a música acabou por transformar esta fragilidade numa espécie de celebração. E ela fala da ideia de poder chorar, ser sensível e mesmo assim continuar. E acho que isso é bastante contemporâneo. Há uma enorme pressão para parecermos bem o tempo todo, sobretudo numa época em que mostramos constantemente aos outros aquilo que estamos a fazer. Skiffly agarra exatamente no contrário e diz: podemos estar mal e continuar a dançar.

Agora os Hembry, una banda de Kansas City, con el tema Culture, una música que fica naquela frontera interessante entre o indie rock e electrónica. E há aquí uma cosa que me interessa bastante. A música não parece estar a tentar provar que é rock, nem electrónica, nem pop. Simplesmente mistura essas linguagens. E talvez seja essa uma das grandes diferenças entre ouvir música hoje e ouvir música há algumas décadas. As fronteiras entre géneros estão cada vez mais difíceis de encontrar. Hoje, músico pode crescer a ouvir 5 coisas completamente diferentes e isso acaba naturalmente dentro da mesma música. Vamos ouvir Culture.

Vamos agora para os London Grammar e o tema Non-Believer, uma música bastante mais contida, mas também muito cinematográfica. A voz da Hannah Reid é, obviamente, uma das características mais reconhecíveis da banda, mas há muito trabalho por baixo dela. Sintetizadores, espaços, reverberações, pequenos detalhes que fazem com que a música pareça maior do que aquilo que realmente está a acontecer. E gosto particularmente desta ideia de numa época em que parece tudo que tem que estar cheio. Cheio de informação, cheio de imagens, cheio de estímulos. Aqui há espaço. E às vezes o espaço é precisamente aquilo que faz uma música respirar.

E agora vamos recuar até 1984 com Tears for Fears e o tema Shout. É curioso voltar a ouvir uma música destas hoje. Na altura era obviamente pop, mas é uma pop bastante ambiciosa. A produção é enorme, a estrutura é repetitiva, de propósito, e há uma preocupação quase obsessiva com a construção da canção. Depois temos a letra Shout, que nasceu de um contexto de tensão política e social e foi inspirada em parte pela ideia de protesto e de não aceitar simplesmente aquilo que nos é imposto. Ou seja, por baixo daquele refrão que toda a gente conhece, existe uma música bastante mais política e emocional do que aquilo que normalmente recordamos.

E agora continuamos com The Cure, com o tema Fascination Street, que vem da Disintegration de 1989, e é uma história curiosa por trás dela. Robert Smith explicou que a música foi inspirada por uma noite em Nova Orleans, mas concretamente pela experiência de andar pela vida noturna da Bourbon Street. Não é propriamente uma descrição turística de Nova Orleans, mas sim é mais aquela sensação de estar numa cidade desconhecida no meio da noite, rodeada de pessoas, álcool, excesso e alguma decadência. E isso é interessante porque os The Cure conseguem transformar uma experiência relativamente banal, sair à noite numa cidade, numa coisa quase ameaçadora. Vamos ouvir Fascination Street.

E continuamos nos anos 80 com Echo and the Bunnymen, com o tema The Killing Moon, que foi lançado em 1984 e tornou-se uma das músicas mais emblemáticas da banda. Ian McCulloch contou que acordou certa manhã com a frase "Fate up against your will" na cabeça. A partir daí, a música começou a tomar forma. Mas para muita gente, a música ficou ainda mais associada ao cinema do que propriamente à banda. É impossível falar da The Killing Moon sem falar da Donnie Darko. A música aparece logo no início do filme e aquela combinação entre a imagem e a canção tornou-se quase inseparável na memória de quem viu o filme. E é um excelente exemplo de como o cinema consegue dar uma segunda vida a uma música.

E agora, Silk and the Banshees com o tema Cities in Dust. Esta é uma história bastante mais concreta. A música fala da destruição da Pompeia pela erupção do Vesúvio, o ano 79 depois de Cristo. A cidade desaparece, as pessoas ficam soterradas e séculos mais tarde aquilo que restou é escavado e descoberto. Mas o interessante é que Silk transforma uma história com quase 2000 anos numa música que continua a soar completamente moderna. E talvez seja essa uma das coisas boas da música. Podemos falar da Pompeia em 1985 e assim a música fazer sentido em 2026. Aliás, Cities in Dust acabou também por aparecer em vários filmes, séries, incluindo Gross Point Blank, Atomic Blondie, 30 Reasons Why, Gilmore Girls e The Marvelous Mrs. Maisel. Vamos ouvir então Six and the Banshees e Cities in Dust.

Agora chegamos a Warpaint. Love is to Die tem uma história que eu gosto particularmente porque não nasceu de uma letra cuidadosamente escrita, a secretária. Teresa Wayman começou simplesmente a improvisar enquanto a banda tocava. As palavras foram aparecendo, quase por acidente, e depois ela percebeu que havia ali uma ideia. O amor como uma coisa que inclui tudo. Estar vivo, morrer, entregar-se, existir. E isso ouve-se na própria música. Não parece uma canção que tenha sido montada a partir de uma fórmula. Parece mais uma coisa que foi descoberta enquanto estava a acontecer. As Warpaint têm muito dessa característica. Quatro pessoas a tocar juntas e a deixar que a música encontre o seu próprio espaço.

mudamos agora completamente de território com Catnap. Catnap é argentina, viveu e trabalhou em Berlim e a sua música mistura eletrónica, breakbeat, pop, rap e uma quantidade considerável de ruído e distorção. E acho

E seguimos com The Warden e Chelsea Work. Aqui entramos numa zona mais difícil de catalogar e talvez seja precisamente por isso que gosto de a colocar no programa. Não é uma música que precise necessariamente de uma grande explicação antes de ouvirmos. E há uma coisa que acho importante numa rádio musical. Nem tudo tem que ser imediatamente familiar. Às vezes podemos simplesmente ouvir qualquer coisa que não conhecemos sem precisar de saber onde a colocar.

E terminamos com James Blake. I Am Sold vem do primeiro álbum de James Blake, de 2011, numa altura em que ela estava a ajudar a redefinir aquilo que podia ser a música eletrónica feita a partir de uma canção. Há uma coisa muito interessante no percurso dela. Começou num universo bastante ligado ao dubstep e à eletrónica britânica e acabou por levar essas técnicas para dentro de canções muito mais íntimas, quase nuas. E é também uma boa forma de terminar o programa, porque depois de passarmos por Tears for Fears, The Cure, Sioux, Akon the Bunnyman e todas estas diferentes gerações, chegamos a alguém que já cresceu num mundo onde todas essas referências podiam coexistir. Vamos ouvir I Am Sold.

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23 horas. Olá, viva, boa noite. Seja bem-vindo a Sons e Melodias, o programa na quinta-feira das 23 às 24 na Rádio Cova da Beira. É aquele programa que faz viajar sem sair do lugar, porque é este o poder da música. Faz-nos sonhar, faz-nos andar, caminhar, dá-nos força, acreditar. Ter esperança que estas músicas desta noite de Sons e Melodias vos inspirem. É um programa que conta com uma reposição que acontece na madrugada de sexta para sábado, entre as 2 e as 3 da manhã. Iniciamos com David Bustamante, vamos continuar pelo mesmo espanhol, a próxima com um português, José António e ainda Diogo Pissarra. Logo depois, Aurin e Henrique Iglesias. O prometido é devido. Eu prometi na semana passada que estaria hoje aqui.

esta cantora, compositora e guitarrista norte-americana a dar aqui o seu pezinho em sons e melodias nesta noite de quinta-feira. Se só agora chegou até nós, seja bem-vindo. Aceite este convite de viajar comigo, Cristina Rodrigues, até bem pertinho da hora certa. Não interessa se é pelas frequências ou pela emissão online, o que conta mesmo é a sua companhia e a sua presença neste programa. É a vez de ouvirmos Air Supply, o tema All Out of Love, e logo depois Albert Armand, uma versão diferente, mais uma e muito bem feita, When I Need You. Boa noite, com sons e melodias.

E já faz algum tempo que a Alanis Morissette não aparecia por aqui, por sons e melodias. Ouvimos o seu grande sucesso, There I Will Be Good. Sons e Melodias, o seu programa, aquele que o faz viajar para qualquer lado, a qualquer altura, e estar bem pertinho de quem quiseres. Sons e Melodias na Rádio Cova da Beira é um programa que conta com uma reposição a uma outra oportunidade para ouvir estas músicas calmas. A reposição acontece na madrugada de sexta para sábado, entre as 2 e as 3 da manhã. Mas por agora, nesta última quinta-feira do mês de agosto, é a vez de darmos o microfone a Amy Grant e logo depois Andy Williams. Boa noite.

Estamos já bem pertinho da hora certa e o tempo voa com estas músicas que nos acalmam, que nos dão paz, que nos fazem refletir, que nos fazem pensar nos caminhos, nas escolhas que temos, que fazemos. São 11 dias nesta quinta-feira, hoje é a última edição para este mês de agosto, mas no próximo mês de setembro há mais. O encontro fica já marcado para o dia 3, às 23 horas. E depois de ouvirmos Beverly Craven com o tema Promise Me, ainda Bee Gees, que no ano de 1988 lançaram o grande Words, ficamos com a voz de Alexandre Burke, de Silence, para nos levar até bem pertinho da hora certa. Desejo-lhe a continuação de uma excelente noite, o início de uma madrugada, de preferência na nossa companhia, na companhia da Rádio Cova da Beira. Dia 3 de setembro, cá estarei à vossa espera. Boa noite, tudo de bom.

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Ora então, boa tarde, meus amigos. Sejam bem-vindos a mais uma emissão dos Sons do Mundo. Um programa diferente, mas sempre pelos sons do mundo, como sabem. Obrigado, muito obrigado por estarem desse lado e embarcarem comigo nesta viagem, todos os domingos, aqui, nesta Rádio da Beira para o Mundo, a Rádio Cova da Beira, em 92.5 e 100.0 FM. São estas as frequências. Acreditem que é, de facto, muito bom saber que têm estado comigo desse lado. Bem-ajam, amigos. Quanto à emissão de hoje, vamos, aliás, como sempre, recordar grandes sucessos da produção musical nacional e internacional. E nesta missão vamos abrir com um enorme sucesso de uma voz inesquecível, uma voz incrível, de seu nome, Sinéad O'Connor. É esta a minha proposta para abrirmos esta emissão deste domingo. Venham daí comigo até às 14. Ora bem, são.

Mas que maravilha, este Nothing Compares to You, na voz inconfundível da menina Sinéad O'Connor. Gostaram? Fantástico, grande recordação. E assim abrimos esta emissão deste domingo, destes Sons do Mundo, comigo no Mexinho, todos os domingos às 13, aqui na RCB. Já de seguida, vamos recordar uma das vozes que marcou mundialmente o panorama romântico. Falo-vos do espanhol Júlio Iglesias. Ora, ouçam o tema que aí vem.

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1: Fantástico. Este calhambeque na voz do rei, o rei Roberto Carlos, não acham? Muito boa recordação. Já a seguida, vem aí um grande sucesso do enorme Rui Veloso, o tema que marcou apenas e só o início da carreira dele. Já adivinharam, já? Pois é. Vem aí o Chico Filhinho. Ora, ouçam.

E assim acabamos de ouvir este grande sucesso dos portugueses Táxi com Cairo. Se só agora entrou em sintonia connosco, seja antes de mais bem-vindo e saiba que está com Rádio Cova da Beira. E estes são os sons do mundo com este vosso amigo Nuno Bichinho todos os domingos entre as 13 e as 14. Continuemos então com esta emissão. Já de seguida vamos até à Itália. E confesso-vos que vamos ouvir uma das vozes que marcou a minha vida e continua a marcar, e com certeza a de muitos de vós. Vem aí a doce Laura Pausini com La Solitudine.

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E assim acabamos de recordar um grande sucesso do italiano Eros Ramazzotti, com Sebastiano da Bella Canzone. Espero que estejam a gostar, sinceramente. Agora é a vez de recordarmos os inconfundíveis ABBA. 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

Palavras para quê? Mr. Bryan Adams com esta maravilha do Summer of 69. Já de seguida, vem um enorme sucesso dos Scorpions. Ora, boiçam.

Fantástico. Este Wind of Change do Scorpions, não acham? Meus amigos, estamos muito perto do final de mais uma emissão dos Sons do Mundo. À boa maneira, Benã, bem hajam por me terem feito companhia. Marcamos encontro, como sempre, para o próximo domingo, às 13. Por hoje, vamos deixar cair o pano com um enorme e inconfundível Phil Collins com Another Day in Paradise. Meus amigos, até ao próximo domingo. Boa semana, plena de serenidade.

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5: Olá, viva, muito bom dia. Estamos de novo consigo para mais uma edição do programa Encontro, sempre aos domingos, aqui no FM Estéreo da Rádio Cova da Beira, entre as 10 e as 11 da manhã, com um destaque para a região ou da região e, naturalmente, a nossa companhia, a nossa presença e a sua, que é, essa sim, é fundamental. Queremos agradecer-lhe muito a sua presença desse lado, nos 100.0, 92.5, são as frequências da Rádio Cova da Beira e também através da internet para todo o mundo. Digo-lhe que hoje vamos falar essencialmente de fado, mas não só. Vamos ter um convidado que é do Porto, mas está há cerca de 4 anos aqui na nossa região e vamos saber porquê, vamos saber um pouquinho daquilo que é a ligação dele à música e ao fado. Venha daí e vamos começar precisamente por ouvir um primeiro tema. Ele chama-se Emídio Rodrigues. Vamos para já ouvir este tema que se chama Deixa Falar a Saudade. Bom dia.

0: Deixa falar saudade, é o tema que ouvimos precisamente deste álbum de Emídio Rodrigues, que vamos ao longo dos próximos minutos conhecer melhor, através, obviamente, das suas declarações. Digo-lhe que nasceu no Porto, em novembro, iniciou a carreira em 78, no primeiro Festival da Canção do Norte, de Amadores, com o trio Aquens. No seu percurso profissional, deu voz a vários projetos musicais, a solo e em grupo, dos quais se destaca Andrómeda, uma banda de referência da década de 80 na cena musical portuense. Em 1990, com o músico Oscar Ribeiro, realiza concertos em todo o país e no estrangeiro. Em 1998, foram os mentores, Emídio Rodrigues e Oscar Ribeiro, do grupo Lendas e Mitos, um projeto de temas originais, lançado no mercado pela editora Moviplay, e promovido em diversos programas televisivos e rádios nacionais. Foi músico residente no Hotel Vila Galé, no Porto, durante cerca de 10 anos. Emídio Rodrigues teve desde sempre o contacto com o fado. A coleção de discos dos pais, bem como a influência da mãe, permitiu-lhe conhecer grandes nomes do fado, como Amália Rodrigues, como Carlos do Carmo. Em 2008, para assinalar os 30 anos da carreira, grava o primeiro álbum de fado, denominado Compromisso, e desde então tem atuado em diversas salas e teatros, fazendo inúmeras apresentações em Portugal e no estrangeiro. Já em 2010, com um novo grupo, com os músicos Oscar Ribeiro, Marcelo Lamas e Danilo Rodrigues, filho de Emídio Rodrigues, tem este grupo temas originais e música tradicional portuguesa. Desde 2018, tem um projeto intitulado Cantar Abril, com os músicos André Teixeira, à viola, João Martins, guitarra portuguesa, e Sérgio Marques, baixo acústico, relembrando as grandes cantigas de Abril, que têm sido apresentadas em várias salas de espetáculos. Durante dois anos consecutivos, entre 2018 e 2019, foi um dos fadistas residentes nas mais conceituadas casas de fado do Porto, como a Casa de Mariquinhas e Pátio de Mariquinhas. Em 2020, grava um novo álbum intitulado Deixa Falar a Saudade, cujo tema acabámos de ouvir, tendo já vendido também bastantes CDs, estando presente nas mais diversas plataformas digitais. Deste novo álbum destacam-se então esses dois temas principais, aquilo que ouvimos, Deixa Falar a Saudade, Lendas e Mitos, que apesar do sentido que fazem na vida e no álbum de Emídio Rodrigues, ficam facilmente no ouvido do público e criam uma relação de proximidade, uma vez que este se revê nas suas palavras. É com Emídio Rodrigues que vamos conversar nos próximos minutos. Venha daí. Antes de mais, quero, obviamente, agradecer ao Emídio Rodrigues a gentileza de primeiro contacto e depois a presença nos estúdios da Rádio Cova da Beira, com quem certamente vai ser um prazer falar nos próximos minutos. É um cantor, um músico português, para o ano, dizia-me há pouco, e certamente que vai assinalar e comemorar e celebrar, porque 50 anos não são 5 dias, nem 2 dias, é meio século a cantar, e por isso é certamente que vai ser um momento alto também, mas isso já falaremos. E para além, obviamente, de lhe agradecer a sua gentileza em estar aqui na Rádio Cova da Beira, o que queremos saber é um pouco é da sua história na música. São 50 anos, bem sei que poderíamos estar aqui muitas horas a falar, digamos, desse seu percurso na música, mas eu começava justamente por lhe perguntar, é do Porto, nasceu em novembro de 1961, eu começava por perguntar, quando é que começou esta sua relação com a música? Quando é que há esta ligação do Emídio desde pequeno ou não? Muito obrigado.
1: Desde já, muito boa tarde, obrigado pela oportunidade.
0: E
1: boa tarde a todos os ouvintes. Isto aprende-se, isto cultiva-se, mas na minha opinião já temos que nascer com qualquer coisa. Esta é a minha opinião, sem falsas modéstias. Eu que me lembro, acho que desde sempre cantei. Portanto, eu com 4 anos lembro-me que já cantava. Uhum. E o percurso foi sempre a subir. Tive um dia alguém que me convidou para ser menino de coro. Fiz parte de dois grandes corais de igrejas do Porto, com maestro e com cerca de 40, 50 vozes. Uhum. Portanto, isto durante 3 anos.
0: Mas deixa-me perguntar, havia no ambiente familiar havia já...
1: A minha mãe cantava fado em casa e o meu avô era guitarrista.
0: Portanto,
1: mas caseiro, nada...
0: Sim.
1: Sim, mas há uma ligação, com certeza.
0: Ou seja, Começou desde pequeno a conviver
1: com
0: a música.
1: Com certeza. Eu ouço música desde que me lembro, sargento.
0: E, portanto, começou muito novo na música, mas foi, como disse, em crescendo. O que é que quer dizer com o crescendo?
1: Porque a seguir a essa formação que tive vocal, pronto, o gosto começou a enraizar-se cada vez mais e houve uma oportunidade em 78, foi o primeiro festival da Canção do Norte de Amadores. Fiz parte com um trio, o trio Aquaiés, e ficamos em segundo lugar. Mas isso deu-nos uma abertura para fazer umas coisas engraçadas. E durante 3 anos, de 77 a 80, fiz praticamente o país inteiro com cabeças de cartaz, e depois havia um elenco no qual eu fazia parte.
0: Não, mas como é que se formou o Aquaiés?
1: O Aquaiés foi com um irmão meu e com um colega meu. Também eram guitarristas e pronto, juntámos-nos, criamos um tema original e então fomos ao festival.
0: E, portanto, esse projeto foi, no fundo, uma porta que se abriu.
1: Foi o início. Foi o início de tudo. Podia estar cá fora um LP desse mesmo festival, não saiu por quesilhas de garotos, coisas de garotos. Honestamente, coisas de garotos, porque um queria o nome primeiro, o outro queria o nome a seguir, com letra maior do que a outra, houve ali alguns problemas. Eu, quando vejo problemas, sinceramente desisto, que a mim o que me interessa é a música. Portanto, podia ter um álbum no mercado em 78 e não o tenho. Surgiu depois que continuei a fazer o meu percurso sozinho, com guitarra.
0: Retirou-se do trio?
1: Do trio, exatamente.
0: Certo.
1: Recomecei a música sozinho, iniciei a quase os bares todos do Porto. Na Ribeira, aqueles bares todos tradicionais do Porto, sempre sozinho. E em 90, exatamente, em 90, não, perdão, em 82, peço imensa desculpa, em 82, liguei-me a uma banda que na altura era uma referência na cidade do Porto, que é os Andrómeda. Fui vocalista deles, mas durou 8 meses aquele projeto. Pronto. Mas fizemos um bom trabalho, concertos com os grandes todos que andam aí, desde a Amália. Todos os nomes sonantes na altura, Paulo de Carvalho,
0: deixa-me só recuar um bocadinho só para percebermos o trio, o que é que cantava e tocava?
1: Originais.
0: De música portuguesa, inglesa?
1: Portuguesa.
0: O trio, só português.
1: Exatamente.
0: Na banda, onde estava?
1: Peço desculpa, antes disso, eu sozinho, aí trabalhei sempre muito música inglesa. Era a minha base, balada rock, blues, soul, essa era a minha linha, cantei muitos anos. Na banda Andrómeda, aí já fazíamos covers, desde Genesis, a Pink Floyd e os grandes todos. Pronto, era mais covers, não eram originais. Só tínhamos o original nessa banda e era meu. O único original que havia. O resto só fazíamos covers.
0: Mas 8 meses é muito pouco, não é?
1: Sim, foi 8 meses. Houve, pronto, quando são
0: muito, é assim, não é?
1: Quando é muita gente, há sempre alguns problemas. É difícil conseguir-se uma banda que fique 50 anos junto, não é? Juntos, desculpa. Pronto, e houve assim uns problemazitos e eu então... desmarquei mais uma vez.
0: Entretanto,
1: continuei a tocar sozinho, conheci um músico, que tive com ele 20 anos, um músico do Porto também, de Gondomar, Porto, e aí fiz 20 anos de estrada com ele. Portanto, desistimos de fazer os bares no Porto, porque estava a vir, com muito respeito, muita gente de fora a tentar nos tirar o lugar, que é a realidade, e nós sentimos na obrigação de investir em material, numa carrinha e fazer estrada.
0: Quem era o músico?
1: Oscar Ribeiro. Grande poeta, grande letrista, grande compositor. E tive a sorte de estar com ele 20 anos. 11 dos quais fomos músicos privativos do Hotel Vila Galé no Porto. Tivemos 2 dias por semana durante 11 anos no Vila Galé.
0: E também houve direito a programas televisivos, radiofónicos.
1: Sim, porque na altura, portanto, depois de me juntar ao músico Oscar Ribeiro, formamos uma banda Lendas e Mitos.
0: Lendas e Mitos.
1: Foi o primeiro álbum gravado pela Movie Play. E na altura fizemos tudo, que era programas de televisão, todos os programas, e teve na rádio sensivelmente meio ano, o tema principal. Banda essa que infelizmente acabou. E era uma banda com muito potencial. Só temas originais.
0: Só
1: do autor Oscar, do músico que esteve comigo.
0: Oscar,
1: tínhamos mais 50 e poucos originais para fazer mais um álbum e mais 2 álbuns. Mas infelizmente lá está, 6 músicos, há sempre ali um que tenta destabilizar, mas tive imensa pena desse, porque esse projeto era um projeto para durar, um projeto com muita força, e pronto, na altura, durante 2 ou 3 anitos, não faltaram concertos, porque tivemos na televisão, isso dá logo outra visibilidade,
0: certo,
1: não é?
0: Certo.
1: Pronto, depois de Lendas e Mitos, ainda continuei com o Oscar, mais uns anos, depois veio o fado, porque na realidade a minha, o que me dá prazer é cantar, seja que área for, entre aspas. Portanto, posso ir do blue, que é aquilo que mais gosto, ao fado. Portanto, eu tenho gosto em cantar, eu gosto é de cantar.
0: Ou seja, a margem é muito larga.
1: Felizmente tenho essa capacidade.
0: Não é?
1: Eu descobri o gosto pelo fado, embora não o fizesse nos anos seguintes, e muitos anos seguintes, foi na escola.
0: Mas no início nunca cantava fado.
1: Portanto. Cantei uma vez na brincadeira no liceu, que eu levava para lá a guitarra, não é? E tocava as minhas músicas de Beatles.
0: Aprendeu a tocar a guitarra onde?
1: Sozinho.
0: Sozinho?
1: Sozinho, num jardim. A ver os dedos de um grande músico que hoje é meu amigo.
0: Que é?
1: Ai, meu Deus, agora falhou-me o nome, mas eu relembro-me já.
0: Okay.
1: É uma das bandas muito antigas do Porto.
0: Certo.
1: Eu tinha 9 anos, foi quando comecei a aprender a tocar guitarra. Saía de minha casa, atravessava, tinha um jardim, onde os Kingfisher's Band. E eles ensaiavam no jardim. Tinham um violinista, tinham 2 guitarras, uma viola. Eu sentava-me num banquinho a ver os acordes que eles faziam. Então atravessava a rua, vinha para casa a correr, tentar imitar aquilo
0: imitar,
1: que tinha
0: não?
1: visto. Pronto. Isto durou uns bons meses. Só lhe dei conhecimento a esse músico há poucos anos atrás. Disse-lhe mesmo, olha, foi contigo que eu aprendi a tocar viola. E ele recorda-se que, na realidade, estava um rapazito no banco do jardim,
0: a ver.
1: Sentadito a ver. Pá, recordo-me que ele é mais velho do que eu, uns 7 ou 8 anos.
0: Uhum.
1: Eu recordo-me que estava um garoto ali sentado no banquito a ver-nos, olha, era eu. Mas pronto, sem escola nenhuma, tudo de ouvido, componho, tenho poucos temas, mas também componho, mas tudo de ouvido. Tudo
0: mas
1: de ouvido.
0: Estava a explicar como é que o fado surgiu.
1: Ah, o fado, como eu senti que gostei do fado, ia para o liceu com a guitarra, fazer Beatles, fazer Crosby, Stills, Nash & Young e outras coisas. E há um colega que me diz, mas tu fado fazes? Eu até fiquei assim, fado? Tu na altura só sabia Pink Floyd e rock, fado? Mas eu sabia, porque eu ouvia a minha mãe a cantar, se não era todos os dias, era muitos, não é? E pego na viola e faço um fado. E deu-me prazer fazer o fado. Nunca mais fiz fado, ou melhor, não fiz fado durante, se calhar, 2 décadas. Até 2008, mais ou menos. Mas senti muito prazer a fazer fado.
0: Portanto, aquele fado?
1: Cantar fado.
0: Certo.
1: E aquele fado, exatamente.
0: Certo.
1: Por isso, em 2008, disse, não, vou arrancar com fado. Fiz uma companhia de bons músicos e gravei o primeiro álbum. Felizmente já tenho outro no mercado e espero ter saúde.
0: É o tal compromisso.
1: Exatamente, é o primeiro álbum de fado.
0: Uhum.
1: Exatamente.
0: E o que é que encerra esse compromisso?
1: Foi mesmo o primeiro investimento num álbum e fui para fados tradicionais. Fiz fados tradicionais também.
0: Mas há uma coincidência aí com o compromisso, julgo.
1: O compromisso foi com quem gosta de me ouvir. Eu tinha esse compromisso para quem gosta de me ouvir há muitos anos. Pronto, e simbolizei dessa forma.
0: Sim, mas nessa altura coincide também, julgo, com os 30 anos da carreira.
1: Sim.
0: Não é? 30 anos de música.
1: Sim, sim, sim.
0: Não é? E, portanto, o primeiro álbum é de fado.
1: Exatamente. Não, o primeiro álbum é de Lendas e Mitos. Lendas e Mitos.
0: E depois, nos 30 anos, é que é o fado.
1: Exatamente.
0: Não é?
1: Exatamente.
0: Mas pergunto-lhe, eu, acha que o fado sempre o acompanhou ou não?
1: Eu acho que sim, embora eu possa negar, mas eu acho que me acompanhou a vida toda.
0: Uhum.
1: Porque eu ouvia fado desde que acordava até que me deitava, não é? Carlos do Carmo, Amália, Teresa Tarouca, Maria Teresa Noronha, era o que a minha mãe ouvia todos os dias.
0: Ah, ouvia?
1: A minha mãe ouvia e também cantava com eles, em casa.
0: Havia discos, é isso?
1: Sim, sim, sim. Sempre havia música. Minha mãe sempre. Também escreveu uns livros de poesia.
0: Ah, é?
1: É, fez umas coisinhas engraçadas, felizmente. Deixou-nos isso.
0: E, portanto, estamos... A viagem está a ser muito rápida, mas sim. Portanto, estamos já com 30 anos de música.
1: Sim.
0: Não é? E a partir desse compromisso, o que é que aconteceu?
1: Pronto, as portas do fado abriram-se. Comecei a trabalhar, a fazer mais concertos de fado. Fiz muitos concertos na Casa da Música no Porto. Pronto, e em tudo quanto me convidavam, como é lógico, não é?
0: Mas acha que, digamos, tem tido mais visibilidade com o fado ou com os outros temas musicais que tocava?
1: De responder a isso é um bocado complicado, porque eu senti-me bem em termos de resposta do público, graças a Deus, desde que me conheço, em termos de feedback de espetáculo, seja a fazer solo, seja a fazer Rui Veloso, que é uma das linhas que gosto muito, seja a fazer fado, acho que consigo chegar às pessoas.
0: Uhum.
1: Pelo menos é a impressão que me fica. E aquilo que me dizem, o feedback que me dão.
0: Exatamente. O feedback que dão. Ora, a partir do compromisso, o que é que acontece na vida musical?
1: Mais fado, mais concertos. Portanto, apostei forte fado. Em fado, exatamente, só fado.
0: Uhum.
1: Comecei a deixar de tocar sozinho por um motivo. Cansei-me dos bares, de carregar e descarregar colunas e entrar às 8 da noite e sair de lá às 3 da manhã. Portanto, cansei-me disso. Isso já foi tempo.
0: Uhum.
1: Portanto, neste momento o fado para mim é muito cómodo. Só tenho que ir vestido, não tenho que fazer mais nada. Portanto, não carrego nada, chego à minha horinha e faço o meu concerto.
0: Faz o concerto. Portanto,
1: para mim é muito mais cómodo, porque já não tenho 40 nem 50, não é?
0: Uhum. E portanto, a partir desse momento é o fado que, digamos, onde investe, onde o indivíduo tem
1: investido. Sim, neste momento musicalmente é o princípio. Sim, sim.
0: Pelo meio não há nenhum projeto que queira salientar?
1: Tenho outros projetos, tenho um tributo a Zeca Afonso, tenho um tributo a Carlos do Carmo.
0: Porquê tributos a Zeca Afonso e a Carlos do Carmo?
1: Zeca Afonso, para mim, um dos maiores letristas, maiores poetas nacionais.
0: Uhum.
1: Carlos do Carmo, um dos maiores fadistas. Achei por bem fazer um tributo a Carlos do Carmo e a Zeca Afonso.
0: Uhum. Tem também um projeto, chamou-me a atenção, Cantar Abril.
1: Que é, sim, exatamente. Demos esse nome e somos convidados, principalmente mais nessa altura, para vários concertos.
0: Uhum.
1: Em vários auditórios.
0: O que foi esse projeto de Cantar Abril?
1: A união de pedia três músicos do fado.
0: Uhum.
1: Eles aceitaram logo. Sim, vamos fazer um tributo a Zeca Afonso. Portanto, são músicos de fado. Mas aceitaram, sem problemas nenhums, fazermos o tributo a Zeca Afonso.
0: Não quero ser, obviamente, nem a pergunta tem outro sentido que não o de querer perceber entre Carlos do Carmo e Zeca Afonso, qual foi aquele que mais gozo lhe deu?
1: Repetindo-me o que disse há dois minutos atrás, eu gosto de cantar.
0: Uhum.
1: Seja Carlos do Carmo, seja Zeca Afonso, o prazer para mim é o mesmo.
0: Está respondido. Portanto, o que é preciso é cantar.
1: Exatamente. Eu gosto é de cantar.
0: Uhum.
1: Dá-me prazer tanto cantar Zeca Afonso, como Carlos do Carmo, como Otis Redding, como Alan Jackson. Portanto, dá-me prazer é cantar.
0: Uhum.
1: Não divido nada, não separo nada.
0: Sendo que os últimos tempos têm a ver com o fado.
1: Portanto, fado, sim,
0: é?
1: Sim.
0: E é por aí que quer continuar ou não?
1: Para já.
0: Ou acha que pode diversificar? Para já é fado.
1: Para já é fado. Uhum. O amanhã não sei.
0: Uhum. O amanhã
1: os projetos sabe, que me chegam, tento analiso-os e vejo se me convém ou não, ou se gosto ou não de entrar nesses projetos. Mas para já não, para já é o fado.
0: Há um novo tema que gostava de introduzir, que tem um novo álbum, que é Deixa Falar a Saudade, não é?
1: Exatamente.
0: Quando é que isso aconteceu?
1: Isto aconteceu um bocadinho a propósito do início de uma relação. Eu quis presentear a pessoa que está comigo.
0: Uhum.
1: Então, esse tema é um tema original. A autoria dele é do António Laranjeira. Foi pedido a propósito, não é? Do António Laranjeira e a música do meu viola, André Teixeira, que teve a brilhante ideia de registar este tema na SPA com o meu nome. Portanto, eu tenho um nome. Portanto, os fatos têm nomes. E o meu, portanto, quem entrar em Fado Rodrigues provavelmente irá começar a ver, ou melhor, o Fado Rodrigues é este tema.
0: Uhum.
1: Pronto, e quis presenteá-la. Fiz dois videoclipes, um deles com o tema original do Oscar Ribeiro, o músico que esteve comigo,
0: uhum.
1: e o outro de Fado, portanto, Deixa Falar a Saudade original. Fiz dois videoclipes, um com a pessoa que está comigo e outro um vídeo normal.
0: Mas isso dá uma ponte perfeita para como é que um homem do Norte chega à Beira, não é? Chega, uhum. Julgo que está agora no Conselho da Covilhã,
1: sim,
0: não é?
1: Sim, sim.
0: Não é agora, está por aqui há 3, 4 anos, não é? Como é que isso acontece no Porto, uma cidade tão, com uma vitalidade tão grande?
1: Cheguei a uma fase que já só pensava em sossego, mas ter confusão a 20 minutos de distância. Portanto, uhum. Isso era o que eu pretendia, e é o que eu pretendo ainda para mim. Acontece por várias razões, porque inclusive tenho raízes aqui na Serra da Estrela, o meu pai é de uma aldeia aqui pertinho da Covilhã, e, portanto, passei as minhas férias até aos 14 anos nesta zona, o qual gosto imenso.
0: Muito conhece bem, não é?
1: Sim, relativamente bem, conheço bem, exatamente. E pronto, e surgiu porque a pessoa que está comigo hoje... Com certeza,
0: é isso?
1: Com certeza, sem dúvida nenhuma. E como eu já estava cansado de confusão,
0: do barulho,
1: de exatamente,
0: de
1: tudo, até da música, cada vez dou mais valor ao silêncio, acredito. Pronto, senti necessidade de me afastar da confusão.
0: Certo.
1: E então resolvi a minha vida por completo no Porto e estou a viver aqui na Covilhã há cerca de 4 anos.
0: E, escusado será a perguntar, mas eu vou fazer essa pergunta, isto é passar... digamos, do dia para a noite, não é?
1: Completamente. Que ninguém acreditou nem ninguém entende no que diz respeito aos meus amigos e família.
0: Ninguém entende?
1: Ninguém entende. Porque toda a gente me conhecia como uma pessoa super ativa, com muita energia, sempre a trabalhar, e agora estou num monte.
0: mas pelo que sei, continua a trabalhar, não é?
1: Sim. Não aquilo que gostava, porque... Pronto, tenho que
0: essa dar, é outra questão.
1: Tenho que me dar a conhecer também, não é?
0: Mas
1: tenho feito algumas coisas.
0: Portanto, se no Porto, e na zona, obviamente, do Porto, há milhares de pessoas e, portanto, as oportunidades de cantar, de concertos, de outras atividades,
1: mais.
0: Muito maiores do que aqui, não é?
1: Com certeza.
0: Aqui, o que é que vem encontrar aqui, ao nível musical, como é agora?
1: Posso dizer assim, mais ou menos, uma brincadeira?
0: Eu
1: costumo dizer que o melhor cartaz cultural que eu conheço é o cartaz da Covilhã, que está no Pelourinho, que todos os dias estão lá 6, 7 idosos a ver quem morreu. Portanto, eu costumo dizer que esse é o cartaz cultural da Covilhã. A Covilhã não se passa muito, e toda a gente sabe. Não vou eu estar agora aqui a falar mal da Covilhã, porque vivo nela, mas culturalmente falta muita coisa. Na minha opinião.
0: Portanto, não tem tido as oportunidades que, obviamente, gostaria, não é?
1: Exatamente. Exatamente. Aliás, posso dar só um exemplo.
0: Faz favor.
1: Quando vim para aqui, remeti um e-mail para a vereadora do Pelouro da Cultura. Estou à espera há 4 anos de uma resposta. Isto é um exemplo. Só um exemplo.
0: E como é que tem lidado com esta acalmia na sua vida?
1: Muito mal, muito mal. Então, eu sou uma pessoa que precisa de estar ativo, não é? Não, muito mal mesmo.
0: Como é que um ser humano tão ativo ultrapassa isso?
1: Olha, tem sido difícil. Eu até há cerca de 3 anos atrás, já vivia aqui, fazia 1 hora de basquete todos os dias. E aparelhos. Neste momento, há aqui uns problemazitos na coluna que me impedem de fazer assim isso. Aquilo que eu gostava, não é? Por isso mesmo o fato também é mais cómodo. Posso sentar-me, posso estar de pé, posso jogar, não é? Tento ocupar o meu dia. Não tenho muitas coisas para fazer, mas tento ocupar o meu dia.
0: Já neste período teve oportunidade de cantar na região ou não?
1: Sim. Já fiz meses de noites aqui.
0: Já?
1: Sim. No Giro do Rodrigo, na Quinta das Flores. Eu nomes não sou muito bom a decorar,
0: mas já
1: fiz meios de trabalhos. Estive agora na Sobral de São Miguel, mas estive lá a tocar sozinho, foi curioso. Não convidaram para fado, convidaram para ouvir as minhas músicas, Rui Veloso, Jorge Palma, essas coisas.
0: E como é que correu? Correu bem?
1: Muito bem. Um lar para idosos, mas correu muito bem mesmo.
0: Gostou de lá estar?
1: Sim, foi bom. Receptividade muito boa.
0: Em relação, digamos, àquilo que é o trabalho, o seu trabalho musical, precisa, obviamente, de músicos, digo eu.
1: Com certeza.
0: A acompanhá-lo.
1: Com certeza.
0: E conseguiu aqui...
1: Consegui. Comecei com um músico da Covilhã. Foi o primeiro músico que me apresentaram, Hugo Ramos. Eu fiz com ele meses de trabalhos, na Quinta do Campo, no Country Club, perdão, e mais meses de sítios também. Entretanto, também conheci o Tiago, guitarrista, que mora, acho que é em Alcaria, o Rui Viola, que mora em Castelo Branco, e o Diogo, que mora na Covilhã. E é com esses três que tenho feito tanto o tributo a Carlos do Carmo, como Noites de Fado.
0: E, portanto... O problema é que não há tanto trabalho
1: com certeza,
0: mas há aqui uma coisa impagável relativamente ao Porto, que é a calmia, a qualidade de vida, não é?
1: Eu não falo só mal daqui.
0: Não,
1: tem aqui
0: que
1: coisas
0: mal.
1: tão boas.
0: Estou a dizer é que há aqui também coisas
1: muito positivas. Essa tranquilidade que eu precisava tenho aqui.
0: Mas também
1: essa privacidade já... tenho aqui.
0: Sim, mas penso que é acalmear mais, não é?
1: Com certeza. Com certeza, com certeza. Por isso é que eu disse que gostava de viver no monte, mas ter confusão a 20 minutos. Uh-huh. Se precisar de confusão, tê-la perto aqui. Não, estou a 250 km do meu porto, pois não é? Mas pronto. Mas vou lá regularmente, tenho lá o meu filho, tenho lá o meu neto, vou lá dois em dois, três em três meses, vou ao Porto. Matar saudades.
0: Matar saudades.
1: Com certeza.
0: E como é que olha para a música que se faz hoje, Emídio?
1: Acho que está a acontecer muita coisa na música. Eu sou muito. Quando não gosto, eu não consigo dizer a uma colega minha ou um colega meu, ah, tu cantas tão bem. Não consigo.
0: Ou sim ou não?
1: Ou sim ou não. Portanto, é assim que eu vejo a música, que não há favores, ou gosto ou não gosto. Ah, atualmente estão a aparecer umas coisinhas, mas eu estou muito, mas muito preso, isso é mau, ao que se fazia há 30 anos atrás e há 40. Continuo muito preso a essa música. Uhum. O que me ainda dá prazer hoje ouvir é pôr o Wish You Were Here de princípio ao fim, ou Dark Side of the Moon, ou Genesis, ou Yes. Ainda hoje me dá mais prazer isso do que o que se faz atualmente.
0: O que se faz atualmente.
1: Independente, há certos músicos, não, claro que... Gosto muito do Veloso, para mim é a maior referência. Paulo de Carvalho, outra grande referência.
0: Por acaso nunca teve com o Rui Veloso?
1: Com o Rui Veloso já.
0: Já
1: lhe dei o primeiro álbum de compromisso, dele a ele num concerto.
0: Ah, muito bem.
1: Pronto, e há outras referências que gosto, mas desculpe, não perdi-me na pergunta.
0: Não, estava isso. Ou seja, a questão é, naquilo que foi e que é o seu trajeto, obviamente que há sempre o querer fazer mais. E a minha pergunta é, há algum projeto aí escondido?
1: Não. Neste momento, honestamente, não há projeto nenhum. Não. Neste momento, aquilo que eu precisava era de me dar mais a conhecer nesta zona, porque conto ainda ficar aqui, se calhar, mais um tempo, para com isso ter a possibilidade de poder fazer meia de concertos, porque é isso que me alimenta a alma. Mais nada. Independentemente do dinheiro dar jeito a todos, mas não será essa a questão principal. É mesmo a música que me alimenta. Eu, se estiver num concerto, não tenho dores. No dia seguinte posso tê-las todas, mas naquela horinha e meia de concerto não tenho dores. Portanto, isso é que me faz bem.
0: Portanto, a música faz bem à alma e ao corpo.
1: A tudo, a tudo. É ao fígado, faz bem a tudo. A música faz bem a tudo.
0: É uma boa receita. O que é que ainda gostava de fazer, Emídio?
1: Olha, gostava de fazer mais um ou dois projetos enquanto andar por aqui.
0: É? Mas na linha do fado ou noutra linha?
1: Se calhar um de fado, mas outro, se calhar um de blues também.
0: De blues?
1: Gostava de...
0: Percebo que gosta muito de blues, é?
1: Gosto muito de blues, de cantar blues, sim.
0: Começámos a nossa conversa, muito agradável, a dizer que o Emídio faz para onde 50 anos.
1: 50 anos, chegar lá 50 de carreira.
0: Carreira?
1: Sim, sim.
0: Como é que se pode comemorar assim... uma data desta?
1: Estou a pensar.
0: Não,
1: claro,
0: há aqui futurologia, mas é o
1: sentido. Não, já está aqui na minha cabeça. Ah, claro que já está. É assim. E a dificuldade é mesmo estar a 250 km. Vou ter que organizar tudo à distância. E tudo o que é. Gostava mesmo de ter uma boa sala no Porto, e aí não vou ter dificuldades em arranjar. E depois queria convidar todos os músicos que passaram por mim nestes 50 anos. Que vai ser uma algazarra, vai ser tantos, se todos aderirem, tem que ser um espetáculo da parte tarde, que durar para aí 3 horas, ou mais, não sei, mas falei nisso ainda há uma semana, eu quero concretizar isso.
0: É uma boa maneira de
1: E já falei com alguns músicos, o meu primeiro pianista que me acompanhou no Porto, num barzinho na Ribeira, disse logo, pá, se eu estiver livre, conta comigo. Portanto, já comecei a falar com os músicos.
0: Já é uma caminha andada, não é?
1: Preparem-se que isso pode acontecer... Pá, só vos quero lá fazer um tema ou dois comigo e deem lugar a outros porque vão lá estar, se vierem todos aqueles com quem eu trabalhei. Mas eu gostava mesmo de ter uma tarde assim.
0: Uma tarde.
1: Gostava mesmo.
0: Digamos para mais tarde recordar.
1: Gostava mesmo, sem dúvida.
0: 50 anos são 50 anos de música, ligada à música. Emídio, há pouco falava-lhe e perguntava-lhe como é que vê, qual é o seu olhar para a música, mas gostava só de aprofundar a questão que é... Há uma geração nova, com muitos músicos, que andam, digamos, no mercado, que andam por aí. Daquilo que têm ouvido e visto, porque certamente que têm ido a concertos, digo eu, agora menos.
1: Menos agora.
0: Agora menos, não é? O que lhe parece de qualidade?
1: Mas estamos a falar no geral ou em fado?
0: Não, estou a falar em fado.
1: Agora, fado. Há muitos bons músicos a aparecer.
0: E fadistas? Eu gostava também que...
1: Fadistas, falar fadistas destes, estão a aparecer vozes muito boas, uhum. Só que eu acho que... mas é normal e acontece sempre. Mas no global, acho que sim. Acho que está a funcionar muito bem, tanto em vozes como musicalmente. Uhum. Estão a aparecer umas vozes muito bonitas, outras não tão bonitas, mas vão de arrasto por este caminho ou por outro, não interessa. Mas estão, efetivamente, a aparecer umas vozes muito boas. E, musicalmente, a nível de fado, estamos com grandes guitarristas e grandes violas em Portugal.
0: Mas também temos, no fado, várias variantes, várias cambiantes que foram introduzidas,
1: sim.
0: Não é?
1: Sim.
0: A Namora é um caso, por exemplo.
1: Aceito isso plenamente.
0: É?
1: Como
0: é?
1: Aceito tudo o que seja bem feito. Uhum. E bem feito para mim é meter um instrumento no sítio certo. O fado, para mim, pode levar acordeão, pode levar violino... Pode levar o que eu quiser, entre aspas.
0: Certo,
1: poderá não
0: certo.
1: Ser tudo, mas
0: certo,
1: que há milhares de instrumentos, não é?
0: Uhum.
1: Mas eu vejo a evolução assim, sem dúvida. Não sou, não tenho aquele espírito há 50 anos, o fado é guitarra e viola e não pode ter mais nada, não é? A Amália já tocava com contrabaixo.
0: Uhum.
1: E mesmo hoje há quem olhe para o contrabaixo. Pronto, não é que desdenhem, mas ficam assim, não é? Estão um bocado agarrados a isso. Não, musicalmente eu aceito qualquer coisa. Desde que seja bem feita.
0: Desde que seja bem.
1: Ah, isso sem dúvida nenhuma. E a Namora, para mim, é um dos exemplos máximos.
0: É?
1: Gosto muito dela.
0: Portanto,
1: gosto muito dela.
0: Camané,
1: são os meus ídolos.
0: Ah, é?
1: Camané. Ídolos, entre aspas.
0: Eu ia lhe perguntar se tem algumas referências.
1: Tenho. Paulo de Carvalho, Camané, atualmente. Ricardo Ribeiro, também. Não tenho muitos mais. Um ou outro, mas não tenho muitos mais. A minha referência que eu gosto mesmo é Camané.
0: E já teve a oportunidade de falar com eles, não?
1: Já, ainda estive no Fundão há dois anos a falar com o Camané e com o José Neto, o guitarrista dele.
0: Uhum,
1: tive,
0: uhum.
1: E com o Proença, o Carlos Proença. Estive com eles, acho que foi ano passado, as festas aqui do Fundão.
0: Uhum. E portanto teve a oportunidade de,
1: sim,
0: de,
1: com certeza,
0: de falar com eles. Não?
1: Isso é importante. E eles conhecem...
0: Isso é importante porque...
1: Conhecem os meus músicos.
0: Uhum.
1: Quando ele não me conhecia, o José Manuel Neto. Quando ele disse, opa, o meu guitarrista é o Miguel Amaral, porque já estou com ele não sei quantas vezes.
0: São referências, não é? São
1: exatamente.
0: São
1: falamos um bocadinho.
0: Uhum. Muito bem, portanto, quer dizer, eu nem sei se lhe chama apelo, não é apelo nenhum. O sentido é que o Emídio está disponível,
1: uhum.
0: Está na região,
1: sim,
0: e está disponível para concertos,
1: qualquer
0: para espetáculos.
1: Exatamente.
0: Não é? Como é que quem quer contactar o Emídio? Redes sociais?
1: Redes sociais,
0: o Emídio Rodrigues, não é?
1: Sim, sim, uhum. Sim.
0: Portanto, no Facebook, Instagram.
1: Facebook, sim. Instagram não mexo muito ainda.
0: Mas Facebook, não... sim.
1: Facebook, sim.
0: Pronto.
1: Sim.
0: Portanto, o Emídio Rodrigues está no Facebook, é cantor, é músico português. Mensagem para as pessoas que nos ouvem.
1: Mensagem para as pessoas que nos ouvem. Obrigado por me ouvirem, antes de mais. É pena estar muito calor nesta terra, mas isso também se ultrapassa. E continuem a ser ouvintes desta rádio. E
0: muito
1: mais
0: bem.
1: Uma vez obrigado pela disponibilidade.
0: Não tem
1: comigo.
0: Que agradecer, nós é que agradecemos a sua disponibilidade em estar aqui e estaremos, obviamente, disponíveis também para continuar a dar nota de concertos, de espetáculos onde o Emídio possa participar. Um abraço e muito obrigado.
1: Um abraço, muito
0: um abraço,
1: obrigado.
0: E Emídio Rodrigues na Rádio Cova da Beira nesta manhã de sábado. Uma agradável conversa sobre música e não só. E a propósito deste último álbum, Deixa Falar a Saudade, precisamente destacam-se esses dois temas, aquilo que já ouvimos, Deixa Falar a Saudade, e Lendas e Mitos, que é o que agora vamos escutar.

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Lendas e mitos, o tema que acabamos aqui de escutar no nosso programa Encontro na Rádio Cova da Beira. E também queremos ainda ter a oportunidade de ouvir mais um tema deste CD que gentilmente o Emílio Rodrigues nos deixou e é um sopro de saudade. Vamos ouvir esse tema.

Este foi o nosso destaque do programa Encontro, aqui aos domingos na Rádio Covas Agora, entre as 10 e as 11 da manhã. Tivemos a conversa com Emídio Rodrigues, um homem do Porto, que, como agora já sabemos, está há cerca de 4 anos na nossa região, que continue, obviamente, e que haja muito trabalho. Pode contactar o Emídio Rodrigues no Facebook, no Instagram, nas diferentes plataformas onde, obviamente, ele se encontra. Emídio Rodrigues Music, @gmail.com. Também pode, através desta forma, desta de mensagem eletrónica, chegar à fala com o nosso convidado. Emídio Rodrigues esteve connosco. Um abraço e muito obrigado por ter estado aqui nos estúdios da Rádio Cova da Beira. E nós estamos a caminhar, obviamente, para o final deste nosso programa e vamos continuar com o fado, é verdade, com referências também para o Emídio Rodrigues, como acabamos de poder ouvir. Vamos escutar agora A Namora.

E estamos mesmo a chegar ao fim da nossa edição de hoje do programa Encontro na Rádio Cova da Beira 100.0 92.5 através da internet em todo o mundo www.rcb-radiocovadabeira.pt. O programa Encontro volta a estar consigo dentro de 8 dias. Até lá, tudo bom, muita saúde e esperamos e contamos sempre consigo. Bom dia, bom domingo.

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terceira e última parte do Cantar Portugal, na antena da Rádio Cova da Beira, neste sábado, dia 29 de agosto de 2026. O programa que está diariamente na sua companhia, sempre em português, entre as 5 e as 8 horas. Pode escutar-nos pelas frequências 100.0 ou 92.5 FM e para todo o mundo através da emissão online da Rádio Cova da Beira. Renovo-lhe os votos de continuação de um excelente sábado. Vamos estar consigo até bem perto do sinal horário das 8 horas.

Para este sábado, os técnicos do Instituto Português do Mar e da Atmosfera prevêem que o céu se apresente pouco nublado ou limpo em todo o território de Portugal continental, podendo, no entanto, apresentar períodos de maior nebulosidade até ao meio da manhã, em especial nas regiões norte e centro. O vento vai soprar em geral fraco até aos 20 km/h, predominantemente do quadrante norte, podendo chegar aos 35 km/h nas terras altas do centro e sul durante o período da tarde. Há ainda a possibilidade de formação de neblina ou nevoeiro matinal, em especial nas regiões do interior norte e centro. A previsão para este sábado aponta para uma subida ligeira dos valores da temperatura, em especial no interior. 13 graus de temperatura mínima é a previsão para a cidade de Castelo Branco, com 29 de máxima. 29 é também a máxima prevista para a Covilhã, com 11 graus de temperatura mínima. Aqui pela cidade do Fundão, o mercúrio dos termómetros deve oscilar entre os 12 graus de temperatura mínima e os 29 de máxima neste sábado. 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

E estamos assim a chegar ao final da edição deste sábado do Cantar Portugal, na antena da Rádio Cova da Beira. Já sabe que às 8 há notícias para ouvir. O Cantar Portugal regressa à sua companhia amanhã às 5 na antena da RCB. Da minha parte, resta-me já-lhe a continuação de um excelente sábado. Bom dia.

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5: Bom dia, a Freguesia dos Enxamas assinala este sábado o 37º aniversário da criação daquela freguesia no concelho do Fundão. As cerimónias comemorativas decorrem a partir das 7 da tarde, com o descerramento de uma placa e deposição de uma coroa de flores, em homenagem a todos os falecidos que contribuíram para a elevação de Enxamas à categoria de freguesia, a partir das 19 horas no cemitério daquela localidade, a que se segue a sessão solene do Dia da Freguesia, que decorre a partir das 7:30 da tarde no recinto da Liga dos Amigos dos Enxames. É também neste sábado que decorre na freguesia de Alpedrinha, mais concretamente no Largo do Espírito Santo, a 11ª edição do Encontro de Pastores. A recepção está marcada para as 10 horas, a partir das 3 da tarde, um dos momentos altos com conversas com pastores e a apresentação dos Sons do Rebanho, um trabalho de Gil Cabecinha e também de João Silvino. Neste sábado fica também marcado do ponto de vista informativo pela realização de mais uma edição da Festa das Papas, iniciativa organizada pelo Rancho Folclórico da Boidobra. As iniciativas vão decorrer a partir do período da tarde, nomeadamente a partir das 14, com a abertura da Milholândia, um espaço especialmente pensado para proporcionar uma tarde inesquecível aos mais pequenos. A partir das 5 da tarde podem ser adquiridas as senhas para o tradicional porco no espeto, acompanhado de arroz de feijão, tendo como sobremesa as papas, uma sobremesa tradicional daquela vila do concelho da Covilhã. As senhas podem ser adquiridas no bar da esplanada do Parque do Pingaime. A edição de 2026 da Festa das Papas vai decorrer no jardim, junto à igreja paroquial daquela vila do concelho da Covilhã. Ponto final nas notícias às 8 na antena da Rádio Cova da Beira. A informação regressa às 9. Resta-me desejar-lhe a continuação de um excelente sábado. Bom dia.
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Olá, viva! Muito bom dia, bom sábado, um bom fim de semana. Estamos de novo aqui consigo ao sábado de manhã. Este programa de 2 horas, entre as 8 e as 10 da manhã, sempre aos sábados. Queremos agradecer-lhe muito a presença desse lado e desejar-lhe, obviamente, um bom sábado e um grande fim de semana. Pela nossa parte, até às 10 está prometida muita música e também informação, como de resto há pouco ouvimos as notícias, a atualidade informativa regional. Depois vamos dar-lhe aqui várias informações, várias sugestões até às 10 da manhã. Espero sinceramente que tudo lhe corra pelo melhor. É preciso respirar, como de resto aqui os Calema e a Sara Correia nos deram conta. Aqui, logo no início deste nosso programa, musicalmente falando, abrimos assim o nosso programa de hoje. Vamos continuar em português e agora recordando um duo, Paulo de Carvalho e Matias Damásio a cantarem Mãe Negra. Bom dia.

0: Quanto ao tempo, para este sábado 29 de agosto de 2026, é o último sábado deste mês, o Instituto Português do Mar e da Atmosfera diz que o céu vai estar pouco nublado ou limpo, apresentando períodos de maior nubosidade no norte e centro até precisamente ao início desta tarde e persistindo no Minho e Douro Litoral. Há a possibilidade de chuva fraca no Minho a partir do final da tarde de hoje, com vento em geral fraco, predominante do quadrante norte, por vezes moderado. Nas terras altas. Há uma pequena subida da temperatura prevista, em especial da máxima e no interior de Portugal, onde nós estamos. Esta é a previsão para este sábado, mas espreitamos já para o dia de amanhã e o IPMA diz que o céu vai estar pouco nublado ou limpo, apresentando períodos de maior nubosidade nas regiões do norte e centro até meio da manhã e para o final do dia, períodos de chuva fraca ou chuvisco no litoral das regiões norte e centro até meio da tarde, vento em geral fraco, por vezes moderado nas terras altas, há também uma pequena subida da temperatura máxima na região sul. É a previsão do Instituto Português do Mar e da Atmosfera para o dia de hoje, para este sábado, mas também já para o dia de amanhã. Seja como for, o importante é estar connosco e esperando, obviamente, que tudo lhe corra pelo melhor. Agora, com anda a estragarmos planos, é um tema que o Salvador Sobral aqui nos canta.
1: Tá bem, então vá.

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Já ouvimos Luísa Sobral, depois de Salvador Sobral, a Luísa Sobral que nos veio aqui a cantar Senhor Vinho, mas também na abertura desta segunda parte da primeira hora, os vizinhos com esse tema Pôr do Sol. Nós vamos estar até às 10 da manhã aqui no FM Estéreo da Rádio Cova da Beira, consigo ao seu lado. E recordo-lhe que hoje é o segundo dia do Gardunha Fest, esse festival de curtas metragens com 25 filmes paranormais. É um festival que a Associação Histérico, a Associação de Artes, organiza. É a 8ª edição. Começou ontem com o concerto dos Janibar Aliens, uma banda de rock. Quer ontem, quer hoje, há também uma exposição de moda na Moagem, concebida por Catarina Cruz, com a coleção O Segredo da Serra. Catarina Cruz, que é estudante de primeiro ano de mestrado em Design Vestuário e Têxtil da Escola Superior de Artes Aplicadas da ESARTE da Universidade Politécnica de Castelo Branco. Em termos do programa, então, para este sábado, às 14h30, há uma iniciativa que é a Literatura sob Inspiração da Gardunha, é na Moagem, a partir das 14h30, e depois às 16h, a exibição dos filmes a concurso, categorias nacional e internacional. Há à noite a exibição do filme O Velho e a Espada e também os filmes vencedores desta edição do Gardunha Fest. No domingo é o último dia e no domingo há na antiga escola primária dos Chãos, Donas, no Fundão, às 6 da tarde, sunset com passeio e meditação na Serra da Gardunha. Depois de uma pausa, às 22 horas, a observação astronómica, olho nu e com um telescópio na Serra da Gardunha. É assim que vai ser este Gardunha Fest aqui na cidade do Fundão, desde ontem até ao dia de amanhã. Também aqui, já agora, na cidade do Fundão, dou-lhe nota de que há mais concertos no âmbito das noites de verão e está a terminar, precisamente agosto, termina nesta segunda-feira, mas em termos de fim de semana este é o último, e assim, este sábado às 21 horas, há um concerto dos Putos da Garagem, na Praça do Município, no Fundão, e também no mesmo local, às 22 horas, há o concerto com o DJ Seco. Ainda no dia da manhã, o concerto do H2O na Praça do Município a partir das 21 horas. Vai ser assim este último fim de semana das noites de verão aqui na cidade do Fundão. Também no Conselho do Fundão, hoje há encontro de pastores em Alpedrinha. Já iremos também falar deste evento aqui neste nosso programa que lhe faz companhia entre as 8 e as 10, ao sábado de manhã. Agora regressamos à música. Espero que esteja bem, fique com a RCB, fica muito bem.

0: nesta primeira hora de Ao Sábado de Manhã, há lugar também para sabermos e recordarmos alguns temas que marcaram este dia, mas em anos anteriores. Elas aí estão, as efemérides, com Ana Gil.
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3: 29 de agosto de 2026, o Dia Internacional contra os Testes Nucleares e Dia Mundial do Videojogo. A 29 de agosto, mas em 1499, Vasco da Gama regressou a Lisboa depois da sua primeira viagem marítima à Índia. Em 1939, nasceu no Teixoso, Conselho da Covilhã, o professor, investigador e linguista português João Malaca Casteleiro, que faleceu a 7 de fevereiro de 2020, aos 83 anos. Em 1980 morreu no Fundão José Monteiro, fundador do Museu da Cidade. Em 1989 foi criada a freguesia de Cantargal, no Conselho da Covilhã. Em 2002 morreu aos 87 anos de idade, vítima de acidente vascular cerebral, António Paulouro, fundador do Jornal do Fundão em 1946, uma das figuras de proa do jornalismo português. Em 2004, no Souto Casa, foi recuperada uma tradição da aldeia com a abertura da Casa do Ganhão. Em 2021, faleceu em São Paulo, Brasil, aos 88 anos de idade, Ernesto Manuel Geraldes de Melo e Castro. Foi um engenheiro, poeta, ensaísta, professor, escritor e artista plástico português natural da cidade de Covilhã. Em 2022, faleceu aos 84 anos de idade o empresário de lanifícios Paulo Oliveira, natural da cidade da Covilhã. São factos que fazem história neste dia 29 de agosto.
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0: Foram as efemérides aqui na antena da Rádio Cova da Beira neste dia 29 de agosto de 2026. Recordo-lhe também que a volta a Portugal em bicicleta de Júniores continua no dia de hoje com as primeiras duas etapas na nossa região, precisamente aqui bem perto, não é na região, é aqui bem perto, quer no Fundão, onde obviamente começou, foi o pontapé de saída que aconteceu na quinta-feira, depois essa etapa ligou o Fundão a Penamacor e já no dia de ontem a etapa que ligou Covilhã e Idanha Nova, que passou também aqui pela cidade do Fundão. A volta a Portugal em bicicleta de Júniores. Também recordo-lhe que continuam os festejos em honra de Santo Estevão em Póvoa de Atalaia até à próxima segunda-feira. E hoje, Zé Amaro é precisamente a aposta musical logo mais à noite. Ontem esteve o David Antunes e a sua banda. Hoje está o Zé Amaro. São, então, estas os festejos em honra de Santo Estevão que estão a decorrer em Póvoa de Atalaia, no concelho do Fundão.

Agora é que essa, com Ana Moura, também aqui connosco nesta edição de Ao Sábado de Manhã na antena da RCB. Dizer-lhe que em Almeida há essa recriação histórica, se tiver essa oportunidade, não deve perder, precisamente nestes 3 dias. Começou no dia de ontem e vai até ao dia de amanhã, uma recriação histórica com várias atividades. Se gosta, se tem tempo e se pode, então dê um saltinho à Almeida, no distrito da Guarda, também não é assim tão longe, e faz uma viagem, faz um passeio e também participa nessa recriação. Fica esta sugestão também para si. Mas há outras sugestões que daqui a pouco lhe damos conta, como por exemplo aquilo que acontece este fim de semana na Boidobra. É a Festa das Papas, é verdade, é com o rancho folclórico da Boidobra, uma vez mais, a assumir essa iniciativa. Falamos-lhe também deste evento na segunda hora de Ao Sábado de Manhã, aqui na antena da Rádio Cova da Beira, 29 de agosto de 2026.

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1: E está completa esta primeira hora de ao sábado de manhã na antena da Rádio Cova da Beira. Dizer-lhe que o Estrela Geoparque Mundial da Unesco promove hoje mais uma edição da Caminhada Interpretada, conhecer a estrela desta vez no município de Aceia, na Covilhã, no Museu de Lanifícios. É mais um dia. Ule é cool, sessão que volta a dedicar-se à feltragem, convidando os participantes a revisitar esta técnica. É uma iniciativa e uma oficina que é orientada por Andreia Félix. Também Terra de Minha Mãe é uma exposição que aconselhamos vivamente na Casa Eugênio de Andrade. Já falámos aqui de Póvoa da Atalaia. Se puder, não deve perder, porque são trabalhos, precisamente, que foram inaugurados ontem com muita luz, com muita cor, com também muitas memórias e detalhes da autora Piedade Pina, a não perder, se puder, na Casa de Poesia Eugênio de Andrade. Nós vamos voltar depois das notícias das 9 da manhã para a segunda hora de ao sábado de manhã. Até já.

0: Bom dia, são 9 horas.
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5: Mais uma vez, bom dia. A freguesia de Alpedrinha, no concelho do Fundão, recebe este sábado a 11ª edição do Encontro de Pastores. A recepção está marcada para as 10 da manhã. Um dos pontos altos da iniciativa decorre a partir das 3 da tarde, com a realização de conversas com os pastores e a apresentação dos sons do rebanho por Gil Cabecinha e João Silvino. A 11ª edição do Encontro de Pastores termina com o encerramento com os zabumbas de Alpedrinha e também o rancho folclórico daquela vila do concelho do Fundão a partir das 6 da tarde. É também neste sábado que a freguesia dos Enxamas assinala o 37º aniversário de criação daquela freguesia no concelho do Fundão. A partir das 7 da tarde há o descerramento de uma placa e uma deposição de coroa de flores em homenagem a todos os falecidos que contribuíram para a elevação de Enxamas à categoria de freguesia. A sessão solene do dia decorre a partir das 19:30 no recinto da Liga dos Amigos dos Enxamas. Este sábado há também a 4ª edição do Concerto na Montanha, uma organização da Penhasol, a Associação dos Amigos das Penhas da Saúde. A iniciativa decorre a partir das 6 da tarde, junto à ponte de acesso às Penhas da Saúde, e vai ter a participação da Vox Lusitânia, Associação Cultural. Caso as condições climatéricas não o permitam, o concerto vai ser realizado no espaço do Ice Arena. O Estrela Geoparque Mundial da Unesco promove também este sábado mais uma edição da caminhada interpretada Conhecer a Estrela, no município de Ceia. A iniciativa convida os participantes a percorrer os trilhos da montanha e a descobrir a história, as gentes, o património e a paisagem da região. A caminhada tem início marcado para as 5 da tarde, junto à Igreja Matriz de Sameice. O percurso de caráter circular tem uma distância de 9,7 km e um desnível de cerca de 170 metros, apresentando um grau de dificuldade moderado. Ao longo do trajeto, os participantes vão ter a oportunidade de conhecer alguns dos pontos de interesse do território, como a Folgosa do Salvador, a Ponte Filipina, o Açude do Pombal e também o Rio Ceia. A caminhada pretende proporcionar uma experiência de interpretação e contacto direto com o património natural e cultural da montanha de Portugal. Um sábado que fica também marcado por mais uma edição da Festa das Papas, iniciativa organizada pelo Rancho Folclórico da Boidobra. As atividades têm início a partir das 15 horas com a abertura da Milholândia, um espaço dedicado aos mais pequenos com brincadeiras, jogos tradicionais e atividade física. As atividades prolongam-se depois no jardim junto à Igreja Paroquial com a realização da edição de 2026 da Festa das Papas. Este sábado é também dia de Wool é Cool no Museu de Lanifícios da Universidade da Beira Interior. É entre as 2:30 e as 5:30 da tarde. A sessão deste sábado é dedicada à feltragem, convidando os participantes a revisitar uma técnica singular de transformação da lã. Uma oficina orientada por Andreia Félix, técnica têxtil do Museu de Lanifícios da Universidade da Beira Interior. Ponto final nas notícias às 9 na antena da Rádio Cova da Beira. Resta-me desejar-lhe a continuação de um excelente sábado. Bom dia.
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0: Já cá estamos para a segunda e última hora de ao sábado de manhã, aqui na antena da Rádio Cova da Beira, 29 de agosto de 2026. Atualizamos as notícias, alguns dos temas que estão precisamente na atualidade informativa regional e que vão merecer também aqui o nosso desenvolvimento. Ainda lhe dou essa informação relativa ao Gradunha Fest, só para lhe dizer que também hoje é exibido esse filme Tardo, que está no circuito dos festivais e que recentemente foi estreado e logo com uma conquista de um prémio, foi no Festival Machi Curtas na Madeira, onde se estreou este filme realizado por Carlos Calica, a curta-metragem que foi filmada em vários locais do concelho de Idanha Nova. Quanto à Taça de Portugal, futebol, é verdade, hoje Fátima Benfica e Castelo Branco é às 5 da tarde, é um dos encontros desta eliminatória. O Sporting da Covilhã vai jogar amanhã frente ao Mortágua no Estádio Santos Pinto e, obviamente, há relato aqui para ouvir a partir das 17 horas aqui na antena da Rádio Cova da Beira, a não perder. Há pouco falávamos-lhe de Papas, precisamente. O Rancho Folclórico da Beidobra realiza hoje a Festa das Papas. Ao Sino do Povo é junto à Igreja Paroquial no Jardim Público desta vila do concelho da Covilhã. Contamos-lhe tudo já a seguir.
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Para si que só agora entrou na nossa sintonia, votos de uma ótima audição, bom sábado, um grande fim de semana está com o FM da Rádio Cova da Beira e, como dizemos, está muito bem. Falávamos então da Festa das Pavas, que o Rancho Folclórico da Beira-Obra está a realizar. Festa das Pavas ao Cimo do Povo é mais uma edição, tem lugar junto à Igreja Paroquial, no Jardim Público. Depois do sucesso da edição do ano passado, o Rancho Folclórico da Beira-Obra prepara assim uma tarde e uma noite especiais deste sábado, marcado pelo convívio, pela tradição e pela animação, e obviamente também convida todos a estarem presentes. A Associação Rancho Folclórico da Beira-Obra preparou a Milholândia, um espaço especialmente pensado para proporcionar uma tarde inesquecível, repleta de brincadeiras, jogos tradicionais, oficinas, atividades físicas e muita animação para as crianças, mas também para os adultos que levem as suas crianças. Podem também desfrutar de outros espaços nesta iniciativa do Rancho Folclórico da Beira-Obra, a não se perder. Também hoje está de parabéns a freguesia de Enxames. Neste dia 29 vai assinalar 37 anos de vida. Muitos, muitos parabéns para a freguesia de Enxames, no concelho do Fundão. Vamos voltar à música aqui ao sábado de manhã na antena da Rádio Cova da Beira, esperando, obviamente, que tudo lhe corra bem. Assim também, senhor automobilista que rola nas estradas da região, muita, muita prudência, nada de excessos e já sabe, se beber, não deve conduzir.

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bom estar na sua companhia e também com este tema Melhor Amigo, Resistência. Muitos são os amigos que estão connosco e nós agradecemos de coração essa sua presença desse lado, porque ela é fundamental. Olha, também em termos de sugestão, o concerto na montanha da Associação Penha-Sol, que às 18 horas de hoje vai organizar com a participação da Vox Lusitana, a Associação Cultural, num cenário único da Serra da Estrela. É precisamente mais uma iniciativa que esta associação organiza. Depois de dois no Ice Arena, o primeiro e o terceiro, o primeiro com a Banda da Covilhã, o terceiro com a Raquel Maria e a Filarmónica de Cortes do Meio. O segundo concerto, recorde, foi no Paredão da Barragem do Padre Alfredo, com o Coro Misto, e agora aqui com esse lugar junto à ponte de acesso à Piscina das Penhas da Saúde, Vox, que vai estar, Vox Lusitana, que é precisamente o grupo convidado pela Associação Penha-Sol. É às 18 horas, a não perder. Também a não perder, durante todo este dia, o 11º encontro de pastores em Alpedrinha. É a partir do meio-dia que há a chocalhada entre o Palácio Picadeiro e o Largo do Espírito Santo. A partir das 10 da manhã há a recepção a todos os pastores pelo presidente da Junta de Freguesia de Alpedrinha. Há ainda um almoço com a chanfana confeccionada, como sempre, pelos pastores, e há a conversa com os pastores a partir das 3 da tarde, na apresentação dos sons do rebanho por Gil Capucinha e João Silvino. A iniciativa termina com o lanche e o encerramento com os Zabumbas de Alpedrinha e o Rancho Folclórico de Alpedrinha. Vale a pena também dar um saltinho até Alpedrinha para perceber, obviamente, a dinâmica destas iniciativas e o encontro de pastores que tanto, tão bom e significado tem, obviamente, para os pastores da nossa região. Quero também deixar-lhe uma informação, ainda lá vem longe, é 7 de setembro, mas fica desde já a informação de uma colheita de sangue nos Bombeiros Voluntários do Fundão, entre as 9 e as 13 horas, precisamente 7 de setembro. É uma iniciativa que é organizada pelo Núcleo de Dadores de Sangue dos Bombeiros do Fundão, conta com o apoio do Instituto Português de Sangue e Transplantação e do município fundanense. Doar sangue, já sabe, é doar vida.

aos sábados de manhã, aqui na antena da RCB, entre as 8 e as 10 da manhã, com muita música e também com informação para si. Daqui a pouco vamos dar os parabéns a quem hoje completa mais um ano de vida. Isso mesmo, mais um ano de vida. E amanhã, a Associação Belmonte em Movimento vai inaugurar a cabine de histórias. É às 18 horas, fica no Jardim Municipal, um espaço dedicado aos livros, à leitura e à partilha, com um lema que é simples: levar, doar, ler e devolver. É no dia de amanhã que é feita a inauguração desta cabine de histórias. Daqui a pouco, então, vamos dar os parabéns a quem hoje completa mais um ano de vida.

queremos dar então os parabéns a quem hoje faz anos. Que seja um dia muito, muito feliz, com muita paz, com muito amor e também, obviamente, com muita saúde. São os nossos votos, que seja um dia fantástico. Muitos parabéns para o Chico Rosário, antigo árbitro, faz hoje 70 anos. 48 faz o Bruno Perry Pereira. O Rodrigo Barata Nunes, que é filho da nossa amiga Rosária de Tinalhas, faz hoje 28 anos. O José Luís Gonçalves está também de parabéns. A Susana Saraiva faz 42 anos. O Ramiro Mendes, advogado aqui na cidade do Fundão, faz 63 anos. O José Veiga Freire, de artesão do Alicatado, também natural do Fundão, faz 80 anos. E também hoje faz anos que nascia o cantor pop Michael Jackson. Também de parabéns a Luana Caixinha, faz 24 anos. 61 faz a Narita Raposo. A Cristina Penedo faz 52. O João Salgueiro também está de parabéns, faz 23. A Margarida A Maria Margarida faz 59 anos, está no Tour 200. A Sandra Nave faz 47 e hoje 37 faz a Catarina Manique. E o Vitor Santos, na Covilhã, faz hoje 61 anos. Muitos parabéns a todos. Que seja um dia muito feliz.

Mais uma vez, muitos parabéns para todos os aniversariantes. Aqui na Rádio Cova da Beira, não nos esquecemos de si.

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E chegamos ao fim da edição deste sábado, 29 de agosto de 2026, de Ao Sábado de Manhã, aqui na antena da Rádio Cova da Beira. Foi um gosto, um prazer ter estado consigo. Continua a desfrutar da programação da rádio. Já sabe que às 10 da manhã tem o programa Memo Move, é já a seguir com a temática do cérebro. Muito importante, a não perder. Depois tem flagrante direto, como sempre, também não deve perder. São 2 horas de informação na Rádio Cova da Beira. Um abraço para todos, continuação de um bom sábado, bom fim de semana.

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0: Bom dia, são 10 da manhã.
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0: Esta é mais uma edição do programa MemoMove, aqui na antena da Rádio Cova da Beira. Nos últimos sábados de cada mês, o MemoMove convida especialistas em diferentes áreas para connosco partilhar o seu saber. E hoje, o chapéu deste nosso programa, Cérebro Ativo, Saúde Cognitiva ao Longo da Vida. Falar de saúde cerebral é falar, no fundo, de qualidade de vida. de autonomia, de bem-estar ao longo de todas as fases da nossa vida. A memória, a atenção, a capacidade de aprender, de tomar decisões e de nos adaptarmos às mudanças fazem parte do nosso funcionamento e do nosso cotidiano. E cuidar destas capacidades não deve ser uma preocupação apenas quando envelhecemos. Mas, afinal, o que podemos fazer desde cedo para manter o cérebro saudável e ativo? Um envelhecimento implica necessariamente perda de memória? Como distinguir alterações cognitivas normais de sinais que merecem atenção? E de que forma os nossos hábitos, a atividade intelectual e o treino cognitivo podem contribuir para preservar as nossas capacidades? Neste espaço, vamos abordar estas e outras questões através de perspectivas que julgo se complementam. A neurologia, que nos ajuda a compreender o funcionamento e a saúde do cérebro, e a neuropsicologia, que permite olhar de forma particular para os processos cognitivos, o seu funcionamento e a sua avaliação e intervenção. Vamos falar de memória, de envelhecimento, de demência, hábitos que protegem o cérebro, entre outros temas. E, obviamente, queremos agradecer às duas especialistas que estão connosco, a doutora Assunção Vaz Pato, médica neurologista, e a doutora Carla Sofia, neuropsicóloga. É uma honra tê-las aqui na Rádio Cova da Beira e neste espaço de Memo Move. Depois de feita esta breve introdução do tema, começo por si, doutora Assunção Vaz Pato. Memória, envelhecimento e saúde cognitiva. Quando estamos a falar em saúde cognitiva, o que é isto? O que é que estamos exatamente a falar?
5: Ok. Muito bom dia a todos. Cumprimento a doutora Carla Sofia, uma amiga de longa data. O doutor Paulo, também já é quase um amigo de longa data. E agradeço muito o convite para estar aqui. De facto, eu acho que disse uma coisa que é verdade. Vamos falar de coisas, vamos sobrepor-nos, porque a neuropsicologia e a neurologia, nestes doentes particularmente, e não só, mas nestes doentes e nas pessoas com este tipo de problemas, complementam-se bastante. Saúde cognitiva. É a possibilidade que temos, no fundo, de manter o nosso cérebro a funcionar o melhor possível ao longo das várias etapas da vida. O envelhecimento tira-nos coisas, há inclusivamente estudos muito engraçados em que põem pessoas mais velhas a resolver o mesmo problema que pessoas mais novas. As pessoas mais velhas levam mais tempo, usam várias áreas do cérebro para fazer uma coisa que as pessoas mais novas usam só uma área, mas resolvem-no na mesma. Portanto, perdemos funções, sim, com o envelhecimento, mas ganhamos outras e ganhamos uma flexibilidade mental, se calhar maior, para conseguir resolver os problemas.
0: Portanto, não há só perdas, porque a ideia é de que, à medida que envelhecemos, perdemos quase tudo.
5: Se fizermos um envelhecimento normal e com qualidade, não. Tenho doentes com 90 anos que estão ótimos.
0: Estão ótimos.
5: Têm uma memória muito boa. Por exemplo, vão estar muito mais... se me procuram é porque têm problemas a nível de motricidade. O que muitas vezes acontece é as pessoas perdem muita capacidade de mobilidade com o envelhecimento e depois, obviamente, que isso vai se refletir também a nível cognitivo de outra forma. Mas é possível chegar-se aos 80, 90 anos com uma boa capacidade cognitiva. E eu penso que a Carla também tem este tipo de experiência.
0: Era isso que quero ouvir a sua opinião. Bom dia, muito obrigado.
9: Bom dia. Desde já também começar por agradecer o convite e cumprimentar a doutora Assunção Vaz Pato e o Sr. Pedro, muito obrigado, e a todos os que nos ouvem. E é verdade, isto que a doutora Assunção diz, os doentes procuram-nos muitas vezes hoje em dia, apesar que nós na neuropsicologia mais pelos déficits de memória, que é a primeira coisa que nos dizem, não é? A minha cabeça já não funciona bem, eu já não consigo lembrar das coisas, mas não é, isso já não é preciso ser no envelhecimento, é muito mais cedo, já nos procuram muito mais cedo com isso. Nós temos realmente utentes com muitos anos, com 80, 90 anos, que vêm porque os filhos ou a família receiam que eles tenham algum problema, porque se esquecem de pequenos lapsos e, no entanto, eles não têm problemas, têm problemas motores. Começamos a notar que as pessoas preocupam-se muito, por exemplo, não dormem em condições a partir dos 70, 80, 90 anos. Começamos a ver um fenómeno muito interessante, exatamente por esta capacidade ainda que nós temos de continuar a aprender, que é agora. Nós falamos muito das redes sociais e esquecemos que isso também já é um problema do envelhecimento, porque só ao princípio era algo que nos ajudava a nós, na neuropsicologia, a fazer alguma estimulação. Agora, em alguns idosos, já é um vício. Já é um vício. E não dormem por causa daquelas luzes.
0: Passa a ser um problema.
5: As luzes dos telemóveis, temos que arranjar uma coisa para pôr nos consultórios. Que é, o telemóvel desliga-se às 10 da noite. Exato. E não se usa mais.
9: Uhum.
5: E temos até às 2 da manhã a jogar joguinhos no computador. Muito bom para a memória.
9: Exato.
5: Péssimo para o sono.
9: E depois estão a estimular a memória, mas não estão a dormir. Então não se nota a estimulação da memória. Pelo contrário.
5: Completamente off.
0: Isso não é. É um problema novo.
9: É um problema novo.
0: Não é?
9: É.
0: Com as novas tecnologias, porque afinal não se deve apenas ter atenção na proibição do uso das novas tecnologias aos mais novos, acabo de ouvir,
5: Pelo menos em termos de horário, ou a afetação. O sono é uma das formas de consolidação de memórias que temos e precisamos dormir bem. Nem é tanto dormir muitas horas, e as pessoas às vezes têm um bocadinho essa tendência e inchar com sem medicamentos, que é outro dos problemas. Não podem, os medicamentos para dormir vão afetar a parte cognitiva no dia seguinte. E basta uma pessoa tomar um Valium num dia para saber como é que está no dia seguinte. Mas o sono é extremamente importante, e um sono bom, normal, em termos cognitivos, é das coisas importantes que existe. Toda esta parafernália dos computadores, dos telemóveis, dos jogos, que são muito importantes para a estimulação, a partir das 10 da noite começam a dizer ao nosso cérebro: ah, não, afinal isto ainda é dia, podes continuar, só dormes daqui a um bocado, porque isto ainda é dia, está tudo bem.
0: Ora, esta é uma boa pista para quem nos ouve, e este é um programa dirigido muito para a camada da população mais idosa, e portanto é um bom exemplo que está a dar. Portanto, 10 da noite é proibido.
5: Se possível antes.
0: Não é? Se possível até antes, é? Depois de jantar, pronto.
5: Sim.
0: É o limite.
5: Pode-se ler.
9: Exato.
5: Pode-se ver televisão.
9: Claro.
5: Pronto, menos o telejornal.
9: Que é um bocadinho triste e deprimente.
5: É bastante triste e deprimente.
9: Mas sim, ler, ver televisão. Uhum. Se optar por, se os joguinhos são no computador do Sudoku ou algo assim, optar por o papel e lápis, uhum, porque existe.
5: Exato.
9: E, portanto, isso também ajuda a ter aquele momento em que é um momento mais de relaxar, um momento mais prazeroso, mas que ajuda a perceber, a ensinar ao cérebro que este agora é o teu momento de começar a desligar, não é? E se fizer sempre aquelas rotinas, que são as tais rotinas necessárias para ir dormir, então isso era o ideal. E ter este cuidado, cada vez mais novos, porque, como começaram e bem a dizer, para nós termos um envelhecimento saudável, temos que ter uma qualidade de vida enquanto adultos já adequada.
0: Já a pensar nisso.
9: Porque não é? Senão, quando chegarmos lá, depois vai ser muito mais complicado de resolver.
0: Uhum. Chegam até vós, isto é, um maior número de pessoas com estes problemas ou não?
5: Têm vindo, a Carla falou agora numa...
9: Sim, claro.
5: Carla, por favor.
9: Claro.
5: Pronto. Carla. A Carla falou agora numa coisa que é realmente muito frequente, que é pessoas que são perfeitamente independentes e que vêm à consulta com os filhos estão em pânico porque elas começaram a se esquecer de algumas coisas. É óbvio, eu já neste momento, eu penso que... Eu estou com 63, eu já tenho que fazer listas, eu já não consigo lembrar tudo o que tenho que fazer durante o dia. Uhum. Vou fazendo listas e vou apontando e vou fazendo listas. E os que os filhos notam é que a mãe, por exemplo, vai fazer compras e esqueceu-se de um dos itens sem lista. Uhum. E eu fico a olhar para o filho e para a mãe e a pensar, meu Deus do céu, como é que eu explico isto? É evidente que nós... Eu já não me lembro da percentagem e a Carla sabe isso melhor que eu, provavelmente. Mas há uma percentagem de perdas de memória dentro do normal que nós temos em cada década.
0: Mas então...
9: 5%.
0: 5% é isso?
9: Sim.
5: Em cada década.
0: Então é normal que a memória se altere com o passar dos anos, é isso?
9: Sim.
0: É completamente normal?
9: Sim.
5: Sobretudo a memória episódica.
0: Exato. E o que é que podemos considerar um envelhecimento cognitivo normal?
5: É a parte dos factos, as pessoas esquecem-se mais facilmente das coisas de ontem e de anteontem, lembram-se bem das coisas
0: do passado, não é?
5: Muito bem, lembram-se muito bem. As coisas de ontem e de anteontem já não é tão fácil, levam mais tempo a chegar lá, com um bocadinho de esforço e uma ajuda até chegam. Com umas listas não se esquecem das coisas do supermercado, uhum, com listas não se esquecem de que têm que levar o carro à inspeção. Se não fizerem, obviamente que isso começa... O que nos começa a preocupar é quando isto começa a afetar a vida diária.
9: Claro.
5: E quando as pessoas começam a ter dificuldades em fazer a função executiva.
9: as funções do seu dia-a-dia, não é? Uhum. Quando isto já impede, por exemplo, que se lembram se puseram sal na sopa uma vez, não há problema. O problema é se isto se repete todos os dias. Se quando saem do quarto ficam baralhados em saber se a casa de banho é para a direita ou para a esquerda, se é um dia, se calhar dormiram mal, se calhar, um sonho, um pesadelo, não podemos ter isso em conta. Mas se é todos os dias, começamos a ter esta preocupação. Portanto, sim, são estas funções executivas, ou seja, estas funções superiores, quando todas acopuladas, não é? Que levam a que haja perda de competências então, da vida diária.
0: São esses tipos de esquecimento que nos devem despertar a atenção. Sim. Alguma coisa que começa a estar mal, não é?
9: Sobretudo a repetição. Quando eles são contínuos, quando eles são constantes. Uhum. Quando nós notamos, por exemplo, que a pessoa fica a olhar para a panela sem saber o que tem que fazer. E isto acontece não é num momento, um único dia, é ao longo de vários dias e isto acontece com alguma frequência.
0: Então é correto dizer que há uma diferença entre ter falhas de memória e estar perante um verdadeiro problema cognitivo.
5: Sim, certo? E nas fases iniciais é muito difícil, eu tenho que começar.
0: E onde é que está a fronteira disto?
5: Não é uma fronteira completa, porque não, é um problema muito complicado, não é só, cada doente é um doente aqui. E não é só a falha de memória, é a medicação que toma, o tipo de vida que tem, o tipo de estímulo que tem. Pessoas que vivem sozinhas, por exemplo, hoje em dia, uma das coisas que eu sempre achei é isto ser um neurologista único, às vezes dá para uma pessoa que está com o chat GPT. Claro. E, portanto, o chat GPT tem-me feito muita companhia, tenho que confessar, em termos de, porque os meus colegas neurologistas estão muito ocupados, somos muito poucos, uhum. E não é fácil, muitas vezes, discutir doentes. Mas eu já tenho pensado, ok, quando eu for velhota, se viver sozinha, vou ter um chat GPT e vou ter um outro e mais um outro e vou ter grandes conversas. Eu não sei até quanto é que isto é suficiente. Mas pessoas que vivem sozinhas, uma das coisas que eu noto é, de facto, uma falta de estímulo muito grande. Sim. Ou então que vivem com o marido que não fala.
9: Que não fala, é.
5: Também tens
9: sim,
5: isso.
9: Também, sim. Que vivem
0: também é um
9: com
0: problema,
9: pessoas
0: não é?
9: Que, sim, que vivem com pessoas que habitam na mesma casa, mas não têm relações de, sociais adequadas. Ou seja, têm ali aquela rotina, se for os senhores, normalmente nesta zona, uma zona um bocadinho mais agrícola, são aqueles que vão para o campo, passam o dia no campo, as senhoras passam o dia em casa e no final do dia é ver o telejornal, que é uma desgraça, e falar mal do que estão a ver no telejornal e são as únicas conversas que têm. E, portanto, não têm diálogo, não têm diálogo com outras pessoas. Nós notamos que, por exemplo, as palavras começam a faltar, a fluência, não se lembram muito bem das palavras. Às vezes não é um problema de memória, é um problema de não as usarem, não usamos. Então esquecemos, não é? E notamos, começamos a notar isso e depois começamos a notar que as pessoas começam a ter um humor, principalmente as senhoras, um pouco mais depressivo, mais triste, e aí entra outro problema, que é, será que é um início de um processo demencial ou será que é uma perturbação do humor, uma depressão própria
0: da idade?
9: Aliás,
0: doutora, deixa-me interrompê-la, porque muitas pessoas associam imediatamente a perda de memória à demência. E esta é uma associação correta ou não?
5: Não. Não. Tem imensas causas.
9: Exato.
5: A polifarmácia que nós estamos a assistir em todos os doentes, é uma coisa impressionante, mesmo medicamentos para outros sistemas cardíacos, renais, podem ter interferência a nível cognitivo. Depois tens os quadros de hipertensão, de diabetes, de hipercolesterolemia, que as pessoas acham que não afetam o cérebro, mas que afetam. Tens este isolamento social, tens os quadros depressivos que os doentes às vezes nem valorizam.
9: Não. E os de ansiedade, cada vez mais, que também não valorizam.
5: Também não valorizam. Portanto, é um problema tão complicado às vezes que se não for tratado, aí vai descambar numa situação patológica.
9: Uhum. Mas é preciso ter isto tudo em atenção, ou seja, quando nos chegam para uma avaliação, para tentarmos perceber exatamente do que é que estamos a falar, de os sinais, os sintomas.
0: O patamar já é muito difícil, é isso?
9: Já, porque temos isto, porque temos um conjunto de... Muitas vezes o que encontramos e que recomendamos, mesmo antes da avaliação, logo a ida ao médico, é doentes que nos chegam, por exemplo, com um saco de medicamentos e que quando nós vamos olhar para os medicamentos, eles às vezes estão a tomar dois e três para iguais, mas como as caixas são diferentes, não têm essa
5: ainda
9: noção.
5: Acontece muito.
9: Ainda acontece bastante. E depois, parecendo que não, tudo isto está a contribuir para o declínio das suas funções cognitivas e está a contribuir de forma bastante significativa e começamos a ter muito, principalmente numa fase mais precoce, aquilo que na literatura já começa a aparecer, sempre houve, mas agora começamos a encontrar mais, que são aquelas demências que ainda são reversíveis, que são pela toma de medicação, por exemplo. E isto começa a acontecer. Uma outra que tem vindo a acontecer mais, que nos temos apercebido em termos de avaliação, é algo que acontece porque, por exemplo, no inverno, existem muitos aquecimentos a gás ainda dentro das casas.
5: Intoxicações
9: por monóxido. E então isso ainda começam a aparecer, porque são pequeninas, são graduais, e começam a aparecer, e começa a parecer que estamos a falar de um processo demencial, e não estamos.
0: E não estamos, não é?
9: Porque os sintomas são idênticos.
0: Então, há fatores de risco para a demência que podemos modificar ao longo da nossa vida, ou não?
5: Sim.
0: Por exemplo.
5: Não ir ao médico e não tomar medicamento.
9: Exato.
5: Não, estou a brincar. Mas estes controlos metabólicos são muito importantes e devem começar. Eu fizemos um rastreio na faculdade há uns anos e há imensos miúdos com níveis de tensão arterial muito altos, por exemplo. E eles não ligam. E tem que se começar. Aos 18 começa-se a ver a tensão arterial, começa-se a ver a glicémia, sobretudo em famílias diabéticos. É importante. Começa-se a ver o colesterol. São as três coisas que eu acho que uma pessoa tem que começar a controlar muito cedo. Depois é começar a habituar-se a ter uma rotina de exercício físico. Uhum. Que eu confesso que eu odeio exercício físico. Portanto, eu tenho que dar a mim própria um chocolate também, para fazer exercício, mas eu ando a esforçar-me. Pelo menos uma vez por dia, 20 minutos, fazer uma caminhada, fazer qualquer coisa, porque senão...
0: Doutora, deixe-me interrompê-lo para dizer o seguinte. Primeiro estranha-se, depois entranha-se.
5: Eu ainda estou na fase de estranha-se há não sei quantos anos.
9: Eu também
5: estou
9: de estranha há 50 anos. Não
5: é isso mesmo. Também não sais, pois não. Mas eu é um gênio. Eu acho que é um gênio. Nós não temos
9: um gênio. Nós não temos esse gênio. Nós dizemos para fazerem, mas não fazemos.
5: Fazemos com muita dificuldade. Eu sou as vezes que vou fazer caminhada. Mas reconheço.
0: Mas é preciso
5: fazer. É preciso. O mínimo, 20 minutos, 30 minutos, é preciso fazer.
0: Diários.
5: Se possível. E sobretudo para pessoas que estão formadas, não tem nada a fazer, aquilo tem que fazer. É como se uma pessoa metesse na cabeça não fazer exercício, é pecado. Uma coisa deste género. Mas ficar com remorso.
0: É uma tarefa, no fundo.
9: É uma tarefa.
0: Uma tarefa diária.
5: É, sim. É. Mas tem que se fazer. Pronto. E depois, obviamente. Cortar o tabaco.
9: Exato.
5: O álcool muito moderadamente. E moderadamente é um copinho pequenino, porque depois tem de se definir os copinhos.
9: Pois tem.
5: Eu tinha um doente que negociava comigo o tamanho do copinho, porque ela achava que um copinho por dia era muito pouco. Então o copinho era deste tamanho. Quer dizer, pronto, tem que se negociar isso. E basicamente entrar... Eu não sei se a dieta que nós usamos aqui na Beira Interior será propriamente uma dieta mediterrânica e será assim muito saudável. Porque há duas coisas que se comem em grandes quantidades em nossa casa e dos uns nas outras, que são enchidos e queijo.
9: Exato.
5: E que provavelmente ia ser só ao domingo. Talvez de 15 em 15 dias.
0: Talvez
5: de mês a mês. Esse é o grande problema, é que nós dizemos que todos temos uma alimentação mediterrânica, mas não temos nada.
9: Porque dizemos que comemos legumes e sopa. Comemos sempre legumes e sopa e salada, portanto está tudo bem.
5: Tá, podemos comer o queijo.
9: Podemos comer o queijo, os enchidos, porque dizemos isso, não é? Mas a verdade é que não está tudo bem.
0: A verdade é que não é.
5: Acho que nós temos que convencer-nos que o queijo e os enchidos são para exportação e para dar aos turistas que cá vêm. Isso é muito lindo. Nós não comemos.
9: Ou pelo menos temos que o moderar muito.
0: Moderar, não é?
9: Sim.
0: Moderar,
9: sim. Não é? E depois disto tudo, e bem, é o sono. Ter atenção ao sono.
0: A questão do sono é fundamental.
9: É fundamental.
0: Não é? É fundamental
9: ter atenção ao sono e ter atenção à medicação que toma, ao momento certo de a tomar, e ir vendo se é necessário continuar a tomar. Porque às vezes o que acontece, principalmente nas perturbações de humor ou nas perturbações de ansiedade, é que fazem a medicação durante anos, tiveram um problema e depois a medicação mantém-se ao longo da vida. É preciso ir verificando essa terapêutica com médicos de especialidade ou com o próprio médico de família.
5: Mas se é preciso tomar ou não.
9: Mas isso é preciso
5: isso é
9: ir verificando.
5: É
9: ou se é preciso fazer ajustes. Agora reduzir e depois virmos que não. Mas ir fazendo este ajuste constante, porque senão nós encontramos pessoas que tomam a mesma coisa anos a fio.
5: Estão completamente dependentes.
9: Depois aquilo é o que eles dizem, já nem consigo dormir, então acrescentam doses, andamos a acrescentar doses e depois isso se fala os engordar, fazem dietas loucas, que a verdade é que as dietas loucas o que acaba por fazer é dois dias sem quase que não comem, mas depois voltam a comer os enchidos e o queijo e tudo, porque aquilo pronto, não funciona. Tudo,
0: não.
9: E o que nós estamos a fazer é não só pôr em causa a nossa saúde física, mas a nossa saúde cognitiva e emocional, porque depois aquilo é um despoletar de emoções negativas que afetam também a nossa capacidade cognitiva.
0: É que nós não temos essa noção. Eu julgo que a maioria das pessoas, relativamente, estão a falar da alimentação, julgam que apenas a alimentação afeta a questão, digamos,
5: afeta intestinal.
0: Física,
5: ah, não,
0: intestinal.
5: Não.
0: A questão cognitiva é muito importante.
5: É. Não?
0: Não é?
5: É. O cérebro depende de todos os outros sistemas.
0: Não é?
5: Por exemplo, há uma das linhas de investigação que está agora a decorrer é aquela linha de investigação que liga o intestino e o funcionamento do intestino.
9: Exatamente.
5: Ao cérebro.
9: Exato.
0: Por isso é que eu estava a introduzir isto.
5: Não. Nós temos um segundo cérebro no intestino, exato. Basicamente. Temos um
0: é isso mesmo.
5: Sistema sim. nervoso quase independente.
9: Uhum.
5: E há uma série de neurotransmissores que estão produzidos no intestino de acordo com a comida que nós, temos, que nós lá metemos. Portanto, o que nós comemos acaba por definir o que nós somos e o que nós pensamos e o que nós... É um bocadinho assustador nesse aspecto.
0: É
9: bastante assustador verificar isso. E depois é interessante ver o contrário, que é quando as pessoas começam a interiorizar que realmente têm que ter algum equilíbrio alimentar, que normalmente isso acontece com sustos, não é? Um AVC, um ataque cardíaco... São esses sustos que nos levam a ter alguns cuidados. Elas depois dizem, eu agora parece que, não sei se é de comer melhor, ou se é de dormir melhor, ou se é da medicação, agora parece que funciona um bocadinho melhor.
0: Uhum.
9: E às vezes precisamos destes sustos para ter. Só que o susto tem um problema, não é eterno. É apanhamos o susto, resolvemos, e passado cerca de meio ano, começamos
5: difícil,
9: a ter novamente as antigas rotinas, porque mudar rotinas são as coisas mais difíceis, mudar hábitos são as coisas mais difíceis que nós podemos fazer. Então é preciso ir começando, se calhar, dos mais jovens a tentar incutir estes hábitos, e que não precisam de ser rígidos, porque nada que é rígido também funciona, mas começar a incutir hábitos para depois termos uma população que vamos ter envelhecida,
5: mas
9: não
5: pelo
9: é?
5: Menos
9: mas
5: bem.
9: Bem, com boa qualidade, boa de, vida, qualidade de vida, com capacidade ainda de fazer a sua vida, com a percepção de prazer nas atividades que fazemos, porque nós vemos nos nossos idosos de hoje em dia que muitas vezes já não têm isso, e com comunidade, que é importante ter uma comunidade para que eles possam, para que todos nós possamos estar em comunidade.
0: Sendo que essa ideia de agir, entre aspas, nos mais novos, nem sempre funciona, ou seja, tem sido muito descuidado, não é? Porque é uma idade, isso não há problema, são novos.
5: Pensa-se que isto só se tem que tratar disso a partir dos 70.
0: Não é isso?
9: É.
0: Isso não é assim, de todo.
5: Não, há uma coisa que a Carla falou agora que eu acho que é de facto fundamental e que também tenho notado uma certa erosão do processo aqui, que é a vida em comunidade. Uma das coisas que vimos isso na pandemia.
9: Claro.
5: Quando as pessoas se isolaram, o número de casos de demência disparou, mas disparou mesmo, de pessoas com problemas gravíssimos de memória, de comunicação, mesmo estando em casa com cônjuges, não era suficiente. O que era importante era aquela partilha com os amigos, o estar com os amigos.
0: Uhum.
5: Depois da pandemia perdeu-se muito isso. As pessoas ainda não voltaram aos níveis de que se juntavam antigamente. Aqui, o chat GPT e os meios telemáticos não têm ajudado. Mas a juventude mais nova é uma juventude menos gregária. Não comem sopa. É uma das coisas que o pessoal não faz. Não come sopa. Comem muito mal. Aliás, também, por culpa das próprias instituições, eu tenho que dizer que, de facto, estamos a lutar por ter uma máquina com comida saudável na faculdade desde o primeiro dia em que eu andei a tomar conta daquilo e ainda não consegui. Não consegui. A noção de comida saudável é difícil. E, por outro lado, eles não são... Eu diria que eles são mais gregários do que os mais velhos aqui.
9: Sim.
5: Mas era muito importante começar a encontrar sítios para as pessoas se juntarem e para as pessoas estarem juntas, sem ser o chamado centro de dias, que eu acho que é uma noção que temos que também modificar muito. Aliás, todo o processo de centros de dias e de herpes deveria ser repensado. Eu acho que temos que só louvar as pessoas que lá estão porque trabalham com pouquíssima gente.
0: Isso, sim,
5: não está minimamente em causa, mas de facto o que se pretende não pode ser aquilo. não pode ser aquilo, porque teoricamente deveriam ser sítios para pessoas com qualidade de vida irem e manterem a sua qualidade de vida, e acabam por ser clínicas sem terem capacidade para estar a gerir os doentes e com dificuldades enormes por parte das pessoas que lá estão. E eu só posso dizer que são os valentes.
0: Há quem defenda, de facto, uma mudança do paradigma dessas ERPs e dos centros de dia, mas isso vai demorar certamente muitos anos.
5: Sim. Bom,
0: há uma espécie de receita para manter o nosso cérebro saudável ou não?
5: Comer bem. Legumes, sopa.
9: Comer bem, dormir bem, não ser sedentário, porque isso é, nós hoje em dia somos, até face às nossas profissões todas, obriga-nos, então parar.
5: Ter amigos.
9: Não ter hábitos que nós sabemos, o tabágico, o álcool,
5: as drogas.
9: Hoje em dia sabemos as bebidas energéticas, os açúcares. Isso, porque às vezes esquecemos, pensamos, e hoje em dia as drogas, o facto de nós pensarmos na droga apenas, na adição apenas como a droga, agora temos muitas adições, não é? Adição ao telemóvel, adição aos computadores, e tudo isso nos mantém ainda
0: nunca
9: mais
0: sedentários.
9: Nunca houve tantas adições.
0: Não é como hoje.
9: E todas essas adições que começam a aparecer, que nós nos preocupamos muito com elas nas crianças e nos adolescentes, começam a aparecer nos adultos. Muito, e depois isso transporta-nos para um envelhecimento pouco saudável.
0: Há pouco sublinharam uma coisa que eu gostava que aprofundassem um pouco, porque me parece que é fundamental. Tem a ver com a socialização e, no fundo, a manutenção de relações sociais, não é? Que também podem funcionar, de alguma forma, é a pergunta, como uma forma de proteção cognitiva, ou não?
5: Sim. Quando conversa, quando encontra uma pessoa... E conversa, não sabe o que vem do outro lado. Portanto, o que vem do outro lado. Havia um psicólogo que recomendava uma hora de conversa com
9: exatamente.
5: As vizinhas. E de preferência com cuscuvilhice, que era muito
9: cuscuvilhice.
5: Importante. A cuscuvilhice, toda a gente me diz: ah, eu não me dou com as vizinhas porque elas são umas cuscuvilheiras. E eu penso: é a pior coisa que se pode fazer, porque a cuscuvilhice é informação.
9: É.
5: A gente decora a informação. É
9: exato.
5: Como estar a ver uma telenovela. Mas é muito mais interessante porque não sabemos, é com pessoas que nós conhecemos. É estar a defender a cuscuvilhice em público é capaz de ser um bocadinho exagero, mas o processo é esse.
9: O processo é estar
5: a falar com alguém, não sabemos o que vem de lá, o nosso cérebro está constantemente em atenção e a prestar atenção e a tentar ver, então agora vai dizer isto, eu vou dizer aquilo, e será que isto faz sentido e não faz? Isto é quase como ter um mini computador, nós temos um mini computador e o processo é este. Portanto, isto exige um esforço. É mais, até, mais violento até do que dar uma aula.
9: Sim.
5: Porque quando estamos a dar uma aula, nós estamos a expor, podemos fazer uma outra pergunta, os miúdos fazem uma outra pergunta e pronto. Acaba por ser também um bocadinho exigente nesse sentido. Mas é uma matéria que nós dominamos. Agora, encontrar um amigo a falar de coisas que nós sabemos ou não sabemos, e depois temos que fazer perguntas, e depois temos que manter a atenção. É um exercício
9: complexo.
5: Violento.
9: É. E acrescentar a isto tudo, há o aspecto emocional da cuscuvilhice, entre aspas, não é?
0: Certo,
9: ou seja,
0: certo.
9: Quando nós encontramos alguém que nos conta uma história dele, de outro, e que nós temos ou que frenar as nossas emoções enquanto fazemos todo este processo de pensar, de verbalizar, de pensar nas palavras para não ofender ou para não injuriar. Portanto, frenamos também um bocadinho as emoções ou expressamos as nossas emoções. E ao fazer isso também estamos a ajudar o nosso cérebro a lidar com estas emoções muitas vezes retraídas, que a sociedade nos foi ensinando a fazê-lo e que nem sempre é positivo. E então aliviamos um bocadinho
0: mas,
9: o nosso...
0: Não me parece, e pode ser também para as duas, não lhes parece que a sociedade está, digamos, a levar as pessoas para um fechamento?
9: Sim.
0: Ou seja, ao contrário desta socialização que estamos aqui a falar, não é a própria sociedade que leva as pessoas, muitas vezes, a fecharem-se em si próprias, não?
9: Sim, as pessoas têm-se fechado muito em si próprias, principalmente depois do Covid, isto aconteceu. Mas as pessoas começaram-se a fechar muito em si porque nós começámos a deixar de ter redes sociais. Há uns
0: redes
9: anos atrás...
0: sociais não é aquelas redes
9: não,
0: sociais
9: não é as
0: da
9: redes
0: internet.
9: Sociais da internet, não é? É as nossas redes sociais comunitárias.
0: Exatamente.
9: Há uns anos atrás, nós conhecíamos todas as pessoas que moravam no prédio. É? E cumprimentávamos, e se fosse preciso parávamos no fundo do prédio a conversar, íamos às aldeias e havia sempre um ponto nas aldeias que era uma espécie de tribunal, não é? Em que as pessoas se sentavam ali e conversavam sobre o que se tinha acontecido na aldeia. Nós hoje passamos nas aldeias e não vemos ninguém às portas sentados uns com os outros, não sabemos quem é que mora no segundo ou no terceiro ou no resto do chão e, portanto, isto, sim, é a sociedade que nos tem vindo a trazer. E eu acho que nós estamos cada vez mais fechados nisso, porque nós já não precisamos saber onde é que moram os nossos amigos, nós conseguimos contactá-los e vê-los através de um telemóvel.
0: Sim, mas nas aldeias, por exemplo, e nas vilas, aquela ideia de que e os familiares aconselham, sim, quer os novos, quer os idosos, a dizer não fales com quem não conheces.
9: Exato, porque isto é o medo, é o receio, é um problema.
0: Não é? É. E, portanto, há aqui uma alteração da sociedade, não é?
17: Sim. Mudou bastante.
0: Não é? Às vezes não pensamos nisso, mas é isso que acontece.
17: Mas é verdade. Por exemplo, falando em todos estes sistemas de fraudes que estão cada vez mais a aparecer, sobretudo com pessoas mais velhas, eu também entendo que uma pessoa não vai estar a falar com pessoas que não conhece.
9: Exato.
17: E com estranhos que apareçam.
0: Certo, certo, certo.
17: E penso que não podemos sequer recomendar isso. Agora, que as pessoas das aldeias... Eu acho que é preciso violentar um bocadinho o sistema, de vez em quando, e lutar um bocado contra este isolamento. Eu, às vezes, faz-me um bocado de confusão. Eu lembro-me de uma aldeia, de uma senhora de uma aldeia em que só havia 3 pessoas. E eu perguntei, então, só há 3 pessoas, porque é que não se juntam todos os dias para tomar café? Ah, porque eu estou zangada com A, que está zangado com B, que, por sua vez, está zangado comigo.
9: Exato.
17: Portanto,
9: não dá.
17: Assim não dá.
0: Uhum.
17: É preciso as pessoas pensarem... em termos da sua capacidade cognitiva e da sua saúde mental, que de facto é importante, tanto numa aldeia com pouca gente, arranjar uma maneira de juntar toda a gente uma vez por dia, tomarem um café todos juntos. São
0: socializar,
17: poucos.
0: Socializar.
17: E haver alguém, até o próprio presidente da junta, que incentive esse tipo
0: de
17: coisa. Por exemplo,
9: o ir à missa.
0: Era muito importante.
9: O ir à missa, no final da missa... por norma, ficam um pouquinho ali à conversa, não é? Acabam por, ou no início, ou no fim. Isso pode ser uma forma, porque não pegar nesse momento, ao domingo, e tentar começar por aí a socializá-los. E depois, aos pouquinhos, ir alargando para o dia a dia.
17: Uma caminhada todas as semanas. Fazer um
9: almoço convívio de vez em quando.
0: Haja criatividade, não é?
9: Sim, haja criatividade.
17: Os presidentes das juntas aqui podiam fazer realmente muita coisa.
0: É uma boa pista, uma boa ideia. Uma boa
17: sem
0: ideia.
17: Dinheiro, só com uma imaginação.
0: Sim, porque o problema deles é sempre financeiro.
17: Sim, coitados, mas a gente sabe isso.
0: Não, sim, e sim. Nós percebemos isso. Os presidentes de junta não têm dinheiro, mas para fazer uma caminhada não é preciso dinheiro.
9: Sim, não.
17: É só dizerem...
0: É estimular as pessoas.
17: Fazer uma caminhada a 200 metros e ver quem é que chega mais cedo.
9: Fazer um almoço convívio em que cada um leva... faz alguma coisa. Ajuda as pessoas em casa a pensar numa receita que quer mostrar a alguém. Isso, em termos de estimulação, é positivo. E depois tem a parte do convívio, o que é ótimo. Porque o trocar receitas também é uma coisa positiva.
17: Também é.
9: Porque temos que nos lembrar dela e saber explicá-la de forma direitinha. Uhum. Às vezes são coisas que nós nem nos lembramos que são importantes, mas são importantes.
0: Aí está são hábitos podem, digamos, facilitar a nossa vida, mesmo a nível cerebral, da nossa saúde cerebral.
9: Sim.
0: Eu prometi voltar ao sono, porque me parece que é muito importante.
9: Uhum.
0: Porque temos ouvido e visto cada vez mais pessoas a queixarem-se do problema do sono, de dormirem mal. O que é que acontece ao nosso cérebro quando dormimos mal de forma repetida?
17: Pronto, o sono, ainda sabe muito pouco sobre o sono. Há muita coisa que não se percebe ainda e há muita gente a estudar o sono. E o que se sabe até agora é que o sono é importante para consolidar memórias. Pronto, e para manter as células, como se houvesse um sistema de limpeza de tóxicos, que aparentemente até há, durante o sono. E, portanto, todos aqueles produtos de... Que as células durante o dia produzem e que têm que ser limpos, são limpos durante o sono. Logo, se não houver um sono reparador, esse processo não se realiza da mesma maneira, começam-se a acumular tóxicos, começa a haver um processo de neuroinflamação e começa tudo a não funcionar muito bem. Pronto. O sono, para ser um sono normal, é um sono sem medicamentos.
9: Sim.
17: Os medicamentos que nós tomamos para induzir o sono são muito lindos, mas deviam-se tomar durante uma semana, 2 semanas, e depois começar a tirar-se e tentar regularizar o sono com hábitos de higiene de sono, com o exercício físico inicial, com uma coisa que nós não fazemos, mas que os nórdicos recomendam muito, que é estar 10 minutos a apanhar sol de manhã, mal a gente se levanta, abrir a janela... Sim. E estar ali para o ar. Quer dizer, não é bem o nosso hábito, não. Mas que é uma coisa que indica ao cérebro, ok, acabou, vamos começar o dia, que é para depois, nas horas seguintes, é que dá um ritmo, ao fim de um X tempo, a partir daquela hora em que apanhamos aquele sol, o cérebro diz, ok, já está na hora de começar a ir para a cama e adormecer. Uhum. Nós normalmente saímos de um quarto com luz e vamos a correr meter-nos no escritório com luz. E, portanto, com luz artificial. Portanto, este processo não é feito. Mais?
9: Sim. Portanto, sempre que nós não dormimos em condições, o que vai acontecer é que vamos acabar por acordar cada vez mais cansados, e dormir em condições, é importante dizer que não é só dormir aquelas 8 horas, como nós achamos que é dormir as 8 horas. Cada um de nós tem uma necessidade de sono diferenciado. E é diferenciado não só entre cada um de nós, mas entre cada um de nós em idades próprias, uhum, e diferentes. Uhum. Nós podemos ter um ritmo totalmente matutino numa determinada idade, em que acordamos muito bem e dormimos mais cedo. Chegamos ali à adolescência, sabemos que vamos alterando ali este ritmo, se calhar para um bocadinho mais vespertino. E depois, muitas vezes, os idosos voltam ao ritmo mais matutino. Mas há alguns que mantêm um ritmo vespertino, os vespertinos puros, uhum, constante, não é? E então nós, quando dizemos à pessoa que ela tem que ir para a cama às 10 da noite, não é igual para toda a gente.
17: Não.
9: Não é?
0: Não é regra ou esquadra.
9: Não, portanto, é regra. Não. Temos que nos conhecer. Temos que nos conhecer, temos que conhecer o nosso ritmo de sono. Temos que saber quantas horas precisamos. Temos que saber se somos matutinos ou vespertinos.
0: Desculpa interrompê-la. Com o envelhecimento, essa necessidade é maior ou não?
17: Não.
0: Ou também é caso a caso?
17: Também é caso a caso. Mas, geralmente falando,
9: sim,
17: há menos necessidade,
9: sim,
17: de horas.
9: Menos
17: de
9: sono.
0: Menos necessidade.
17: Menos. Embora as pessoas achem que precisam dormir 12 horas.
9: Exato.
17: Mas normalmente há menos necessidade. Eu acho que a partir dos 50 passamos aquele sono maravilhoso das 12 horas das férias, em que a gente estava a dormir até ao meio-dia. Isso, mesmo uma pessoa queira, não consegue.
9: Sim, começamos a ter menos necessidade. E eu acho que esse menos necessidade de sono, que se tem vindo a perceber que se precisa menos, as pessoas dizem que não dormem porque o dia delas começa a ser muito maior, entre aspas, não é? Porque muitas delas estão reformadas e, portanto, o dia não tem uma rotina, uhum, e então acordam muito cedo, porque vão para a cama muito cedo, acordam muito cedo e depois o dia é muito grande. Então acordam às 6 da manhã ou às 5 e dizem, pois, eu durmo só até às 5.
17: Sim, mas deitam-se às 9.
9: Durmo até às 5.
0: Então, deitam-se muito cedo.
9: Não? Muito cedo, acordam muito cedo, não durmo. Uhum. Mas já dormiram o que necessitavam de dormir. Mas o dia torna-se muito grande e muito pesado. E muitas vezes também o que nós vamos nos apercebendo é que acaba por haver uma alteração deste padrão de sono e começa a haver o sono diurno. Ou seja, as pessoas começam, não faziam sestas e começam a fazer depois de almoço, começa a dar aquela sonolência e adormecem ali uns 45 minutos, uhum, uma hora. E então, depois, este sono repartido vai dando uma boa qualidade de sono. Elas acham que não.
0: Por acaso, essa é uma questão interessante, porque vários idosos nos têm feito isso, da questão da sesta. Uhum. É importante ou não fazer sesta?
17: Os americanos defendem muito a sesta. Dizem é que não pode exceder os 30.
9: Claro.
0: Os 30 minutos, não é?
17: É. Uhum. Porque, uhum, depois vai interferir com o sono, sim, ao fim, com o sono mais tarde.
0: Portanto, é preciso regular esse tempo do sono, não é?
9: Sim.
0: Uhum.
17: Mas eles defendem, de facto.
9: Sim, os espanhóis também, ali, os nossos irmãos defendem e fazem religiosamente. Eu conheço pessoas que fazem religiosamente 30 minutos, vestem pijama, deitam-se na cama, dormem 30 minutos e levantam-se como novos. Mas eu acho que é uma rotina, é um
0: rotina,
9: hábito,
0: não?
9: Que nós, em termos de sociedade portuguesa, com os nossos horários, nós nunca vamos conseguir colocar
0: isso.
9: E depois nós somos obrigados a trabalhar fora do nosso ritmo muitas vezes. Nós muitas vezes somos vespertinos, ou seja, deitamos-nos mais tarde e acordamos mais tarde.
0: Mais tarde, sim.
9: Mas a sociedade obriga-nos às 8 da manhã
17: a funcionar.
9: E vai contra aquilo que é biologicamente errado para nós, uhum, naquele momento. E o nosso corpo não está a funcionar naquele momento. Enquanto que o colega do lado, que é matutino, está a funcionar perfeitamente bem. E, portanto, nós andamos muitas vezes, e lá está, o sono ainda não está totalmente estudado, mas nós andamos muitas vezes a trabalhar contra nós mesmos ao longo de muito tempo, uhum, da nossa vida. depois isso vai ter influência no nosso sono quando formos idosos
0: e na nossa vida
9: e na nossa capacidade cognitiva.
5: Por acaso há uma coisa que falou ali há bocadinho e que eu acho que é mesmo importante para as pessoas que se estão a reformar ou que já estão reformadas, que é criarem uma rotina de coisas que têm que fazer.
9: Sim.
5: Uma pessoa precisa de preparar a reforma no sentido de, ok, eu agora deixo de trabalhar, o que é que eu vou fazer a seguir?
9: Exato.
5: E tem que se ter uma ocupação.
9: Sim.
5: Tem que se arranjar ocupação. Tem que se ter X horas de jardinagem, X horas disso, X horas daquilo e ter um horário, porque precisamos de uma rotina para continuarmos a funcionar. Entrar num sistema de caos a partir do momento em que a gente se reforma pode funcionar durante um mês, mas depois em termos cognitivos é uma desgraça completa.
0: É? Sim. É porque há muita ideia de que a reforma traz lazer, traz espaço, digamos, já não se trabalha.
5: Sim, mas tem que se ter um horário, tem que se ter uma regra.
0: Tem que haver regras,
5: não é? Para pessoas que estiveram a vida inteira com regras, o ficarem de repente sem essas regras cria um quadro depressivo.
9: Sim.
5: E pode criar, de facto, problemas cognitivos grandes. Uhum. Eu recomendo muito a quem está a começar a pensar em reformar-se.
0: É tipo uma agenda, portanto.
5: Ter uma agenda.
9: Sim.
5: Não é?
9: Começar a procurar atividades que gosta de fazer.
0: Uhum.
9: E começar a fazê-las. Ainda se calhar, enquanto estão a trabalhar, começar a criar alguns hobbies, algumas atividades, aos poucos, para quando se reformarem, terem essas atividades. Essas atividades vão funcionar como o trabalho deles.
0: Uhum.
9: Daquele
5: Exatamente.
9: Momento.
5: Exatamente.
9: Naquele momento vai ser o trabalho deles.
5: E ter um objetivo.
9: Sim.
5: Os japoneses referem muito isso. Ter um objetivo de vida. Naquelas zonas azuis em que há imensos centenários com boa qualidade de vida, toda aquela gente tem um objetivo de vida. Ou tratar dos netos, ou tratar do jardim, ou ter uma empresa, ou fazer não sei o quê. Mas têm um objetivo de vida. E esse objetivo é levado até ao fim.
9: Uhum.
5: E dá-lhes uma razão para saírem da cama. Porque,
9: Sim.
5: de facto, uma pessoa pensa assim, ok, eu agora reformo e vou ficar na cama de uma semana inteira. É como eu, quando era pequena, que dizia que quando fosse rica, comprava um queijo flamengo e comia-o todo sozinho. Nunca cheguei a fazer.
0: Acho que
5: ia ficar doente por toda a vida, mas pronto. Mas quando era pequena, era uma das coisas que eu achava que devia ser maravilhoso, era comer um queijo flamengo sozinho. Pronto.
9: Sim, e algo que podem fazer é estudar, por exemplo.
5: Exato.
9: Podem voltar a estudar. Há muitas pessoas que nos dizem, o que eu mais me arrependo é de nunca ter estudado. Podem voltá-lo a fazer quando se reformam, começar a preparar.
5: Continuam
9: isso
5: com as mesmas capacidades.
0: Mas há a ideia, e a doutora está já a responder, que não temos depois as mesmas capacidades.
5: Tem. Podem ter mais dificuldade porque é um sistema que está enferrujado, mas o sistema está lá.
9: Exato. E temos outras competências aqui na aprendizagem. É que, enquanto que somos alunos por
0: Sim.
9: obrigação
0: uhum.
9: e temos que o fazer, aqui somos alunos por devoção. E quando somos alunos por devoção, então tudo o que vem, aprendizagens novas, parece que é tudo um abrir, aquela maravilha, não estamos a trabalhar para notas, estamos
0: uhum.
9: a trabalhar para saber, e portanto levamos as coisas com outra leveza.
5: Sem dúvida.
9: E essa leveza com que levamos ajuda-nos a conseguir perceber que estamos a aprender, e isso é fantástico. Ou então ajudar os outros a compreenderem coisas que para nós até são simples, e que nós pensamos, mas como é que nós sabemos isto? Porque a vida nos ensinou.
0: Porque a vida nos ensinou, não é?
5: Uhum. Não, mas isso eu acho que era das coisas importantes, era mesmo criar um programa de apoio às pessoas com mais de 60, que 70, que queiram voltar a estudar. Porque...
9: Por exemplo, o meu pai resolveu fazer um doutoramento.
5: Uhum.
9: Reformou-se.
0: Isso é fantástico.
9: Ele sempre foi da física, da área da física, reformou-se e pensou, não, vou fazer um doutoramento em quê? Em economia. Porquê a economia? Porque é uma área totalmente diferente e que...
5: E está a fazer.
9: E está a fazer com muito... Com o tempo dele.
5: Mas com calma.
9: Claro,
5: também, mas está a fazer
9: não.
5: isso.
0: Sim,
5: é muito bom.
0: Momento, é.
9: Mas
0: é muito
9: com
0: bom.
9: O tempo dele.
5: Acho que sim. Eu tive uma senhora com 80 anos que resolveu que tinha que tirar a carta. E foi tirar a carta.
9: Claro.
5: E tirou a carta. Portanto,
0: é um objetivo.
5: Não, não, eu acho que o voltar a estudar, de facto, era das coisas que era muito importante.
9: Era muito importante.
5: Incentivar as pessoas a fazer.
0: Uhum.
9: Sim, não precisa de ser um curso superior. Pode ser uma atividade de lazer. Aprender a pintar, se sempre foi o gosto deles.
0: Sim.
9: Aprender jardinagem, se
5: qualquer
9: sempre foi
5: coisa
9: isso.
5: que nunca
9: Mas,
5: se fez.
9: Sim, qualquer coisa que nunca se fez.
0: Uhum.
9: Exato.
0: O nosso cérebro consegue realmente continuar a mudar e criar novas ligações ao longo da nossa vida.
5: A plasticidade mantém-se. Um dos problemas das patologias é que isso começa a perder-se. Nas demências, nos quadros vasculares, essa plasticidade perde-se. Mas
17: Um cérebro normal mantém a plasticidade, mantém inclusivamente capacidade de criar novas células, que era uma coisa que quando eu comecei não tínhamos essa noção. E o exercício físico aqui é muito importante, porque é um dos mecanismos que temos para convencer partes do cérebro a criarem novas células e novas redes. O aprender é outra dessas situações, porque no fundo nós aprendemos criando redes elétricas entre células.
0: Certo.
17: E quando aprendemos qualquer coisa, há uma rede elétrica que se junta. É aquela história de que se queimou um fusível quando se perde alguma coisa, é mais ou menos isso. Ali criamos fusíveis, digamos assim. Quando aprendemos, quando fazemos exercício, quando dormimos bem. Esse processo está tudo ligado. Portanto, sim, a plasticidade cerebral mantém-se. Não tão evidente depois na idade mais velha. Mas também eu acho que depende de doente para doente, sim, e do estilo e do estímulo que damos ao nosso cérebro.
0: E o treino cognitivo é importante ou não?
9: É fundamental para manter esta plasticidade e para que ela não se perca. E o treino cognitivo não é preciso ser nada estruturado. O treino cognitivo é algo que nós fazemos ao longo do dia.
0: Como é que se faz?
9: Nós fazemos ao longo do dia. Nós fazemos sempre que nos tentamos lembrar da nossa lista de compras. Fizemos-la, mas tentamos nos lembrar dela. Mas levamos-la connosco. Porque a verdade é que ao escrever a lista de compras, e de preferência num papel, também o podemos fazer no telemóvel, mas a verdade é que se o fizermos no papel, estamos a treinar imensas coisas. Estamos a treinar a nossa capacidade motora fina, que é uma coisa que também vamos perdendo. Estamos a treinar a nossa capacidade de nos lembrarmos como é que se produz a letra, que também é outra coisa, é um outro tipo de memória, que é uma memória mais visual, enquanto que no teclado ela está lá, não é? É de reconhecimento, é diferente. Portanto, fazer a lista de compras, estamos a pensar no que é que nos falta. Estamos a estimular a memória. Levámo-la, tentamos tirá-la só se nos... Por exemplo, tiramos-la, fazemos as compras e depois vamos tirá-la e dizer... Ah, afinal, falta-me isto. Não posso sair sem isto. E depois o que reparamos é que falta-nos isto e já trouxemos mais três coisas, não é?
17: Sim.
9: Por exemplo, uma coisa que nós podemos ir fazendo ao longo do momento em que fazemos compras é ir somando os valores das coisas que nós estamos a comprar.
17: É uma boa ideia, sobretudo porque com os preços que as coisas estão.
9: Com os preços que as coisas estão, nós sabemos que só temos aquele valor, vamos fazendo contas.
17: Também ajuda a fazer treino cognitivo.
9: Ajuda a fazer treino.
17: E ajuda também a não levar metade das coisas.
9: Sim, e ajuda a fazer um treino financeiro importante, não é? Que é o que é que nós podemos comprar por aquele valor? Isto é essencial ou não é? É supérfluo ou não é? E pensar, mas isto é essencial ou supérfluo? É só por este aspecto financeiro? Não, é porque nos ajuda aqui a estimular algo que nós vamos perdendo também, porque não usamos, que é esta noção de juízos de valor e de julgamentos. O que é importante? Nós vamos fazendo isto com as crianças e com os adolescentes. Isto é importante ou isto não é? Isto é bom ou isto não é? E depois, à medida que vamos crescendo, há coisas que nós já fazemos por rotina. Nós pegamos no pacote da salada e levámo-la. Nós pegamos naquela embalagem de carne e levamos. Mas é melhor esta ou esta? É pelo preço? É pela quantidade? Fazer este exercício são exercícios de estimulação constantes que nós podemos fazer ao longo do dia. Planear a refeição que nós vamos fazer. Nós senhoras, achamos isto horrível. Todos os dias pensar o que é que vou fazer para o almoço, o que é que vou fazer para o jantar. Mas a verdade é que isto, o que é que vou fazer para o almoço e o que vou fazer para o jantar? E quando se vive sozinho, isto deixa de acontecer. Porque o que as pessoas nos dizem é, eu como uma torrada, eu como uma sopa, não é? Mas este planear o que é que eu vou fazer, que são coisas tão simples do dia-a-dia, planear o que se vai vestir. O que é que eu vou vestir? O que é que eu tenho no armário para vestir? E, claro, há atividades que nós podemos fazer com papel e lápis, como, por exemplo, pintar, desenhar, para quem gosta. As atividades têm que ser muito ajustadas ao nosso gosto, às nossas necessidades, àquilo que nós sempre quisemos

0: a caminhada. Portanto, encontrar as atividades que nós gostamos, que nos deem prazer e que estejamos a fazê-las com gosto.
1: Palavras cruzadas pode ser também ou não?
2: Sim.
1: Perguntavam-me no outro dia.
2: Sim, não, não, não. Sim,
1: pode
2: sim.
1: ser?
2: Eu tenho começado a fazer.
0: Eu
2: Era uma
0: sempre
2: coisa que
0: fiz,
2: eu
0: é
2: não
0: uma coisa que
2: gostava.
0: eu adoro.
2: Mas estás a ver, eu
0: Eu
2: não
0: adoro,
2: gostava,
0: eu
2: mas
0: adoro.
2: comecei a achar piada este ano
0: Sim.
2: e tenho estado a fazer. E de facto é divertido.
0: É.
2: É uma forma de não estar a pensar durante um bocado, se concentrarmos na parte linguística, que
0: Certo.
2: também é importante, a
1: Também é
2: parte
1: importante.
2: toda da língua. Aprender uma língua
0: Não
2: nova
0: é, exatamente.
2: é uma coisa muito interessante em termos de reforma, de ocupação de tempos livres, mas sobretudo ter um objetivo. Eventualmente, eu acho que as pessoas todas que se reformavam deviam pegar na sua experiência de vida, entrar em movimentos políticos e começar a mudar o país. Porque senão não vamos para sítio nenhum. Mas isso é a minha opinião.
1: É a sua opinião.
2: É.
1: Muito bem.
2: Obrigada. Muito pessoal.
1: Fica registado. O nosso tempo está, de facto, já a esgotar, mas apelava à vossa capacidade de síntese nas duas ou três perguntas que tenho para fazer. Se tivessem que escolher três comportamentos essenciais para cuidar do nosso cérebro, quais seriam, doutora Assunção Vaz Pato? Rapidamente, três.
2: Dormir, ter uma dieta baseada em legumes, fruta, peixe. E sementes e oleaginosas, avelãs, nozes, sobretudo, fazer exercício.
1: Doutora.
0: Além destas três, que só acho que são extremamente importantes, a socialização, o não perder a capacidade de cuidar de nós mesmos, gostarmos de cuidar de nós mesmos, é que acaba por ser muito importante, não viver em função só de, mas também viver em função de nós, e depois disto tudo, pensar o que é que nos faz sentir bem. Além de cuidar de nós, o que é que nos faz sentir bem? O que é que eu gosto de fazer? É estar 10 minutos sentado sem pensar em nada, façamo-lo uma vez por dia. Porque para além de nos mexermos, também precisamos de estar um bocadinho connosco.
1: Portanto, aquela ideia de que há um momento da nossa vida que devíamos começar a preocupar-nos com a saúde cognitiva é desde a nascença, pelo que vi,
2: Sim,
1: pelo que eu vi,
2: sim,
1: não é?
2: sim, sim.
1: Portanto, aquela ideia de só
2: Não, tem que
1: não,
2: ser.
1: não faz sentido, não é?
2: É.
1: Não faz
2: Aliás,
1: sentido.
2: neste início de ano com os alunos da faculdade, uma das coisas que se tem que começar a dizer mesmo é isso. Começarem a ir ao ginásio, verem que podem fazer disparados uma vez por semana, o resto do tempo é para não fazerem e verem o que comem. Os miúdos comem mal.
0: Sim, nós temos que preocupar-nos com a nossa capacidade cognitiva desde sempre, desde que nascemos.
1: E que conselho dariam a alguém que sente que a sua memória já não é o que era?
0: A nossa memória já não é o que era
2: Enfim,
0: hoje em
2: estou
0: dia em
2: grupo.
0: adultos.
2: Acho que podemos dizer todos o
0: A
2: mesmo, não
0: nossa memória já não é o que era.
2: é?
0: Mas nós todos dizemos isso, não é? Mas quando nós sentimos que a nossa memória já não é o que era e queremos. Nunca podemos fazer com que ela seja igual à memória de ontem, também é preciso deixar isto
2: Não,
0: claro.
2: não.
0: Mas podemos fazer com que ela até seja melhor do que a memória de ontem, se ainda não temos problemas de saúde associados. Então, o que nós temos que fazer é seguir estes cuidados. Ou seja, todos estes cuidados que são bons para aquilo que é a nossa saúde cognitiva são essenciais para a nossa memória. E, acima de tudo, treiná-la. Não
2: Exato.
0: custa treiná-la.
2: Exato.
0: Não custa contar uma notícia que eu ouvi na televisão a alguém. Contar,
1: Exato.
0: tentar lembrar-me de todos os pormenores, tentar ensinar algo a alguém. Ensinar algo a alguém ajuda imenso na nossa memória. Coisas muito simples do nosso dia a dia.
2: E há uma coisa que não falámos, mas que é muito importante e que não se está a perder tanto quanto eu pensava, que são os hábitos de leitura.
0: Sim.
2: Eu vejo isso, por exemplo, porque na altura da pandemia as livrarias ficaram desertas. E agora voltamos outra vez a entrar na livraria e há imensa gente a comprar livros. Mas ter hábitos de leitura fortes e mantê-los é uma das coisas que também é interessante. E depois dá para contar ao vizinho, olha,
0: Exato.
2: estou a ler este livro e não sei o que, isto é engraçado. É diferente do que ver filmes, é diferente de ver séries e exige muito mais do cérebro e, portanto, é uma forma de treino também muito mais
0: Sim,
2: eficaz.
0: e nem que seja o jornal. Nem que
2: Sim,
0: seja o
2: nem que seja o
0: jornal.
1: jornal. Por exemplo, sim.
0: Sim, um jornal diário. Ou então, se não têm hábitos de leitura, começarem com um jornal semanal
2: Sim, e depois ir aumentando.
0: e ir aumentando. Sim.
1: Então, para terminarmos, o que é que significa na prática ter um cérebro ativo ao longo da vida?
2: Depende da idade em que se está, mas eu acho que em cada idade podemos ter um cérebro muito ativo e conseguirmos ter objetivos em cada uma das nossas idades, ter objetivos para cumprir e conseguir cumpri-los, eu acho que é provavelmente a melhor maneira de dizer que temos um cérebro ativo.
1: Doutora?
0: Sim, ter um cérebro ativo.

0: é ter um cérebro em que nós conseguimos perceber onde é que estamos e para onde é que queremos ir. E conseguimos perceber que temos ferramentas para o fazer, mesmo que a nossa memória já não seja igual, mesmo que a nossa atenção já não esteja no topo, quando estamos num processo de envelhecimento, mas conseguimos fazê-lo. É mostrar que ainda temos essas competências e que temos é que pegar nelas de outra forma. Não conseguimos fazê-lo tão depressa, fazemo-lo devagar, mas fazemo-o. E quando nós sentimos isso, nós notamos que melhoramos do ponto de vista daquilo que é a nossa qualidade de vida, porque nos sentimos mais felizes connosco e acabamos por depois conseguir mais. Isto é um bocadinho de uma pescadinha do rabo na boca. Sentimos-nos melhor connosco, conseguimos ir atingir os nossos objetivos. Mas realmente temos que perceber que o facto de estarmos a envelhecer não deve ser uma coisa negativa. Deve ser visto como algo que é uma potencialidade. Nós ganhamos muita bagagem e podemos passá-la. E sempre que nós ensinamos e transmitimos a nossa bagagem, nós estamos a fazer com que o nosso cérebro esteja ativo e estamos a ativar o cérebro dos outros. Portanto, isso é maravilhoso.
1: Sintam-se lisonjeadas com aquilo que eu digo, porque foi um verdadeiro treino cognitivo esta nossa conversa.
2: Para os três.
1: Muito obrigado por estes ensinamentos e estas pistas à doutora Assunção Paz Pata, à doutora Carla Sofia. Muito obrigado e até uma próxima oportunidade.
2: Obrigada.
1: Obrigado.
2: Foi um gosto.
1: Obrigado, foi um gosto. Obrigado.
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1: Muito bom dia, são 11 horas.
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1: A todos os votos de um grande fim de semana, regressa a edição de Flagrante Direto, 2 horas de informação aos sábados aqui na antena da Rádio Cova da Beira, aos sábados 11:13, com reposição aos domingos entre as 20 e as 22 horas. Um fim de semana com Gardunha Fest, aqui na cidade do Fundão, é na Moagem, mas também com outros temas, a caminhada do Estrela Geoparque em Ceia, o Museu de Lanifícios, que tem o Cool, também a Cabine de Histórias, que vai ser inaugurada este domingo em Belmonte, uma referência também para a Festa das Papas na Vila da Boidobra, ainda o Dia da Freguesia em Chames e o 10º Encontro de Pastores em Alpedrinha, para além do concerto que a Associação Penha-Sol realiza este sábado a partir das 18 horas na junto à ponte de acesso à piscina das Penhas da Saúde. São temas a que vamos aqui, obviamente, desenvolver e acompanhar. Para já, na edição do Flagrante Direto, avançamos para o primeiro tema que tem a ver com o novo ano letivo. A RCB convidou os responsáveis das associações académicas, quer em Castelo Branco, quer precisamente na Universidade da Beira Interior. O jornalista RCB Nuno Miguel conduz, já a seguir, a primeira entrevista com a presidente da Associação Académica de Castelo Branco.
18: Nesta edição do programa Flagrante Direto da Rádio Cova da Beira, um dos destaques vai para o novo ano letivo ao nível do ensino superior na região. Uma das nossas convidadas é a Leonor Ferreira, que no passado mês de junho assumiu a presidência da direção da Associação Académica de Castelo Branco. É aluna do curso de enfermagem e é agora a principal responsável do movimento estudantil de uma instituição que agora é a Universidade Politécnica. Na primeira fase do concurso nacional de acesso ao ensino superior, registou 630 estudantes colocados na primeira fase, mais 140 do que no ano anterior. Leonor Ferreira, antes de mais, bom dia. Queria naturalmente agradecer a sua disponibilidade em ter aceito o convite da Rádio Cova da Beira para estar nesta edição do Flagrante Direto e queria começar por questioná-la sobre quais as principais motivações que a levaram a avançar com esta candidatura à liderança da Associação Académica de Castelo Branco. Bom dia e mais uma vez muito obrigado.
19: Bom dia, muito obrigada pelo convite. Estou muito contente de poder estar aqui presente. Eu já fazia parte da equipa anterior, da equipa do Alexandre, e sempre tive este bichinho do associativismo e achei que era necessário haver uma continuação. Uma associação académica é muito importante para as escolas, para os alunos, para marcar a diferença, e eu e a minha equipa, todos juntos, decidimos avançar com este desafio, fazer uma associação académica próxima dos estudantes, ouvi-los e poder ajudá-los no nosso melhor possível.
18: um mandato que, devido às circunstâncias em que decorreu o ato eleitoral, só vai estar em vigor até ao próximo mês de junho. Portanto, será um mandato mais curto, serão apenas seis meses.
19: Sim, este mandato é mais curto. Não quisemos deixar abandonar os nossos estudantes, quisemos dar uma continuidade. Mesmo sendo um mandato mais curto, decidimos que era melhor avançar e trabalhar para que este semestre corra tudo da melhor maneira.
18: É para isso que a associação quer trabalhar. E queria começar por colocar-lhe a questão relativamente à nova realidade que a Universidade Politécnica vai ter neste ano letivo. Porque desde o passado dia 1 de agosto que o Instituto Politécnico de Castelo Branco deixou formalmente de existir para passar a existir a Universidade Politécnica. Quando o projeto foi apresentado, o próprio reitor, anterior presidente da instituição, o professor Luís Farinha, dizia que isto não será apenas uma mudança de nome. Nesse sentido, a pergunta que formulo à presidente da Associação Académica é: quais são as expectativas para esta nova realidade que a instituição vai viver ou já está a viver com a colocação dos alunos na primeira fase do CNAES?
19: É, sem dúvida, é uma grande mudança. Passar para a Universidade Politécnica é um momento muito importante para a nossa instituição e para a nossa região. Eu vejo esta mudança como uma oportunidade de valorização e de afirmação daquilo que temos vindo a trabalhar, porque por aquilo que, assim, eu sou aluna do Instituto e agora sou aluna da Universidade e vejo que não estamos a começar do zero. Sinto que houve um trabalho de preparação até aqui e, sem dúvida, como o nosso reitor, o professor Luís Farinha, tem sublinhado muito, é que vamos manter aquilo que nos caracteriza, mas principalmente colocar os estudantes no centro e haver uma relação de proximidade, aumentar a qualidade do ensino, a ligação ao território, às empresas e o compromisso com os estudantes.
18: Há novas áreas que, na perspectiva da Associação Académica, devessem ser encaradas como oportunidades, nomeadamente para que mais jovens se pudessem fixar na região por parte da Universidade Politécnica Álvaro Castanense?
19: Claro que sim, acho que é assim. Nós agora, ao passarmos para a universidade, temos um potencial muito maior de atrair novos alunos e temos que os cativar. Cativá-los a virem para o interior, cativá-los a ficarem cá, ofertas de emprego, ofertas na educação, dar mais apoio e isso tudo. Há áreas que são sempre mais procuradas, como é óbvio, as áreas da saúde são muito procuradas e há áreas que são menos, mas acredito e estou a ver o trabalho que está a ser feito na valorização das áreas menos procuradas para que essas também possam ter mais candidatos.
18: Mas seria importante que a universidade apostasse noutras formações, pudesse candidatar outras formações para serem ministradas em Castelo Branco, novos cursos?
19: Sim, claro que é importante novos cursos. Acredito que neste momento a nossa seletividade de cursos é bastante abrangente e está muito bem conseguida e cada vez mais se vê a promoção de mais mestrados, a criação de novos mestrados, novos doutoramentos e nota-se muito uma evolução da Universidade Politécnica de Castelo Branco nesse sentido.
18: Que diferenças principais é que sente a Leonor Ferreira desde o momento em que entrou no Instituto para o dia de hoje em que é Presidente da Associação Académica da Universidade? Como aluna, quais foram as diferenças ou quais são as diferenças que está a sentir?
19: A maior diferença que eu estou a sentir é a oferta de mestrados e doutoramentos que estão a ser criados. Foi criado agora o novo curso na Escola Superior de Saúde, de Atividade Desportiva, e mesmo em mestrados também estão a aumentar, como os doutoramentos, e eu acho que isso é muito importante. E sem dúvida, essa oferta da continuação da formação dos nossos alunos é incrível e ajuda também na fixação deles na cidade.
18: Neste novo ano letivo, e como já dissemos no lançamento desta nossa entrevista, a Universidade Politécnica de Castelo Branco registrou um crescimento do número de alunos que foi colocado na primeira fase do concurso nacional de acesso. Foram 630, mais 140 alunos do que em 2025. É um sinal positivo para a instituição e para a cidade de Leonor Ferreira?
19: Claro que sim, é um ótimo objetivo e é uma ótima notícia. Ficamos mesmo muito contentes que tenham decidido dar esta oportunidade à universidade e tenho a certeza que vão adorar a estudar na cidade e é muito bom para o nosso crescimento, porque também mostra todo o trabalho que tem sido desenvolvido na captação de novos alunos.
18: Mas é um reforço de captação que simultaneamente traz também novos desafios.
19: Sim, porque para a recepção de novos alunos e de mais alunos, temos que garantir que eles têm condições para estarem lá. E isso a Associação Académica tem estado a trabalhar em conjunto com a Universidade Politécnica para garantir que todos são recebidos da melhor maneira e que há condições para todos.
18: Mas pergunto-lhe ainda assim, há um facto que importa constatar. Se é verdade que houve críticas por parte dos responsáveis relativamente ao facto de 75% das vagas estarem concentradas no eixo entre Braga e Setúbal, as três instituições da Beira Interior, quer a Universidade Politécnica de Castelo Branco, quer a da Guarda, quer também a Universidade da Beira Interior, têm mais alunos colocados na primeira fase do concurso nacional de acesso do que no ano anterior. Isto significa o quê?
19: Significa que nós no interior estamos a lutar para cativar os alunos a vir para o pé de nós. E tem sido muito conseguido.
18: Essa vai continuar a ser a chave, na sua opinião?
19: Sim, eu acredito que sim. Acho que a nossa comunicação, o falar das nossas experiências, a melhoria na qualidade dos ensinos e da oferta vem ajudar muito a cativar os alunos a vir para o interior. E acho que tanto como a Universidade Politécnica da Guarda, a Universidade da Beira Interior e a Universidade Politécnica de Castelo Branco têm feito um excelente trabalho nesse sentido.
18: Era preciso que as três instituições trabalhassem de forma mais próxima?
19: Sim, eu acredito que sim. Estamos tão pertinho uns dos outros que acho que faz muito sentido trabalharmos todos em conjunto.
18: E é esse trabalho em conjunto feito em que áreas?
19: Aproximar os estudantes. Eu acho que é muito importante os estudantes conhecerem-se uns aos outros, ouvirem as experiências de cada um e trabalharem em conjunto, porque estamos tão pertinho, projetos de investigação, temos tanta experiência, podemos tirar tanto daqui se trabalharmos todos juntos.
18: Leonor Ferreira, pergunto-lhe, já fazia parte da anterior equipa diretiva, assumiu agora o desafio de encabeçar a lista candidata aos órgãos sociais da AACB. Quais são os principais problemas sentidos pelos estudantes em Castelo Branco?
19: Neste momento, os principais problemas é a questão do alojamento. Nós temos três residências em Castelo Branco, duas em Castelo Branco e uma em Idenha Nova. E as de Castelo Branco estão em requalificação. Temos estado a acompanhar todo este processo, juntamente com o reitor e com toda a equipa da Universidade Politécnica, e acreditamos que em setembro não vai haver a totalidade das vagas, porque o plano é que uma das requalificações fique pronta no final de setembro e a outra no final de dezembro. No entanto, estamos a acompanhar as situações de perto, estamos a falar com os estudantes que têm mais dificuldades a arranjar casa, estamos a encontrar soluções e é aqui um problema, mas ao mesmo tempo está a ser apoiado e acompanhado. Não estamos a deixar para lá, digamos assim.
18: Ou seja, um estudante que chegue neste momento a Castelo Branco para fazer a sua matrícula, para começar as aulas no início de setembro, vai ou não ter dificuldades em encontrar alojamento?
19: Não, eu acredito que não. Com o nosso apoio e com tudo o que estamos a fazer, não vai ter.
18: Tem havido bom diálogo também com parceiros privados que podem ajudar nessa matéria?
19: Sim, nós temos estado a reunir várias casas para alugar, em contactos, fornecer isso aos estudantes que procuram a nossa ajuda para que todos estejam nas melhores condições.
18: E os estudantes novos que chegam estão receptivos à Associação Académica?
19: Sim, estão muito receptivos. Já recebemos várias mensagens de estudantes que se candidataram e que entraram e que pedem a nossa ajuda para saber como é que é a primeira semana, o que é que têm que tratar, o que é necessário, e nós com todo o gosto estamos a fazer esse acompanhamento e a ajudá-los da melhor maneira.
18: Para além da questão do alojamento, cantinas estão neste momento, o Instituto está, a Universidade Politécnica tem capacidade de resposta para os estudantes?
19: Tem capacidade de resposta. Nós próprios temos vigiado as cantinas de perto também. Há uma vigilância tanto da reitoria em ver a qualidade das refeições, o manter o valor adequado. As refeições estão neste momento a 3,20€ para no dia anterior e na senha no próprio dia a 3,50€. Há uma preocupação no sentido de não aumentar este valor, para que todos tenham capacidade e tenham capacidade de ter as refeições, e está a haver todo um controle muito bom.
18: Uma das questões que muitas vezes é focada ao nível também de dificuldades dos próprios estudantes diz respeito à dispersão dos vários polos da Universidade Politécnica por diversos pontos da cidade, o que por vezes causa alguns problemas ao nível da mobilidade de casa, do alojamento, da residência para o próprio polo. Essa questão está também a ser falada com a Câmara Municipal, no sentido de poder ser reforçada a oferta de transportes?
19: Sim, claro. Os transportes são sempre reforçados na altura das escolas, das aulas. E temos estado a acompanhar isso de perto. Os transportes têm funcionado bem, os feedbacks que nós temos tido são bastante positivos, e também um dos trabalhos que nós acabamos por ter é, às vezes, com os polos mais distantes, tentar aproximar todos os alunos, independentemente da escola que andem. Somos todos Universidade Politécnica e fazemos todos parte da mesma instituição.
18: E a integração dos alunos de Idenha, como é que está a ser feita?
19: A integração dos alunos de Idenha é bastante próxima. Nós temos contacto regular com a Associação de Estudantes deles e temos atividades em conjunto. As atividades que são organizadas em Castelo Branco ou na Idenha, asseguramos transportes para uns e para outros, dependendo de onde for, e são sempre e participam sempre. Não há uma exclusão, não há uma atividade em que só participem X escolas e a de Idenha seja excluída. Não. Somos todos alunos da Universidade Politécnica, todos temos a oportunidade de participar. Se for em Castelo Branco, nós asseguramos os transportes de Idenha. Se for em Idenha, asseguramos para os transportes de Castelo Branco para Idenha.
18: O que é que está pensado em termos de atividades para acolher os novos estudantes por parte da Associação Académica?
19: Nós agora vamos ter a nossa primeira grande atividade, é a Noite de Fados. A Noite de Fados é para todos os alunos da Universidade Politécnica, para a comunidade albicastrense, para quem quer ir fazer-nos companhia nessa noite. É realizada no Largo, na Praça de Camões, e é um momento muito bonito onde estamos todos reunidos.
18: E vai ser quando?
19: No dia 5 de outubro.
18: 5 de outubro. É a primeira grande
19: atividade da
18: associação. Há receptividade dos novos estudantes, já disse, para fazerem parte da associação, o que significa que espera também chegar ao final do mandato, ao final deste ano, com um número de sócios reforçado, pergunto-lhe.
19: Claro que sim. A captação de sócios é sempre uma prioridade e os estudantes têm sido muito receptivos a isso. Nós queremos mostrar trabalho para que eles se sintam interessados pela Associação Académica, sintam que podem contar connosco e que nós realmente fazemos a diferença, como se tem visto nos últimos anos, pelo trabalho da equipa do Alexandre.
18: E há alguma campanha, há algumas iniciativas específicas direcionadas no sentido de captar mais associados?
19: Nós temos as nossas atividades e as atividades têm desconto e estamos a trabalhar para que haja mais, tenham mais regalias ao poderem ser sócios da Associação Académica.
18: Quando fala em regalias, fala, por exemplo, em quê? Descontos, em compras no comércio?
19: Sim, tentar captar as empresas a trabalhar connosco, para também aproximar essas empresas dos estudantes e haja toda uma motivação e trazer mais movimento a Castelo Branco.
18: Se a senhora Presidente falava há pouco no trabalho que tem vindo a ser feito pelas instituições, no sentido de captar alunos, quer para as Universidades Politécnicas de Castelo Branco e da Guarda, ambas crescem, mas também para a UBI, que também cresce em termos deste novo ano letivo, em termos do número de alunos colocados, a dificuldade depois é no final da formação. E aqui encontra-se ainda ou não alguma dificuldade na fixação de jovens nos territórios do interior e, se quisermos, até alargar um pouco mais a sul, englobando também a Universidade Politécnica de Porto Alegre.
19: Claro, a captação é sempre um pouco mais complicada, mas nós acreditamos que se nós fizermos uma ponte de união entre as empresas da região com os nossos estudantes, promovendo irem às escolas, falar das suas empresas, feiras de emprego, tudo isso vai ajudar, fazer aquela ponte entre as empresas e os jovens vai ajudar na sua fixação. E é isso que nós estamos a trabalhar juntamente com a Universidade Politécnica.
18: É nesse sentido que lhe perguntava, como fixar mais jovens, até porque muitos deles, e essa tem sido uma questão recorrente, muitos deles escolhem a região para estudar, para fazer os seus estudos a nível superior politécnico, mas depois de terminado o processo formativo acabam por rumar para outras paragens. O que é que ainda está a faltar para que mais jovens se fixem na região?
19: O que está a faltar é a oferta de emprego, mas eu acho que se nós ligarmos as empresas aos jovens, isso acaba por... Eles vão buscar os empregos, ou melhor, eles vão buscar as pessoas. As empresas precisam de pessoas naquela área, diversificados. Pode ser nas tecnologias, na saúde, nas artes, e vão buscar os alunos do Politécnico. Se nós trabalharmos logo desde o início, durante o curso, essa proximidade e essa relação ajuda muito, especialmente também... Há muitos cursos, a questão dos estágios, o estagiarem em Castelo Branco, em empresas de Castelo Branco, vai fazer ter outra perspectiva e vai aproximá-los mais.
18: Dentro dessa política de fixação, há algo que é transversal a qualquer das cidades do interior. O elevado custo na aquisição de habitação. Isso tem sido um entrave?
19: Claro que sim. É muito difícil. A habitação está mais cara. E em todo o país. Com o elevado preço da habitação, muitos jovens às vezes vêm-se obrigados a voltar para casa, a voltar para de onde vieram estudar, porque não têm capacidade para se manter na cidade onde estão a estudar. E eu acho que isso é um ponto que às vezes é bastante... que quebra ali o sentido do ritmo de virem para Castelo Branco estudar e quererem cá ficar. Então acho que deve haver mais ajudas nesse sentido.
18: Já que estamos a falar na parte das ajudas ou apoios, em nível da ação social escolar, seria também importante que existisse um outro olhar para esta matéria por parte do próprio Ministério da Tutela?
19: Sim, o interior devia ter um apoio maior para cativar os alunos a virem para cá.
18: Defende uma bolsa incentivo para que mais vagas nas instituições do interior pudessem ser preenchidas?
19: Sim, claro que sim.
18: Isso seria importante para os estudantes?
19: Seria muito importante porque ia ajudar a que mais alunos quisessem vir estudar para o interior, ajudava na fixação dele e ajudava no desenvolvimento do interior.
18: Ao nível das atividades, já falou na primeira, que vai decorrer no dia 5 de outubro. O que é que está mais pensado em termos deste mandato mais curto para acolhimento e não só para as atividades do próprio primeiro semestre da Universidade Politécnica de Castelo Branco?
19: Nós iremos ter também a recepção ao calor, a tão esperada recepção ao calor.
18: Que vai ser quando?
19: 21 a 25 de outubro. Iremos fazer agora, no primeiro semestre, também o Conhecer Idenha. O Conhecer Idenha é uma atividade que une todos os alunos da Universidade Politécnica e lhes dá a oportunidade de irem um fim de semana e conhecerem Idenha Nova. E é um fim de semana muito divertido, tem muitas atividades e vai ser um dos pontos altos, tenho a certeza, uma das nossas atividades altas.
18: E sobre a semana de recepção ao calor, o programa já está fechado? Já podemos conhecê-lo um pouco?
19: Não, ainda é segredo. Iremos lançar no, no início das aulas, irão logo saber novidades, mas agora, por agora ainda é segredo.
18: Mas a semana será essa, 21
19: a 25
18: de outubro?
19: Sim, 21 a 25 de outubro.
18: Com atividades, quer em Castelo Branco, quer também em Idenha, ou concentradas em Castelo Branco?
19: A recepção ao calor é concentrada em Castelo Branco, mas temos, lá está, o Conhecer Idenha, que vai ser de 9 a 10 de outubro, que é concentrado somente em Idenha.
18: Dentro daquilo que é esta nova organização do próprio, da própria Universidade Politécnica de Castelo Branco, o que é que os alunos esperam desta nova realidade? Qual é a expectativa que existe? Não é só mudar de nome?
19: Não, isto não é só mudar de nome. Há muito trabalho por trás, porque os alunos têm de sentir que a evolução da Universidade Politécnica tem de atrair os jovens e fixar os jovens. E nós queremos crescer e crescer com os estudantes, que é esse o nosso maior objetivo.
18: Há expectativas positivas por parte da Associação Académica relativamente àquilo que vão ser os resultados da segunda fase do Concurso Nacional de Acesso?
19: Sim, nós acreditamos que agora a segunda fase e este ano também com alguma expectativa para a terceira fase são bastante elevadas, especialmente nas escolas que tiveram menos entrada de alunos. Nós temos mesmo muitas expectativas e achamos que a segunda fase vai ser muito boa também na Universidade Politécnica.
18: Dentro dessa linha de atuação, que outras prioridades estão previstas pela direção para concretizar durante este ano que falta?
19: Uma das nossas prioridades também é ligar todas as associações de estudantes, engrupá-las nas nossas atividades, trabalharmos em conjunto e trabalhar de um lado muito próximo da Universidade Politécnica, como tem sido feito até agora. O nosso reitor diz nos seus discursos é que quer uma universidade centrada nos alunos e nós queremos que isso também aconteça, e então temos trabalhado lado a lado para que estas mudanças sejam verdadeiras.
18: Envolver mais a comunidade de Castelo Branco também na própria vida da associação e do movimento estudantil?
19: Claro que sim.
18: É algo que esteja pensado?
19: É uma grande prioridade. Nós queremos ligar a comunidade albicrestense, ligar as empresas, as empresas, quando falamos em empresas da região. Queremos ligá-las aos estudantes para que eles queiram cá ficar connosco e trazer mais movimento.
18: É fundamental também que, nesse aspecto, pergunto-lhe, exista uma maior disponibilidade por parte do mercado, por um lado, ao nível das próprias formações, ou seja, a adequação das formações às reais necessidades sentidas pelas empresas, mas, por outro lado, também uma maior disponibilidade para receber os estudantes?
19: Sim, claro que sim. Nós temos tentado trabalhar. Eu acho que fazer palestras e workshops com empresas, mostrar aos estudantes que as empresas estão lá e eles também sentirem que os estudantes estão interessados nas empresas é um grande ponto, e nós estamos a planear algumas palestras e workshops para divulgar as empresas nas mais diversas áreas.
18: O movimento estudantil em Castelo Branco, que também ele próprio passou por uma mudança substancial nos últimos anos, com a extinção da FACAB, a Federação Académica das Associações de Castelo Branco, e a criação desta Associação Académica. Valeu a pena dar este passo?
19: Claro que sim. É um passo muito grande e é um passo muito importante. É uma associação que representa todos os alunos da Universidade Politécnica, está cá para resolver todos os problemas que estejam ao nosso alcance, para unir os estudantes, para unir as associações de estudantes e para trabalharmos todos como um todo, e sem dúvida que esse trabalho tem sido feito e é um dos principais objetivos da Associação Académica.
18: E em termos da dinamização da sede, o que é que está pensado? Esse era um objetivo antigo, logo quando foi feito o processo de transição da Associação Académica, ter uma sede. Ela foi inaugurada em março, está agora disponível para poder ser utilizada por todos os estudantes e, no fundo, por toda a comunidade académica. O que é que está pensado em concreto relativamente ao espaço?
19: Sim, nós agora temos, o nosso espaço está incrível, queremos dinamizá-lo, tentar fazer algum evento lá, ainda não temos 100% planeado, mas dar a conhecer aos estudantes, levar os estudantes para a zona histórica da cidade, que é uma zona muito bonita, e a nossa sede está num sítio muito bonito e queremos dar a conhecer.
18: O que é que está a pensar? Tem um espaço museológico, a própria sede?
19: Tem um espaço que é a parte de baixo é o Museu Académico e a parte de cima, pois, onde se encontra a sede da Associação Académica. E é um espaço que nós queremos dar a conhecer a todos os estudantes. Todos os estudantes vão ter a oportunidade de ir conhecer o espaço, ver o museu, ver o que foi feito no passado, ver os trajes de todas as escolas. E é isso que nós queremos, que eles conheçam o sítio.
18: Esse espaço museológico também pode ser visto pela comunidade?
19: Sim, também pode ser visto pela comunidade. Ele neste momento não está aberto todos os dias ao público. No entanto, estamos a trabalhar para que isso aconteça e que esteja aberto com um horário fixo, mas qualquer pessoa que esteja interessada em ver o museu pode mandar mensagem para a Associação Académica de Cristal Branco, um e-mail ou uma mensagem, tanto no Facebook como no Instagram, e de certeza que pode ir lá um dia, só combinarmos, e estará lá alguém para os receber muito bem.
18: Quem visitar esta estrutura, o que é que vai poder conhecer?
19: Vai conhecer um bocadinho da história da Universidade Politécnica, vai conhecer as tradições académicas que nós temos. Temos a latada, o enterro do caloiro, a noite de fados, a serenata. Pode conhecer os trajes das escolas. Pode conhecer a essência da comunidade académica.
18: Sendo este um mandato mais curto em termos temporais, pergunto-lhe se é um projeto que vai ou não a atual equipa poder deixá-lo a meio? Ou, perguntando de outra forma, com eleições no horizonte para o próximo mês de dezembro, se por parte da Leonor Ferreira e da equipa que atualmente está na Associação Académica é objetivo apresentar uma recandidatura para depois um segundo mandato?
19: Ainda é muito cedo para dizer já que sim ou que não. Estamos a ver, vamos ver como corre e logo se vê em dezembro.
18: Leonor Ferreira, agradeço-lhe mais uma vez a sua disponibilidade em ter estado nesta edição do Flagrante Direto da Rádio Cova da Beira. Votos de muitos sucessos, quer a nível pessoal, quer também a nível académico. E naturalmente que ficaram aqui abertas várias portas para podermos voltar a conversar nos próximos tempos. Muito obrigado e bom dia.
19: Obrigada.
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18: É também nosso convidado nesta edição do programa Flagrante Direto da Rádio Cova da Beira, o Presidente da Direção da Associação Académica da Universidade de Beira Interior, no âmbito deste trabalho que está a ser dinamizado a propósito da colocação de alunos no âmbito da primeira fase do CNAES, o Concurso Nacional de Acesso ao Ensino Superior. Na primeira fase do concurso, a UBI teve colocados 1.344 estudantes, o que representa uma subida de 130 alunos face a 2025. São, de resto, já vários os cursos que estão totalmente preenchidos com as vagas totalmente ocupadas nesta primeira fase do Concurso Nacional de Acesso ao Ensino Superior. É nosso convidado João Nunes, o presidente da direção da AUBI, Associação Académica da Universidade da Beira Interior. Sr. Presidente, antes de mais, bom dia. Muito obrigado, naturalmente, pela disponibilidade em estar nesta edição do Flagrante Direto da Rádio Cova da Beira e em ter aceito o nosso convite. Mais 130 alunos, há um curso novo, 1.344 estudantes. Que leitura a Associação Académica pode fazer destes números assim numa primeira fase? Bom dia.
20: Muito bom dia. Em primeiro lugar, agradecer o convite para esta entrevista. É sempre um gosto vir falar sobre a nossa Associação Académica e sobre a nossa instituição com vocês. Relativamente aos colocados, para nós olhamos para os números de bom grado, como foi referido, relativamente ao ano passado ou comparativamente com o ano passado foram mais 130 alunos, o que é basicamente os estudantes não desistiram do ensino superior conforme se pensava, porque uma das retóricas que existia é devido ao decréscimo, porque nós, e em números precisos, não sei dizer, mas eu, de 2024 para 2025 tinha havido um decréscimo de cerca de 200 alunos, um número muito elevado a nível de percentagem, e este ano basicamente havia algum receio se essa tendência se continuava ou se havia aqui um revés da moeda. E foi isso que aconteceu. Houve alguns ajustes e lá está, o ensino superior está sempre em remodelação e em reformulação. E foi isso que aconteceu. Houve da nossa parte, se calhar, a nossa ideia é que houve este aumento também devido à maior acessibilidade. Não estou a falar a nível de cursos, não estou a falar a nível de tudo o que envolve o ensino superior, mas estou a falar assim a nível de acessibilidade de entrada, com a possibilidade de entrada só com um exame, e aí da nossa parte, e não só na Universidade da Beira Interior, mas como em todas as instituições a nível nacional, praticamente, houve um aumento do número de colocados. E aí vemos com bons olhos.
18: Aliás, esse é um dado curioso, que o ano letivo terminou com algumas críticas relativamente à forma como o concurso estava a ser desenhado, sublinhando vários responsáveis de que 75% das vagas iriam ficar concentradas no eixo entre Setúbal e Braga. Mas olhando para os números desta primeira fase, o que não quer dizer que se traduzam depois nas matrículas efetivas, há um crescimento do número de alunos colocados na Universidade da Beira Interior, mas também nos dois antigos institutos politécnicos, atuais universidades politécnicas, quer da Guarda, quer de Castelo Branco. Isto ficou a dever-se a quê, na sua opinião?
20: Sim, na nossa opinião, ficou a dever-se aqui aos diferentes métodos do ensino superior. Lá está a questão da alteração dos exames, em vez de antigamente a obrigatoriedade de haver dois exames e agora a possibilidade de cada instituição escolher manter os dois exames ou então manter ou ir só para, ou pedir só um exame para entrar na universidade. Acho que isso foi um fator que diferenciou aqui as entradas no ensino superior.
18: João Nunes, olhando para aquilo que é a realidade da Universidade da Beira Interior, têm sido vários os assuntos que têm sido focados pelo Presidente da Associação Académica, obviamente que não em termos individuais, mas em termos da própria Academia, e que são preocupações que têm vindo a ser evidenciadas, nomeadamente no que diz respeito à necessidade do reforço da ação social escolar, também ao nível da questão do alojamento e também do funcionamento de algumas estruturas da Universidade, como é o caso das cantinas. Queria começar naturalmente pela questão do alojamento. Há estruturas que ainda estão a ser requalificadas no âmbito do plano de recuperação e resiliência. A UBI ainda não tem a capacidade a 100% neste arranque de novo ano letivo.
20: Não, sim, sim. Pela informação que nós temos enquanto Associação Académica, e já foi um espelho do que se viu no último ano letivo, a UBI dispõe de cerca de 808 camas sociais. Contudo, existem algumas residências que ainda estão em requalificação. Existe a residência número 1, que é provavelmente a segunda maior residência, que ainda não se saberá, ainda não haverá certeza se irá agora abrir em setembro ou não. Existe a 4 e 5, que irá ficar com uma residência 45, que está para requalificação e que essa certamente não abrirá agora para o início do ano letivo. O que nós estamos a ver, obviamente que existe a oferta privada, mas com valores completamente distintos daqueles que são pagos nas camas sociais. A universidade, e como estava aqui a falar sobre financiamento e PRRs, a nossa universidade aproveitou o PRR para uma oferta de 24 novas camas, que não se, pelo que sei ainda não estão disponíveis para já, mas lá está, mas 24 novas camas para um universo de cerca de 10 mil alunos, dos quais 80% são deslocados, é um universo insuficiente.
18: Na sessão do passado dia da Universidade da Beira Interior, dia em que a UBI comemorou 40 anos de vida, o Presidente da Associação Académica ouviu as palavras da reitora sobre esta situação e ouviu-a também reivindicar ao Estado apoio para a construção de uma nova residência, nomeadamente junto à Faculdade de Ciências da Saúde. Esse é neste momento o principal projeto em termos do alojamento que os estudantes também vão continuar a reivindicar?
20: Sim, a nível dos estudantes, e vendo agora a atualidade, que a parte do alojamento é praticamente o maior custo que um estudante deslocado tem ao vir estudar seja para a Universidade de Abrantes do Jura, seja para qualquer tipo de instituição de ensino superior do país, mas não comparando com outras localidades a nível nacional, mas na Covilhã, uma habitação privada, ou um quarto, não é uma habitação, não é uma casa, um quarto já ronda os 250 euros mais despesas. Estamos a falar aqui de um valor que já pesa para a economia familiar, e essa é uma parte importante, que é a UBI tendo 80% dos estudantes deslocados, não pode ter só 808 camas disponíveis, num futuro próximo, 832, que é com, adicionando as 24 novas camas. Nós estamos a falar que maioritariamente os estudantes são deslocados, obviamente que nem todos irão para residências, obviamente não se irá obrigar ninguém a ir para residências, mas com a situação em que está o país a nível económico, a situação familiar em que há estudantes que desistem ou que pensam em abandonar o ensino superior devido aos custos elevados, é obrigação da nossa instituição de oferecer camas sociais a preços mais reduzidos para todos os estudantes que nelas queiram habitar.
0: Por isso, a construção da tal residência junto à Faculdade de Ciências da Saúde era determinante nesse sentido?
20: Sim, não só junto à Residência de Ciências da Saúde, mas haver novas camas sociais disponíveis para os estudantes. Não saberemos ao certo qual será esse número, mas acreditamos que qualquer número já será bom, porque será um acréscimo. Mas não será outra vez com 24, com 50 novas camas que se mudará um paradigma no qual vivemos agora.
0: O Presidente da Associação Académica, que durante esta semana esteve envolvido também no apoio à matrícula dos novos alunos que chegaram à região. Esse foi um problema que lhe foi manifestado por parte das famílias e dos estudantes?
20: Sim, relativamente à residência, houve muitos estudantes, pelo menos o feedback que nos têm passado é que até houve alguma facilidade em arranjar alojamento, mas não foi alojamento social, estamos sempre a falar de alojamento privado. A cidade adaptou-se, como era de esperar, e como eu referi, existe aqui esta parte de maior facilidade em arranjar alojamento, pelo menos não nos chegaram casos do que não conseguimos, não temos, aquelas típicas situações em que o filho anda até ao dia de entrada efetiva na universidade e que não tem casa, pelo menos essas ainda não nos chegaram, mas é tudo a recorrer à habitação privada, em que os preços duplicam, triplicam, quadriplicam o preço de uma habitação social.
0: E já que estamos a falar na questão da ação social, a Associação Académica da Universidade de Abrantes Interior foi uma das organizações estudantis do movimento estudantil do ensino superior, que reuniu em junho, julho, com o Ministro da Tutela, exatamente para rever a fórmula de atribuição de bolsas ao nível daquilo que vai ser o próximo ano letivo. Vão ou não ser implementadas alterações?
20: Sim, relativamente ao Diploma da Ação Social, vão ser implementadas algumas alterações, algumas, ou pelo menos uma, daquelas que nos discrimina enquanto a Universidade ou a Instituição de Ensino Superior irá ser adiada para o próximo ano. Estamos a falar das bolsas de alojamento consoante o custo onde essa instituição se insere. E referindo aquilo que eu disse, acho que o ensino superior não deve, ou a principal razão do ensino superior não deve ser a coesão territorial, mas o ensino superior deve andar de braço dado com o que é a coesão territorial. E um estudante olhar para qualquer instituição de ensino superior e saber que eu na Covilhã vou receber um valor menor do que em Lisboa, do que no Porto, porque o custo de habitação é mais elevado nessas instituições, estamos a ver uma discrepância, principalmente para as instituições de ensino superior do interior. Porque nós não estamos a falar só desta diferença de bolsa. Estamos a falar desta diferença de bolsa com um aumento de 5% das vagas em todas as instituições. Daí eu, no início desta conversa, ter dito que estávamos um bocadinho receptivos, porque o que vimos o ano passado foi, com esta discrepância, as instituições do litoral praticamente encheram e quem sofreu feito as instituições do interior do país, onde muitas delas passaram, ou pouco passaram, de metade da percentagem. Não foi o caso da Covilhã. Na altura, a Covilhã teve mais de 70% de colocações, mas estamos a falar desta discrepância, que é um aumento de um valor, e muitas das vezes nós sabemos que as famílias, olhando para o valor bruto em si, veem que compensa muito mais, porque não é que compensa, mas é vão receber um valor maior no litoral, nas cidades maiores, e então o intuito é dirigirem-se para o litoral, porque também o estigma diz-nos que as instituições do litoral são melhores, o que não é verdade.
0: Isso é quase uma repetição da fórmula de financiamento que atualmente está em vigor, e que o próprio ministro já disse que em 2027, terminado o modelo de correção que foi implementado ainda pelo anterior executivo, há instituições, como é o caso da UBI, que ainda vão ter algum orçamento reforçado para fazer face àquilo que foi a não atribuição de verbas baseadas no critério do histórico.
20: Sim, isso foi com bons olhos que se viu isso. Esperemos que isso chegue a concretizar, porque, e aqui também referindo muitas das vezes aquilo que nos é passado pela Universidade, esta não atribuição de verba, ou esta verba que deveria ter sido atribuída à UBI, que nunca chegou, obviamente também daria para investir em algumas áreas. Uma delas, a área da ação social, com residências, em cantinas, como há bocado falou, em bolsas, atribuição de bolsas ou reforço das bolsas para os estudantes mais carenciados que estudam na nossa universidade. Não só isso, mas também a requalificação dos espaços onde selecionam aulas, dos espaços de investigação, porque é sempre muito importante, porque sem essa qualidade dada aos estudantes não nos podemos distinguir de forma positiva das outras instituições.
0: Falava na questão das cantinas, aproveito para o questionar. Como é que está, de acordo com as informações que há obtei, o processo da requalificação da Santo António?
20: Pronto, essa cantina, e eu também já ao longo destes 3 anos tenho vindo a questionar esse processo e quando é que entram em obras. Para já ainda se mantém tudo igual. O que está previsto, pelo menos das informações que nós temos, é que será a próxima cantina a entrar na sua fase de requalificação. Contudo, esperemos ou aguardemos que essa fase chegue.
0: A última informação que foi prestada pela equipa reitoral foi de que o concurso tinha ficado deserto. É também essa a indicação que a UBI tem?
20: Não me recordo assim a nível concreto. Sei que já foi feito um concurso. Acho que o concurso efetivamente tinha ficado deserto e que agora vão tentar uma nova fase.
0: João Nunes, para além de todas estas questões que já falámos, o subfinanciamento e a própria equipa reitoral, e nomeadamente a reitora Ana Paula Duarte, já veio, tal como o seu antecessor, Mário Raposo, a reivindicar ao Estado a atribuição ou a celebração de um contrato-programa que permita à UBI a recuperação dessas verbas que não foram transferidas com base no critério do histórico, nomeadamente ao longo dos últimos 10, 15 anos. Isso seria um impulso importante para a instituição?
20: Sim, penso que sim. Até porque a verba é um valor significativo, não estamos a falar de um valor qualquer. E para além disso, foi aquilo que eu já referi há pouco. Haveria oportunidade efetiva de se investir na requalificação, seja das infraestruturas da universidade, seja no reforço à ação social, que eu acho que são as duas componentes que nos tinha e que são mais essenciais para o estudante.
0: Dentro daquilo que é a preparação deste novo ano letivo, naturalmente que já iremos tentar perceber mais à frente o que é que está pensado em termos de semana de recepção ao caloiro, que é sempre um dos momentos altos do acolhimento dos novos alunos, mas para já em setembro a própria UBI e a Associação Académica também está envolvida nesse processo, vão novamente realizar, é a segunda vez consecutiva, o dia do acolhimento.
20: Sim, esse dia até surgiu numa forma de integrar de maneira diferente os novos alunos e de dar aqui uma experiência diferente aos novos alunos, para que eles, em vez de ser basicamente rotineiro, porque isso é o que acontece, por exemplo, no ensino secundário, que o dia em que começam as aulas, começam logo com aulas, começam logo com apresentações dos docentes, e basicamente não existe aqui uma apresentação formal barra informal, e é isso que foi construído. Lá está a universidade, em conjunto com a associação académica, também o município aqui envolvido. O intuito é esse, é que os estudantes de primeiro ano, nesse dia, estão isentos de aulas, não têm aulas, todos vão se dirigir à sua faculdade, onde o intuito é conhecer o presidente de faculdade, conhecer o diretor de curso, em seguida vão conhecer e dar uma volta por toda a faculdade, para que no segundo dia, quando lá cheguem, não se percam dentro da faculdade e saibam onde é que são as salas onde irão ter aulas. Em seguida, têm um almoço, depois vão para, este ano houve uma mudança do plano, vão para o Jardim das Artes, onde estarão os núcleos de todos os cursos da universidade, onde eles, para além de conhecer o seu próprio núcleo e as pessoas que fazem parte do mesmo, podem também ir a outro

0: E depois um momento mais de convívio pela noite fora.
1: 7 de setembro, não é?
0: 7 de setembro.
1: Muito bem. E em relação à semana de recepção ao Caloiro, o que é que está pensado por parte da Associação Académica, que é, no fundo, o grande motor, o grande dinamizador, o organizador desta semana de recepção?
0: Sim, relativamente à semana da recepção ao calor, basicamente os moldes vão se manter idênticos, até porque, e fazendo também aqui um paralelismo de todas as secções que nós temos divididas dentro da Associação Académica, achamos que a parte da recreativa era aquela que estava mais desenvolvida e que já tinha mais atividades e que basicamente não vale a pena reinventar a roda porque ela já estava feita, em que irá ter, obviamente, a tradicional serenata, em seguida a latada e depois com ali 3, 4 dias de festa de pavilhão, onde já são habitualmente conhecidos. Relativamente à recepção ao caloiro, não sei se há algo a acrescentar, porque nós também ainda não temos aqui
1: O programa totalmente fechado em
0: o
1: termos de
0: programa
1: concertos.
0: totalmente fechado. Esperemos fechá-lo brevemente para anunciar o quanto antes também a toda a comunidade académica, para que depois toda a gente possa já marcar na agenda e divertir-se.
1: E será em que semana, João?
0: Sim, a semana aqui ainda não estamos. Tradicionalmente é por volta dos 20, coincidindo com a semana ou o dia da cidade, do feriado municipal da Covilhã. Contudo, este ano nós temos a ideia de antecipar, também devido aqui à calendarização do calendário académico. Uma vez que desde 2024 estamos a entrar sempre por volta da data que este ano vamos entrar, 7, 8, 9 de setembro, temos notado que tem havido aqui alguma sobreposição, uma vez que as semanas adiantaram, ou o início de aulas adiantou 2 semanas, então a recepção, mantendo a mesma data, tem havido aqui alguma sobreposição com algumas avaliações. Então o intuito é também antecipar aqui um bocadinho para que todos os estudantes possam aproveitar a recepção ao calouro e depois possam concentrar efetivamente nos seus estudos.
1: Está a entrar praticamente na reta final do seu terceiro e último mandato. Queria fazer-lhe esta pergunta, João Nunes. Tem existido ou tem sentido por parte dos alunos uma vontade de se envolver naquilo que é a vida da sua própria associação académica? Porque um aluno, a partir do momento em que é colocado na Universidade do Beira Interior, automaticamente é sócio da associação académica. Ou seja, não há aqui, como existe há 10, 15, 20 anos atrás, aquele trabalho de procurar fazer sócios os novos alunos. Eles agora, quando são colocados, são automaticamente sócios da associação académica. Eles estão ou não a envolver-se mais no movimento associativo?
0: Sim, relativamente à parte do sócio, existe a parte do sócio inerente, existe a parte do sócio de cotas pagantes. Pronto, essa parte, ainda existe essa distinção e, obviamente, tendo aqui alguns benefícios para os nossos sócios com cota pagante, aí esses iremos ter na mesma não é ir atrás deles, mas trazer-lhes aqui alguns benefícios para que eles tenham ou se queiram fazer sócios. Relativamente à parte da envolvência académica, o que nós temos notado é que nos últimos tempos, e até mais, se calhar através de núcleos, existe aqui se calhar uma divisão. Há núcleos muito consistentes, núcleos com muita envolvência de pessoas, mas depois também existe aqueles núcleos em que praticamente ninguém quer assumir, ninguém quer entre aspas, pegar no núcleo e fazer atividades para os seus colegas. Isso acontece mais em núcleos ou em cursos de menor dimensão. Acreditamos que eles, por serem menos, não tenham tanta motivação para fazer atividades para os seus colegas, entre aspas. E aí entra a parte da associação académica, daí nós tentarmos fazer as atividades serem mais abrangentes para poder englobar todos os estudantes. E aí também entra a parte da associação académica, que o intuito é tentar ir buscar, pelo menos sempre foi essa a nossa visão, tentar ir buscar o máximo de estudantes de diversas áreas, de diferentes cursos, para também trazer para dentro da associação uma realidade diferente, para que depois isso pese na nossa decisão em fazer atividades, não fazer.

0: fazer, o que fazer.
1: Mas sente-se que os jovens estão receptivos? Faço-lhe esta pergunta porque o João naturalmente já esteve envolvido em processos de composição de listas. Uhum. Já aconteceu a convidar estudantes para integrarem uma lista que por esta ou por aquela razão decidiram aceitar ou não esse convite?
0: Sim, já aconteceu. E olhando também para uma visão geral, acho que existe cada vez uma maior dificuldade. Olhando agora assim de forma muito transversal à equipa que são os 29 elementos da Associação Académica, basicamente já são estudantes mais velhos, e cada vez tem havido uma maior dificuldade em influenciar novos jovens, os novos é que são o futuro, como disse, eu já estou em final. A entrar na reta final.
1: Não é por isso que deixa de ser um jovem.
0: Sim. Não, mas tem que haver naturalmente uma substituição destes, se não são 29, serão maior parte destes cargos que existem na Associação Académica. E existe uma grande dificuldade, principalmente dos jovens, e falar em jovens mais novos é um bocadinho contraditório, mas das pessoas que neste momento frequentam o segundo, terceiro ano de licenciatura, porque por norma no primeiro e segundo ano entram ali para os núcleos, também para perceberem um bocadinho do que é a dinâmica de um núcleo, e depois sim costumam ir para a Associação Académica. Houve casos, na minha lista aconteceu, que não foi assim, em que nem chegaram a entrar no núcleo e por outras atividades, outros projetos que a universidade também tem, que foram competentes, foram chamados para a Associação Académica, mas não existe aqui, não sei se é uma grande motivação, ou então se os jovens agora concentram-se mais nas atividades próprias e depois nos seus estudos, em vez de terem aqui esta atividade que é para todos.
1: Se a UBI, no próximo ano letivo, teve colocados nesta primeira fase do concurso nacional de acesso 1.344 novos estudantes, quais as expectativas do presidente da Associação Académica relativamente à segunda fase? Acha que vão ser preenchidas todas as vagas?
0: Olhando para o que é o histórico, e olhando não para o ano passado, mas para 2024, 2023, em que o histórico recente, em que a média de colocados era 1.400 e alguns alunos, em que depois se matriculavam cerca de 1.200 e qualquer coisa numa primeira fase, e este já aqui a segunda fase, a nossa perspectiva é muito similar a esses anos. Obviamente que não sabemos como é que irá correr esta segunda fase, porque com tudo aquilo que aconteceu durante este processo, com os exames, não sabemos se agora os alunos numa segunda fase se vão, já matriculados, se vão candidatar a outra instituição, se entram, se têm vaga, ou se já não existe vaga nas instituições que eles têm e que depois a Universidade da Beira Interior, neste caso, beneficia com isso, porque não tendo vaga no outro lado, já estão matriculados cá, acabam por ficar por cá. Mas a nossa expectativa é que irá rondar ali os números destes anos, 2023, 2024. Os dados que eu também já tenho é que destes 1.344, no dia de ontem, e frisando que hoje é o último dia de matrículas, mas no dia de ontem já havia quase 1.200 inscritos. Pronto, é um bom indicador, a não ser que agora uma parcela muito grande deste número se candidata a uma segunda fase no outro lado. Quer dizer que iremos ter um bom número de novos alunos este ano na Universidade do Beira Interior.
1: Se a atração de alunos, e por aquilo que já falámos nesta nossa entrevista, este ano foi reforçada não só na Universidade do Beira Interior, mas também nas universidades politécnicas, a fixação depois de terminada a formação continua ou não a ser um problema, João Nunes?
0: Continua a ser um problema que se tem vindo a trabalhar, ou que tem que se vir a trabalhar. Nós, pelo menos, e reconhecendo estes três últimos anos enquanto Associação Académica, vejo esse trabalho mais consolidado enquanto Universidade e Câmara Municipal da Covilhã, para ser mais objetivo, mas não chega, porque a Covilhã não tem capacidade de acolher todos os alunos formados da nossa universidade, e a universidade é a Universidade da Beira Interior, o que quer dizer que todos os municípios à volta também têm que ajudar a trabalhar nessa fixação. Estamos a falar aqui, por exemplo, do Fundão, estamos a falar de Belmonte, de Penamacor, todos os concelhos à volta da Covilhã devem trabalhar nesse sentido. Nisso, a minha opinião é que deve haver uma estratégia, porque nem todos, ou todos os concelhos não podem ser bons em tudo, e então haver aqui uma, não é uma divisão, mas uma especialização, e por exemplo, se na Covilhã existe uma área mais forte, no Fundão existe outra, no outro lado existe outra, e trabalhar dessa forma, porque o que nós achamos, o que nos é transmitido, é que a Universidade da Beira Interior e a Covilhã continuam a ser vistos maioritariamente como uma passagem.
1: E isso não é bom para a instituição?
0: Não é bom para a instituição, não é bom para a região, porque sendo um local de passagem, basicamente estamos a formar aqui e formamos bons profissionais, porque a UBI é distinguida em várias áreas e bem distinguida. E esses profissionais de excelência, em vez de ficarem por cá e contribuírem para a região, vão para outros sítios do país, e muitos deles até acabam por emigrar.
1: Como dissemos há pouco, o João Nunes está na reta final. Em dezembro vai haver eleições do seu terceiro e último mandato como presidente da direção da Associação Académica da Universidade da Beira Interior. Em termos internos, quais são as principais diferenças entre o dia em que tomou posse como presidente da AUBI pela primeira vez e a realidade que vai deixar no dia em que for feita a tomada de posse da nova estrutura diretiva?
0: Sim, a nível interno nós temos aqui, e pelo menos é essa, e eu tendo vivido a realidade anterior e tendo vivido a nova realidade, existe aqui a diferença. Primeiro, a nível de contacto com os núcleos, existe uma maior proximidade com os núcleos, existe aqui uma maior crença dos núcleos na Associação Académica, em que a Associação Académica deixou de ser vista como uma mera Associação Académica e passou a ser vista como uma Associação Académica que está cá para os ajudar, e qualquer dúvida ou questão que eles tenham, podem contar com a Associação Académica, que vamos estar com eles lado a lado. Temos também aqui a parte da digitalização, onde este ano lançámos uma app onde concentra toda a informação. Obviamente que ainda não está nos moldes em que nós desejávamos, queremos aprofundar mais a app, queremos que os estudantes se habituem a utilizar essa app. A nível de secções, houve várias atividades e houve várias apostas na qual fizemos. O desporto foi uma dessas áreas, com a realização do Campeonato Europeu Universitário de Handball. Neste momento também já estamos a trabalhar para o Campeonato Europeu de Ténis de Mesa, que se realizará no próximo ano na Covilhã. Tivemos também aqui o foco na parte de atletas ou a prática de desporto informal regular, onde no primeiro ano iniciámos um torneio que foi a Taça Ubiana. Este ano, ou o ano passado, não conseguimos por causa das obras nos pavilhões. Este ano voltámos novamente com esse torneio, onde expandimos para além de futsal, expandimos para as modalidades de voleibol e de basquetebol, e diversas áreas, como torneios de pádel, como uma Kings League, até desporto informal, que basicamente juntávamos isso às atividades recreativas, como torneio de xadrez, torneio de sueca. Isto foi tudo atividades de desporto informal que nós quisemos pegar e que contribuem para, e agora tendo na nossa universidade um pró-reitor para a área de desporto, vai muito na linhagem do que é o âmbito dele, que é aumentar o número de praticantes de desporto no que é a modalidade informal.
1: O que é que faltou fazer?
0: O que é que faltou fazer? Isso é uma pergunta difícil, e haverá sempre alguma coisa que fica por fazer. E isso A experiência diz-me isso. De um primeiro mandato para o segundo houve coisas que faltaram para fazer, de um segundo para o terceiro vice-versa, e agora certamente de um terceiro para o final existe, porque senão isto não era a roda viva e que basicamente a universidade ou a associação académica fechava as portas. Mas a nível pessoal, se calhar o que faltou fazer, e da minha ideia, é profissionalizar um bocadinho o que é a associação académica. Acho que isso falta, porque a associação académica, nunca nos podemos esquecer que são 29 estudantes que levam a associação académica às suas custas. Estas pessoas também têm a vida pessoal, também têm a vida académica, digamos assim, porque senão depois também têm famílias em casa que os chateiam e que os apertam porque é que o curso ainda não está feito, ou porque é que alguma unidade curricular ficou para fazer. Mas principalmente esta profissionalização da estrutura. Uma das partes, e falando aqui em alguns sectores, a parte da saúde, do desporto, a nível universitário, ao nível competitivo, acho que foi um dos setores que nós apostámos mais e que não tivemos, apesar de termos resultados, não tivemos, se calhar, os resultados esperados. Ali também, e quem conhece a nossa sede, dinamizar um pouco mais aquela parte, porque antigamente estava lá o bar académico, deixou de estar por problemas externos, internos, basicamente de barulho e de queixas. Nós este ano dinamizámos com os jogos da Seleção Nacional, mas são eventos esporádicos, não são nada regulares, e acho que falta aí um projeto para algo regular no que é a Associação Académica, porque a sede da Associação Académica é para todos os estudantes e é o coração da Associação Académica.
1: A localização é uma dificuldade, a localização da sede?
0: A localização da sede, por um lado, pode ser uma dificuldade, por outro, está situada basicamente no sítio mais histórico, no centro da cidade. Se formos ver relativamente à cidade, está centrada. Se formos ver relativamente à universidade e aos polos que existem, se calhar não está assim tão centrada quanto isso. Mas, genuinamente, não acho que isso seja um ponto neste momento, porque quando havia o bar, se calhar poderia ser, mas acho que até o bar estava muito melhor na sede da Associação Académica do que onde está agora, porque onde está agora ainda fica mais deslocalizado do que a Associação Académica. Basicamente, a sede agora é só para trabalho, por parte dos elementos da Associação Académica. Temos também lá tunas que ensaiam todos os dias, ou praticamente todos os dias da semana. Temos a loja solidária, em conjunto com a universidade, um dos estudantes mais carenciados se pode deslocar para ir buscar roupa, e basicamente neste momento a sede é para isso.
1: O que é que nestes 4 meses que faltam até ao final do mandato, se pudesse escolher um projeto, uma iniciativa, uma intervenção, o que é que o presidente da UBI iria escolher como grande prioridade para estes 4 meses?
0: Isso seria... isso é algo que me deixa aqui um pouco a pensar, mas se calhar não existe um, existem vários. Existe principalmente aqui a parte de alguma requalificação na sede, que em princípio será feita, mesmo internamente, porque quando olhamos para uma associação académica e para toda a atividade que esta realiza, não nos podemos esquecer que por trás também existe todo um trabalho que não é visível, mas internamente, para deixar a casa, entre aspas, arrumada e bem requalificada, existir aqui alguns apontamentos, e depois reforçar, principalmente, que eu acho que tenho vindo a ser repetitivo ao longo destes 3 anos, mas reforçar a ligação à comunidade, a ligação à cidade, a ligação à universidade, porque estes são os 3 pilares essenciais do que é o movimento associativo, e o que pode trazer de retorno não só à cidade como à universidade é haver esta ligação entre todos, e que a cidade, eu pelo menos pessoalmente é o que eu tenho sentido, é que a cidade já olha de maneira diferente para a Associação Académica, mas continuar a mostrar que a Associação Académica, é verdade, são jovens que a gerem, mas são jovens conscientes e que sabem o trabalho que realizam.
1: João Nunes, o nosso tempo está quase a chegar ao fim, mas não quero naturalmente terminar esta entrevista sem lhe perguntar, mais até numa perspectiva pessoal, este ano há um novo curso na Faculdade de Engenharia. A quando do processo eleitoral de escolha da professora Ana Paula Duarte como reitora da instituição, fazia parte do programa das duas candidaturas, a expansão da oferta formativa, e aqui havia uma questão que era comum às duas candidaturas, a criação da licenciatura em Direito. É também nesse caminho que a UBI deve prosseguir a sua aposta para conseguir reforçar-se em termos daquilo que é o panorama do ensino superior a nível nacional?
0: Sim, não falando propriamente de licenciatura em Direito e depois já lá indo, acho que a universidade tem que se reinventar devido a toda esta situação. Obviamente que este ano foi um ano diferente e não seguiu a perspectiva do que foi o ano transato, mas estando nós no interior e vendo as políticas que estão a ser aplicadas, existe aqui um sentimento de que ou nós nos reinventamos ou podemos cada vez mais perder força, perder alunos. E acho que isso é importante, não só na licenciatura em Direito, mas também ver as outras lacunas que há a nível letivo, que possam vir a trazer novos alunos para a universidade e que esta que se comece a ser cada vez mais atrativa. Relativamente à licenciatura em Direito, toda a gente sabe o peso que tem. Toda a gente sabe que poderia ser mais um curso que iria trazer alunos e estudantes motivados para a nossa universidade. Mas isso depois agora depende da universidade, a nível de onde a colocar, a nível de docentes para lecionar essas disciplinas. E isso tudo depende da estratégia que existe da equipa reitoral para lecionar essa licenciatura.
1: Foi o presidente da direção da Associação Académica da Universidade da Beira Interior quando a UBI completou 50 anos. Onde é que gostaria de ver a instituição daqui a 10 anos, quando fizer 50 e tiver meio século de existência?
0: Isso é uma pergunta difícil, mas basicamente o que se espera ou o que queremos que a UBI seja é que continue a ser uma universidade bem reputada a nível nacional, continuar a aprofundar os seus conhecimentos, não só a nível da investigação, como tem vindo a dar alguns frutos, não só a nível de atualização, que é sempre muito importante, dos seus cursos, porque a maneira como se ensinava há uns anos atrás pode não ser a maneira mais correta como se ensina daqui a alguns anos, com isto da inteligência artificial, com as novas tecnologias sempre a existir. E o intuito será esse, é que a universidade se continue sempre a ser uma universidade bem reputada, que continue a ter alunos que queiram vir para cá e que continue a encher uma cidade e uma região com o seu talento.
1: E para o futuro da UBI?
0: Para o futuro da UBI, da minha parte, espero deixar as coisas ou a casa melhor do que encontrei. Espero que a Associação Académica continue a ser vista como uma Associação Académica responsável, como uma Associação Académica com valores e, acima de tudo, uma Associação Académica que abrace novos objetivos, que abrace novas conquistas e que, em conjunto com as associações do concelho, com a universidade, com a Câmara Municipal, desenvolvam trabalho em prol de todos os estudantes.
1: João Nunes, agradeço-lhe mais uma vez a sua disponibilidade em ter estado nesta edição do Flagrante Direto da Rádio Cova da Beira. Votos de um bom fim de semana e até uma próxima oportunidade.
0: Obrigado.
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1: É a nossa convidada nesta edição do programa Flagrante Direto da Rádio Cova da Beira, a deputada independente na Assembleia Municipal da Covilhã. Magna Lourenço, que lançou na última semana uma petição à Assembleia da República, onde é solicitada a realização, pelo menos, de um estudo de viabilidade para a criação de um centro oncológico de proximidade na Beira Interior. Caso reúna mais de 1 milhão de assinaturas, este documento vai ser publicado integralmente no Diário da Assembleia da República e a sua autora, nossa convidada neste programa, é ouvida em audição pela respectiva comissão parlamentar. Magna Lourenço, queria antes de mais agradecer a sua disponibilidade em ter aceito o convite da Rádio Cova da Beira nesta edição do programa Flagrante Direto. Recordo-me que a senhora, no passado mês de abril, no órgão onde é eleita, a Assembleia Municipal da Covilhã, já tinha lançado um desafio ao Presidente da Câmara Municipal no sentido de avançar ou de serem dados passos para que se pudesse avançar com a realização deste estudo para a criação deste centro oncológico na Beira Interior. Começo por lhe perguntar que principais razões a levaram agora a dar este passo. Bom dia e mais uma vez muito obrigado.
3: Obrigada pelo convite para estar aqui, antes de mais. Portanto, eu fiz o desafio na reunião da Assembleia para que realmente o nosso presidente, Hélio Fazendeiro, pudesse integrar uma comissão juntamente com os autarcas dos restantes conselhos para poder tornar este meu sonho uma realidade, que é um sonho também de muitos moradores na Beira Interior. Mas realmente não houve qualquer resposta por parte do presidente, não é? Até à data de hoje. Não houve naquela reunião, não houve nas seguintes, e portanto aquilo ficou apenas dito naquela reunião sem qualquer tipo de resposta. Ora, vendo que ficou tudo estagnado e que era necessário voltar a levar o tema de forma responsável para que se pudesse dar mais algum tipo de passo, este pareceu-me o caminho mais viável para que o assunto voltasse à discussão e que os autarcas começassem a olhar para este tema de uma forma diferente.
1: Porquê é que diz que é um sonho?
3: Eu acho que para todos os doentes oncológicos poderem se tratar perto das suas casas é um sonho, não é? Neste momento fazerem 300 km de distância, nem temos noção da dor que é fazer esses caminhos para Coimbra, para Lisboa, para o Porto. Se os doentes oncológicos não conseguem acordar para ir trabalhar, muitas vezes não conseguem acordar para ir à cozinha, como é que nós podemos exigir que façam 300 km de viagem, 7 horas de viagem, só ir e vir, fora as voltinhas que têm que dar para ir buscar toda a gente, etc., para poderem realizar umas simples análises, para poderem realizar um tratamento oncológico. Não é? Se temos um doente oncológico que não pode ir de férias, porque pode acontecer alguma coisa pelo caminho, e depois estão no meio de uma autoestrada, e que devem ficar em casa porque é um risco ir de férias, como é que a seguir lhe podemos dizer que eles podem ir para Coimbra, Covilhã Coimbra, Fundão Coimbra, whatever, só para fazer umas análises? Então aí já não há risco. E quando acontece alguma coisa no meio da autoestrada? Nunca foi falado sobre isso, mas isso acontece. Basta ir fazer uma sessão de quimioterapia, estar a voltar o caminho e ir vir mal disposto, o que é normal. Um doente oncológico vai fazer uma sessão de quimioterapia e vem mal disposto. Não consegue parar pelo caminho. Aquilo é parado no meio da autoestrada, com a carrinha, se for já com o transporte de não urgente de doentes, que depois do diagnóstico é atribuído gratuitamente. O que acontece é, para a carrinha, uma série de doentes no meio da autoestrada, os tripulantes de ambulância vão com um lençol, enrolam à volta da pessoa e a pessoa vai ficar ali no meio do mato, ali onde houver, ali um bocadinho onde, na sua má disposição, não é? Isso não é aceitável, isso não é humano. Eu não consigo achar que são condições dignas para um doente oncológico. Portanto, já é tempo de se fazer alguma coisa para que isso mude. Portanto, o doente oncológico deve ser tratado perto da sua casa, perto da sua família, perto dos seus colegas de trabalho, perto dos seus animais de estimação. Não é tão longe. Se pedíssemos alguém em Lisboa para fazer os seus tratamentos em Coimbra, eles não iam aceitar. E nós vimos isso o caso agora das grávidas, não é? Não iam aceitar. E os transportes de Lisboa a Coimbra são até melhores do que aquilo que nós temos da Covilhã para Coimbra, por exemplo, porque a linha é mais direta, tem alfa pendular, tem acordos nos preços dos bilhetes, portanto, tem muito melhores condições do que aquilo que nós temos em termos de transporte. e mesmo assim não iriam aceitar. Então, porquê que nós temos que aceitar sujeitar-nos a essas condições?
1: Pergunto-lhe. Até ao momento, e quando começámos a gravar esta entrevista, eu fui consultar a petição e ela já estava assinada por 72 pessoas. Espera que este número possa vir a crescer?
3: Ele vai crescer, não tenho dúvidas disso. A razão pela qual ele neste momento só tem, eu vou dizer só tem, 70 assinaturas...
1: Tem menos de uma semana a petição.
3: Sim, mas tem a ver com o facto de o site ser difícil de acessar. Ou seja, quando eu carrego no link, mesmo no link que vocês partilharam e eu agradeço, a página não abre. Okay? E as pessoas têm que estar insistidamente a carregar no link para aquilo conseguir abrir. Depois, quando abro o link, ele pede vários dados, inclusive morada e número de telefone. O que deixa as pessoas reticentes em colocar, mesmo sendo um site oficial. E isto faz com que, mesmo quem queira assinar, e nós conseguimos ver os comentários, os likes, as partilhas, etc., que temos mais partilhas do que assinaturas, é precisamente porque as pessoas não estão a conseguir assinar. Okay? Eu ainda tentei, porque isto foi logo uma situação que me reportaram, colocar no site das petições também, que existe outro site de petições que poderia englobar este, depois juntar. Mas o que acontece é que quando abrimos o site das petições também abre muita pop-up, muita publicidade. E as pessoas depois também não se sintam confiantes em assinar. Então o que é que significa? Temos um pouco um bloqueio, propriamente dito, do site em si, que nos está aqui a dificultar a tarefa. Mas não há problema nenhum, porque eu vou mudar aqui um pouco a estratégia. Portanto, neste momento o site vai continuar a funcionar e vou continuar a receber as assinaturas online. E, portanto, são todos e agradeço que o possam fazer, para que possamos pelo menos tentar que isto seja realmente execuível, mas eu vou para a rua recolher assinaturas. Portanto, vai haver aquilo que eu chamei hoje de manhã de programa de festas. Portanto, sábado eu vou estar de manhã no mercado da Covilhã a recolher assinaturas presenciais. Portanto, nesse caso, é só necessário nome, assinatura e número de cartão de cidadão, ou bilhete de identidade, ou passaporte, o que tiverem. Só estes três dados. Não vai ser pedido mais nada e sou eu, pessoalmente, que vou recolher as assinaturas. Não há bombos, nem paradas, nada disso. Sou eu que vou para a rua com a minha pastinha a pedir às pessoas para assinarem. Portanto, vou estar sábado no mercado da Covilhã, Pelourinho, a Rua Direitas, ali o Jardim Público, onde há por ali. Domingo, vou estar Serra Shopping, City Center e no evento das Sardinhas. Segunda-feira, Mercado do Fundão. De terça a sexta-feira, vou estar por Castelo Branco. Portanto, toda aquela zona ali da universidade, estação, vou andar ali mesmo pela rua. E pronto, depois vamos trabalhar a partir daí. E tenho mais outras situações previstas para recolher mais assinaturas. Mas para já vamos passo a passo e estas serão as próximas etapas.
1: Até quando é que a petição pode ser subscrita?
3: Eu escolhi um prazo de 180 dias, precisamente para dar alargar, para conseguir o máximo de assinaturas possíveis e estar um pouco confortável com esse prazo. É claro que eu quero atingir o mais rápido possível, até porque se ultrapassarmos as 1000, eu também poderei ser ouvida de outras maneiras, inclusive na Assembleia da República, e isto poderá ser discutido e votado, etc. Portanto, o ideal seria até atingirmos 7.500 assinaturas. Mas eu vou etapa a etapa, para já o objetivo é 1.000. Se conseguimos as 1.000, passamos para o objetivo das 7.500. E espero que consigamos atingir o objetivo.
1: E espera também envolver, vai pedir apoio, por exemplo, aos municípios, às juntas de freguesia, ao movimento associativo? Tem alguma coisa pensada nesse sentido, no sentido de tentar criar uma maior sensibilização em torno desta iniciativa?
3: Claro que sim. Às associações, sem dúvida. Portanto, irei contactar até as associações de estudantes da Universidade da Beira Interior, do Politécnico de Castelo Branco, Universidade Politécnica de Castelo Branco e na Universidade Politécnica da Guarda. E depois contactar todas as outras associações. Em termos de municípios, é um bocadinho mais difícil conseguir apoio, mas vou tentar também até realizar outros eventos. Já falei com alguns chamados onco-influencers, não sei se sabe o que é, portanto são pessoas que já tiveram cancro e que atualmente dão palestras e fazem até alguns espetáculos, um pouco de cancro com humor e situações semelhantes, e já falei com eles se estariam disponíveis para vir cá à Beira Interior fazer algum espetáculo, etc. Podemos colher assinaturas e, portanto, já mostraram disponibilidade e, portanto, eu já estou a trabalhar nisso e, nesse caso, terei que contactar os municípios para ter algum apoio, pelo menos a nível de espaço, não é? Para podermos receber estas situações.
1: Mas porquê é que diz que é mais difícil sensibilizar os municípios e os elementos que fazem parte deles a subscrever esta petição?
3: Até ao momento nunca tive nenhuma informação por parte do município de que estariam sensíveis com estas condições, não é? Aquilo que eu tenho percebido por parte de autarcas, e posso falar da Covilhã, não posso falar muito dos outros, não é, que não conheço, é que acham que isto não é responsabilidade deles, não é? Acham que isto é responsabilidade só do SNS e pronto, e não temos nada que nos envolver nestes assuntos, porque isto não é connosco. Isto de saúde é com o SNS. Mais ou menos esta é a resposta. E eu não concordo com isso. Eu sei que isto é com o SNS, mas há muito que nós podemos fazer. Okay?
1: Não encontrou, até agora, nenhuma correspondência, por aquilo que posso depreender das suas palavras, por parte das diferentes forças políticas, relativamente a esta ideia que lançou na Assembleia Municipal da Covilhã?
3: Não tenho apoio de nenhuma força política, até ao momento. Estou sozinha mesmo.
1: Que leitura é que faz disso?
3: Não faço leitura, sim. Eu sou uma deputada independente, não tenho ligação partidária. É normal que outros partidos não tenham que apoiar aquilo que são as minhas iniciativas, não é? Eu só tenho que respeitar isso.
1: A região, a Beira Interior, está consciente da importância desta valência?
3: Eu acho que não. Eu acho que só os doentes oncológicos, e não é todos, só alguns doentes oncológicos é que conseguem perceber esta situação. Porquê? Porque, primeiro, eu acho que, de alguma forma, a Beira Interior acostumou-se erradamente a ir para Coimbra. Porque não é só os doentes oncológicos. Há muitas outras especialidades que não existem na região e cada vez que alguém tem um problema de saúde tem que ser enviado para Coimbra. E as pessoas fazem isto com a maior das neutralidades. Ah, isso, dentista público tem que ir para Coimbra. Ah, dermatologista tem que ir para Coimbra. E fazem isto com alguma neutralidade. Ah, eu vou ali a Coimbra. Como se fosse tipo Covilhã Fundão 10 km, não é? Não tem, às vezes parece que não tem noção exatamente da distância que é e de tudo o que está associado a isso. Os custos, o dia de trabalho que se perde inteiro, etc. Portanto, eu acho que de alguma forma há um acomodar desta situação, de que é normal ir para Coimbra. Não conseguem ver muito outra realidade. E depois também temos a ver com situações em que há muita gente que tem seguros de saúde e até subsistemas de saúde, como a ADSE, e portanto vão a outro tipo de serviços e têm acesso a outro tipo de transportes, não é? Também há muitas pessoas que têm condições e que até acham bem ir para Coimbra. Portanto, acho que de um modo geral, não, tirando quem realmente sofre na pele, quem pede o tal transporte não urgente de doentes e faz aquela viagem com as pessoas que realmente têm insuficiência económica, etc. Acho que essas pessoas é que sentem mais na pele o duro que é estar em Coimbra, que não têm visitas, porque como é que uma pessoa está internada em Coimbra, quem é que a pode ir visitar que mora na Covilhã? Vai ter que perder um dia de trabalho, vai ter que dizer ao chefe que vai visitar o amigo, depois o chefe não dá o dia, depois é o dinheiro que se gasta. Há muitas pessoas que são internadas no IPO que não têm uma única visita, não é? São internadas de emergência, e isto para mim é sensível, porque eu efetivamente passei por isso, de ir a uma consulta ao IPO de Coimbra e ficar lá internada, eu não tinha um par de chinelos, não tinha um robe para vestir e não tinha ninguém a quem pedir, porque não conseguiam ir da Covilhã a Coimbra de propósito de entregar-me uns chinelos, não é? Tinha que ser um voluntário, na altura da Liga Portuguesa contra o Cancro, que costuma andar por ali pelo IPO, que gentilmente foram comprar um par de chinelos, uma escova de dentes e um pijama, não era bem um pijama, era um robe, para eu poder ter um mínimo de conforto durante aquele tempo. E estive internada cerca de uma semana ou duas, sem qualquer tipo de visitas, porque não tinha realmente possibilidades que os meus amigos me fossem visitar. Quando eu estava internada aqui no Cova da Beira, eu recebia até os colegas de trabalho. Na hora do almoço passavam lá para ver se estava tudo bem, se eu precisava de alguma coisa. Isto faz toda a diferença para quem está a enfrentar um tratamento, não é? E às vezes não temos noção disso, não é? E há pessoas que se calhar conseguem, com o marido, com o filho, com os pais, consigam tirar os dias de trabalho, não é, ou da escola, para irem visitar. Mas assim, isto é sempre um dia que se perde. São 7 horas de viagem para ir e vir, mais a hora de visita. Não faz sentido para mim que assim seja.
1: Magalhães, isso. Como é do conhecimento público, do seu também, naturalmente, existe um projeto que está a ser desenvolvido já há algum tempo para a instalação de uma unidade de medicina nuclear nas antigas instalações do Hospital do Fundão. No passado dia 9 de junho, dia do Conselho, foi então anunciado que já tinha sido emitida a autorização para a compra dos últimos equipamentos para serem instalados, tendo então o Presidente da Câmara Municipal, o Dr. Miguel Gavinhos, referido que já abordou a possibilidade de vir a criar esse centro oncológico com a Fundação Champalimau. Também nesse mesmo dia e no mesmo ato, que coincidiu com a inauguração das instalações da nova Unidade de Saúde Familiar, o Presidente do Conselho de Administração da Unidade Local de Saúde da Cova da Beira, o João Pedro Marcos Gomes, referiu que a ideia passa por envolver todas as populações da faixa interior do país para que numa segunda fase esta Unidade de Medicina Nuclear possa evoluir para esse centro oncológico que é no fundo a base desta petição que a senhora lançou nesta semana. Como é que tem analisado, como é que tem visto o desenvolvimento de todo este processo?
3: Eu vejo com bons olhos, não é? E dou os parabéns ao Presidente do Fundão por essa iniciativa, não é? Para já, o centro que está neste momento praticamente a abrir e já autorizado, não é? Que é o PET Scan de Medicina Nuclear, é um centro de diagnóstico e não de tratamento, ok? Um PET Scan, para quem não sabe, é uma máquina semelhante a um TAC, em que a pessoa, portanto, recebe uma injeção com um produto, à base geralmente de glicose, fica uma hora mais ou menos no repouso e depois passa naquela máquina, como uma espécie de TAC, onde vai ser possível visualizar onde é que o cancro está, se está espalhado, em que fase, etc. Portanto, depois aparece mesmo assim o desenho de um esqueleto com as manchas a mostrar onde é que está o cancro e consegue-se identificar se está metastizado, se tem, no estadio, em que estadio é que está, se ainda tem ou não cancro, porque é um exame que tem que se fazer várias vezes até perceber se a pessoa consegue ou não a remissão. Atualmente, pelo menos da Covilhã, eu não sei aqui do Fundão, mas parte do princípio que será semelhante, esse exame é feito em Santa Maria da Feira. O que acontece é que, com a fila de espera, demora mais ou menos um mês a ser marcado e depois um mês a vir o diagnóstico. Muitas vezes, quando chega, tem que se repetir o exame porque no cancro 2 meses é muito tempo, portanto já não está atualizado. Portanto, nós temos uma máquina, e aquilo teve que fazer obras específicas porque é uma máquina com alta radiação, tem que ser medicina nuclear, aquilo depois a pessoa tem que estar até afastada de crianças, grávidas, etc., durante várias horas e beber muita água, etc. Portanto, aquilo teve que levar paredes especiais e todo ali um investimento grande, para termos noção. Um investimento numa máquina PET scan, quando há aí os 3 milhões, espero que ele tenha tido um bom apoio, dou-lhe os parabéns por isso, porque não é fácil. É um exame que custa ao utente no privado 1.150 euros. Portanto, é, sem dúvida, um começo. Mas é ainda um centro diagnóstico. É bom, agradeço muito, vai-nos fazer muita falta, é indispensável para os doentes, não é? Um doente num tratamento de 2 anos faz cerca de 7 PETs, mais ou menos, portanto, é importantíssimo. Mas não é o suficiente, não é? Mas pode-se partir daí para fazer o centro oncológico? Sim, pode-se, até porque já temos aqui na Fundão os cuidados paliativos, tendo o centro diagnóstico com o PET scan. Se conseguirmos ter, acho que, na minha opinião, e obviamente que eu não sou entendida no assunto, seria a próxima fase seria o centro de radioterapia. Isto porquê? Porque temos algo na lei, é mesmo, vou chamar uma cláusula, uma linha na lei, não é? Em que diz que a radioterapia tem que ser feita a 60 minutos de casa. Não acontece aqui, não é? Portanto, se tem aqui para Coimbra fazer e não está a 60 minutos de casa. Então, podemos pegar nessa lei para justificar perante quem de direito de que isso não está a ser cumprido na beira interior e que criar o centro de radioterapia é uma urgência, uma vez que aquilo que é a lei não está a ser aplicada. E podemos usar isso para que o próximo passo seja a criação de um centro de radioterapia, não é? E até porque a radioterapia tem que ser feita de uma forma contínua, tipo uma semana, 2 semanas, todos os dias, pelo menos 20 minutos, e estão perto de 7 horas para fazer 20 minutos de tratamento. Isso seria realmente o próximo passo. O passo seguinte seria, então, até mesmo a junção da quimioterapia, porque neste momento, por exemplo, eu sei que a Covilhã tem, em algumas valências, algumas situações de quimioterapia. Não muitas, muito pequenino, não é? Não sei se Castelo Branco também terá, mas sei que o Castelo Branco, por exemplo, trata a parte de gastro e que até é reconhecido por isso. Guarda que não sei qual é a situação que tem. Ou seja, já temos aqui algumas valências que existem pouquinhas, mas que se poderiam juntar, até aqui no Fundão, e para mim faz todo o sentido, uma vez que já temos aqui as instalações e que os centros oncológicos convém estarem sempre juntos, porque é muito importante que os doentes estejam, todos juntos, estejam, os recursos estejam juntos. A questão da Fundação Champalimaud, ela não existe em mais nenhum lado, ou seja, eles não têm sucursais ou delegações espalhadas, não é? E a razão pela qual eles não têm é precisamente para que não haja uma perda da qualidade. Tendo o recurso todo ali em Algés, não é? Tudo, investigação, centro oncológico, radioterapia, PET scan, tem tudo ali nos mesmos dois edifícios, inclusive o novo hospital de pâncreas. O expandir seria perda de qualidade, perda de controle. E por isso a Fundação Champalimaud nunca o quis fazer. Se o quiser fazer com o Fundão, pois muito bem, nós agradecemos, porque a Fundação Champalimaud é dos centros oncológicos mais reconhecidos a nível europeu. E vamos ser realistas, ele funciona maioritariamente com doentes da ADSE, que é um subsistema do Estado. Então, quer dizer, nós temos um Estado a dizer, não, o nosso IPO é excelente, é muito bom. Mas depois temos os trabalhadores do Estado a serem tratados numa clínica de luxo, não é? Com tudo que são melhores condições. Para terem uma noção, a Fundação Champalimaud tem aromoterapia nas casas de banho, não é? Enquanto os nossos vão aqui a vomitar, a parar a carrinha no meio da autoestrada para vomitar. Quer dizer, como é que podemos aceitar isso? Então, mas se a Constituição Portuguesa da República diz que nós temos todos de ser tratados da mesma maneira, se nós descontamos todos para o mesmo sistema de segurança social, até porque os funcionários públicos desde 2006 descontam para a segurança social e não para a Caixa Geral de Aposentações, então por que nós temos doentes de primeira e doentes de segunda? Que eu saiba, aqui na Beira Interior nós não pagamos impostos diferentes, isto não é Açores nem Madeira. Se me disserem assim, olha, agora vamos começar a pagar menos de impostos. Então, claro que nós não podemos ter as mesmas condições do que tem Lisboa ou Porto. Mas enquanto nós pagarmos o mesmo de impostos que todos os outros pagam, então nós temos de ter os mesmos direitos, não é? Mesmo a nível de IPO, Lisboa tem urgências 24 horas, o Porto tem urgências 24 horas, Coimbra não tem. Já até chegou a dizer, bem, vamos ter aqui um doente e de urgência para Coimbra, tudo bem. Mas é que nem existe urgência 24 horas. Portanto, era importante termos realmente tudo aglomerado, e isso o Presidente do Fundão, que já tomou esta iniciativa, ao fizer muito bem, e que tenhamos, inclusive, urgências para doentes oncológicos, porque eles irem para o hospital da Cova da Beira, ou para Castelo Branco, ou para a Guarda, é arriscado, porque se entra com uma neutropenia febril ou com uma pneumonia, não tem imunidade nenhuma e está sujeito a apanhar outras infecções que estão ali naquele ciclo de urgência. É normal, não é? Isto pode significar que aquela pessoa tem menos probabilidade de sobreviver do que as outras. Enquanto no IPO, ao entrar numa urgência do IPO, vai ter doentes como ele. E já uma equipa toda preparada para atender aquele doente. O que não acontece neste momento no Hospital da Cova da Beira. Não é uma crítica ao hospital, é só realmente uma questão de recursos.
1: Olhando para este processo todo, ele começou a ser dinamizado em 2013, 2014. Passaram, entretanto, 12 anos, sensivelmente, e a unidade de medicina nuclear na vertente de diagnóstico ainda não está a funcionar. Está ou não, na sua opinião, e enquanto autora desta petição, enquanto primeira subscritora desta petição, está ou não a demorar tempo a mais para haver uma decisão?
3: Bem, infelizmente, isto, eu acredito que por parte do Presidente da Câmara do Fundão quisesse que esta situação já estivesse resolvida, não é? Infelizmente isto não depende só dele, e quero acreditar que a demora se deve realmente ao processo burocrático. Eu quero comparar esta situação com a situação do Algarve, ok? Porque para mim acho que é o melhor exemplo e é naquele que eu me estou neste momento a basear. No Algarve, os doentes oncológicos também não tinham uma solução, ok? O que eles faziam era ir para Lisboa ou ir para Espanha. A maior parte até ia para Espanha. A radioterapia era toda feita em Espanha. E realmente isto era algo que o PS e o PSD, eu não vou falar aqui do Conselho, é que o Lolé, etc., mas os dois partidos principais, PS e PSD, andavam nesta luta, se vamos ter centro oncológico, não vamos ter centro oncológico, vamos ter centro oncológico, não vamos ter centro oncológico, e também tiveram anos, mais de uma década, nesta situação, anunciamos, um anuncia, outro anuncia, agora avançamos, não avançamos, e o que é certo é que aquilo não abria. Atualmente, o centro oncológico do Algarve vai ser uma realidade, e vai abrir já em 2027, pelo menos eu espero que sim, está anunciado como tal, vai estar num edifício anexo ou do novo Hospital do Algarve, já tem o dinheiro, e portanto custou qualquer coisa como 17 milhões, e eles conseguiram ainda, juntando todos os autarcas, conseguiram que 60% fosse através de candidatura a fundos europeus, portanto conseguiram uma maioria do valor, o resto foram buscar, claro, quem tem que ir buscar, não é o SNS, os fundos das câmaras, etc. E portanto está previsto a abertura para 2027, pelo menos este, como eu estou a dizer, claro que nunca vamos ter. Era bom que tivéssemos, mas não acredito que possamos ter, mesmo o Algarve também não irá ter um IPO numa grande cidade, que é um IPO de Lisboa, ok? Mas numa escala um bocadinho mais pequena, mas com todas as valências, isto é uma possibilidade e isto já vai ser uma realidade no próximo ano no Algarve, pelo menos está assim anunciado, e eu espero que sim, e portanto eu neste momento estou a basear nesse projeto. E esse projeto foi um projeto que andou 10 anos a ser anunciado, vamos pôr pedra, vamos não pôr pedra, agora é o PS, agora é o PSD, andavam ali quem quer ficar, desculpa o termo, com os louros. Amiga, os louros é-me irrelevante, desde que os doentes oncológicos possam fazer os seus tratamentos. O importante é que aquilo se torne uma realidade, e neste momento vai ser uma realidade.
1: O Fundão seria o local indicado para a instalação desta valência, na sua opinião?
3: Eu sei que os outros autarcas vão ficar tristes a dizer isso, mas eu considero que sim, porque foi quem já deu o primeiro passo, não é? E não só, mesmo em questão geográfica, se formos a ver em termos de Beira Interior, ele está localizado mais ou menos no meio, quer dizer, a Covilhã consegue estar aqui em 20 minutos, se calhar da Guarda aqui conseguimos pôr aqui 30 minutos, Castelo Branco aqui mais 30, então conseguimos ter aqui no centro. Se já estamos a começar aqui com as instalações, então ótimo. E depois há outra particularidade, que é o staff. O staff de um IPO não é um staff semelhante aos outros sítios, ok? Porque o tipo de doente que vai aparecer é um doente que vai numa fragilidade extrema. E a sensibilidade que tem que se ter tem que ser uma sensibilidade diferente. Portanto, quem atende todo o tipo de paciente tem mais dificuldade em adaptar-se ou aprender ou esse tipo de doentes. E neste momento o Fundão já tem os cuidados paliativos em que toda a equipa já está completamente estruturada para esse tipo de atendimento. Nota-se completamente a diferença de uma entrada no Hospital do Fundão para uma entrada no Hospital da Cova da Beira, mesmo que eu vá com o mesmo motivo. Okay? O atendimento é diferente. Porquê? Porque é o tipo de doente que é recebido. Portanto, existir esta continuidade, e não estou a desfazer dos outros sítios, mas existindo esta continuidade, é uma aposta clara numa qualidade de serviço para o doente.
1: Pergunto-lhe, Magno Lourenço, já disse que o primeiro objetivo são as 1000 assinaturas, depois chegar numa segunda fase às 7500, e pergunto eu, e se não chegar às 1000, vai baixar os braços?
3: Eu não desisto. Mas eu nem estou aí com esse sinal não chegar às 1000, não é que eu vá bater porta a porta nos prédios todos. Isso para mim não é tema. Vamos chegar às 1000, não é questão.
1: Já falou com o Presidente da Câmara do Fundão, por exemplo, pessoalmente, sobre esta matéria?
3: Não, nunca falei com o Presidente da Câmara do Fundão. A única vez que eu vi o Presidente da Câmara do Fundão, vou fazer aqui uma confidência, eu não tive formação de autarca, não é? Eu sou nova na política, por isso é que ainda se calhar ainda acredito no Pai Natal e nunca da Páscoa e tenho estas luzes todas do Eu Consigo. Mas sou nova na política e eu não tive formação de autarca. Portanto, eu quando fui eleita senti-me um bocadinho sem chão, não é? Eu não sabia sequer o que é que ia para lá fazer, como é que era o trabalho, não é? Eu estudei o regimento, eu vi vídeos no YouTube, os vídeos das reuniões da Assembleia, até de algumas de fora, e não sabia muito bem o que é que havia de fazer. E entretanto, aqui o PSD do Fundão abriu uma formação de autarcas, abriu para eles, não é? Mas eu, bem, se eu aparecer lá ninguém vai dizer que eu não sou bem-vinda, não é? Então eu entrei de penetra na formação de autarcas aqui do PSD, mesmo sem eles saberem quem eu era, e portanto eu conheci o presidente da Câmara do Fundão nessa altura, que ele cumprimentou-me a pensar que era alguma das autarcas dele, fez o discurso de abertura, mas não falei com ele, mas tive muito gosto de falar com ele, e naquilo que ele sentir que eu possa ajudar, por exemplo, se houver uma manifestação a pedir isto, se isto for algo que faça com que o SNS possa, se calhar, abrir mais rapidamente os processos burocráticos, possam estar a impedir de abrir o centro de diagnóstico, vamos para a frente. Ele pode sempre contar comigo naquilo que eu puder ajudar. Não quero de maneira nenhuma que pense que eu estou aqui a roubar algum tipo de ideia, porque não é o caso. Eu estou aqui para ajudar, né, para juntar, não para retirar. Acho que é um projeto que tem que ser de todos.
1: Creio que faz falta uma maior mobilização em torno deste projeto do Centro Oncológico, à semelhança daquele que ainda há poucos meses atrás verificámos com uma grande ação pública que juntou a cidadãos de Portugal e Espanha em defesa da construção do IC31. Ou seja, ainda há que despertar essa consciência nas pessoas.
3: Sim, eu quero acreditar que sim, mas o que é certo é que cada vez mais a oncologia as pessoas só percebem quando lhes toca a elas, não é? Porque de outra maneira, o que eu vejo é pessoas a fazerem aquela caminhada, não é? Quando se faz as caminhadas do cancro uma vez por ano, vão todas, estamos aqui a fazer a caminhada, é ao peditório, vamos pôr a moedinha porque é para ajudar os doentes oncológicos. Mas depois, na prática, eu reuni muito com muitos doentes oncológicos recentemente por causa desta petição. Eu quis ouvir quais são as dificuldades, o que é que eles sentem, o que é que se está a passar. Bem, muitos confidenciaram-me que até nos supermercados eles têm direito a passar à frente, têm outros dados notícios com 60% de incapacidade. Mesmo de turbante na cabeça, quando pedem para passar à frente num supermercado, lhes é dito que não, e ralham com eles. Atualmente há outra situação que tem sido alvo de muitas reclamações, que é os doentes oncológicos têm direito ao dístico no carro, para estacionamento. Isto foi algo que mudou na lei recentemente, e na minha ótica com razão, porque muitas vezes tinham que fazer exames, não estavam bem dispostos, etc. É algo que o Estado resolveu que deveria acrescentar. Portanto, o pedido dos dísticos foi alterado e hoje em dia quem tem doença oncológica pode pedir o dístico para ter no carro e tem direito a 5 anos do dístico, que é os 5 anos que é considerado o tempo se conseguir a remissão, se conseguir não ter mais cancro durante os 5 anos, então pode ter alta. Portanto, esses 5 anos têm direito ao dístico. Pois, mas um doente oncológico que usa o dístico e que estaciona num lugar deficiente, vai alguém lá, até a polícia vai ralhar com ele, se ele acha bem de estacionar o carro no lugar de deficientes, porque não tem ali nenhuma deficiência, não é? Ou seja, eu acho que isto é tudo muito bonito, mas é nas teorias, porque depois na prática vejo muita reticência, muita dificuldade em ajudar nos direitos dos doentes oncológicos, não é? Toda a gente sente, não é? Quando há um programa de televisão, quando há alguma coisa, todas as pessoas sentem, mas depois na prática vejo poucas pessoas a terem essa empatia e esse senso de vamos realmente ajudar.
1: Sentiu isso na pele?
3: Senti isso na pele. Comigo aconteceu várias vezes. Eu cheguei a fazer a viagem de Lisboa para aqui, depois dos tratamentos. O comboio é marcado, os lugares são marcados, não é, no comboio, e a senhora tinha lugar ao meu lado, podia para mudar de lugar porque não se sentia confortável de ouvir turbante, por exemplo, não é? Aconteceu também estar num supermercado, eu tive uma condição que é a impressão digital da mão desaparece, eu perco a sensibilidade nos dedos, a neuropatia, então não conseguia agarrar garrafas de vidro, estar a tentar comprar uma garrafa de água com gás e ser de vidro, e ela está-me constantemente a cair no chão. Eu começar a achar que não consigo agarrar na garrafa para pagar e tive sido do supermercado a chorar e com pessoas aos gritos comigo que eu estava a mandar garrafas para o chão. E eu turbando na cabeça, a chorar, porque só queria comprar uma garrafa de gás porque estava mal disposta e não conseguia agarrar porque era de vidro e não conseguia mesmo que os meus dedos segurassem a garrafa e ninguém agarrou a garrafa por mim. E pronto, ele levou a caixa ou coisa assim de género. Não houve essa empatia nem por parte do empregado sequer. Portanto, sim, já passei muitas vezes por esse tipo de situações. Se bem que eu também tenho que ser muito grata porque... eu passei por uma situação muito complicada, eu vou falar sobre ela porque ela também é pública. Eu tornei-a pública na altura. Eu fui diagnosticada com 3 cancros em simultâneo. Portanto, tive inicialmente um cancro na tiroide, aí tudo muito bem. Depois, quando fui operada para tirar o cancro da tiroide, descobriram que estava outro cancro junto com o da tiroide, ou seja, tinha um cancro da tiroide e um linfoma, um cancro de sangue, os dois enrolados na garganta, e aí às vezes ter dificuldade a projetar a minha voz, ou respirar, etc., porque foram 2 cancros na garganta, que me levaram para os cuidados intensivos. Quando finalmente fui fazer o tal PET scan na Santa Maria da Feira, descobriram que, para além de ter cancro na garganta e no mediastino, que é entre os pulmões, eu tinha um cancro no pâncreas. E a partir daí, o cancro no pâncreas, eu comecei a andar de um lado para o outro. Estou-me a falar em treinamentos na Covilhã, em treinamentos em Castelo Branco, operações. Eles não sabiam o que é que haviam de fazer comigo. Portanto, eu estive... Desde o momento em que eu vi que tinha cancro, que foi em fevereiro, até a minha primeira quimioterapia, que foi em agosto, eu andei a fazer biópsias e operações e de um lado para o outro, sem conseguirem achar uma solução, um tipo de tratamentos para mim. Nessa altura, eu fui ouvir a segunda e terceira opinião, na altura à Fundação Champalimaud e ao Hospital da Luz, e acabei por optar por fazer o tratamento na Fundação Champalimaud. Tinha um seguro de saúde que esgotou no meio disso tudo, entre o SNS e o seguro de saúde para complementar, acabou por esgotar. Eu tive, na altura, em todos os canais de televisão possíveis e imaginários, todas as programas de rádio, todas as revistas, jornais, tive um GoFunding a nível nacional para pagar 2 químios, porque eu consegui um tratamento que custou mais ou menos, na altura, 25 mil euros. Eu consegui juntar a maior parte do dinheiro, mas como a faltar 2 quimioterapias, e, portanto, foi por isso que eu fiz o GoFunding. E, na altura, por isso é que eu digo que sou muito grata, porque eu consegui mobilizar quase que um país inteiro. Portanto, eu consegui que Castelo Branco, que toda a região da Beira Interior me ajudasse. Eu lembro-me que quando vinha à Covilhã, eu ia a qualquer supermercado e as pessoas me cumprimentavam e diziam: não, vai ficar tudo bem, vai ficar curado e vai correr bem. E consegui mesmo que a nível nacional todas as pessoas me ajudassem. Portanto, eu não posso dizer que essas situações que passei menos boas a nível de... Como referi há pouco... Perante aquilo que eu recebi de apoio, de ajudas, não só o pagamento dessas 2 quimioterapias, mas todo o apoio que eu recebi foi muito superior àquilo que aconteceu. Portanto, eu sou muito grata às pessoas por me terem apoiado e sem elas eu não estaria aqui viva hoje, não é?
1: Magda Lourenço, tens estado envolvida agora pela primeira vez na vida política ativa. É eleita na Assembleia Municipal da Covilhã. Qual é o balanço que pode fazer desta experiência quando estamos quase a assinalar um ano desde a realização das últimas eleições autárquicas?
3: Deixa-me só corrigir aqui, porque eu realmente, e fui eu que disse que sou nova na política enquanto autarca. Mas sou nova na política enquanto autarca, porque eu comecei na política jovem, não sei, de 15 a 16 anos ainda no tempo das listas, não é? E portanto já fechava as escolas a cadear e já... Na altura, os jornais me chamavam Jovem Revolucionário Estudantil, Magna Lourenço Jovem Revolucionário Estudantil. Depois juntei-me a um grupo político e estive muitos anos nesse grupo político e, portanto, eu nunca estive foi na linha da frente. Eu nunca senti que precisava de estar na linha da frente. Nunca precisei de ser número 1 ou número 2. Sempre fui daquelas que andava nas manifestações e nas arruadas, etc., a pôr cartazes, essas coisas. O ir para o número 1 da lista tem a ver com realmente... há alturas em que temos de nos chegar à frente, não é? Porque estamos à espera que os outros façam alguma coisa por nós. Eu acho que este projeto que eu tenho aqui do Centro Oncológico da Beira Interior é um projeto muito meu. Eu sinto muito meu, porque é normal. Eu fui agora mais ativa na política, precisamente por ele, porque senti que tinha que fazer alguma coisa para mudar aquilo que estava a acontecer, porque senão não, nada ia mudar, e sinto que era um projeto que eu tinha que defender. Por isso, daí estar na linha da frente, só por essa razão.
1: E que balanço pode fazer desta participação na Assembleia Municipal passado um ano depois, praticamente depois das eleições?
3: Eu estou orgulhosa do meu trabalho, sinceramente. Tendo em conta estar sozinha e não ter apoio nenhum político, não é? Porque estou completamente sozinha. Obviamente não faço muito, também só tenho 5 minutos de intervenção na Assembleia, 2 minutos antes da ordem do dia, sem resposta por parte do Presidente, e 3 minutos depois da ordem do dia. Portanto, com o pouco tempo que eu tenho e com aquilo que eu tenho de pouco, eu estou orgulhosa de mim, sinceramente.
1: A senhora foi eleita nas listas.

0: falar de uma forma um pouco hipotética, não é? Eu, enquanto pessoa, enquanto Magno Lourenço, eu nunca sairia de um partido político que eu me sentisse valorizada, ou que eu sentisse que as minhas competências eram suficientes, que eu sentisse que era reconhecida, não é? Portanto, isso nunca iria acontecer na minha vida. Não estou a dizer que foi isso que aconteceu na Iniciativa Liberal. Estou apenas a dizer que, hipoteticamente, se eu sinto que um partido está a apostar em mim, que me considera realmente competente para o representar em qualquer órgão, eu nunca o abandonaria, portanto.
1: Foi por isso que decidiu desfiliar-se? Não se sentia valorizado?
0: A única razão, não estou a dizer que foi o que aconteceu, estou a dizer que a única razão que me poderia levar a sair de um partido político era realmente não me sentir valorizada e que alguém superior me dissesse diretamente que ninguém me queria ali. Se eu tivesse uma reunião com alguém superior num sábado, vamos imaginar, não é? E que me dissesse ninguém te quer aqui, pois claro que eu na segunda-feira teria que assinar a minha desfiliação, não tinha como fazer, não é? Não estou a dizer que foi isto que aconteceu, estou só a dizer uma situação hipotética.
1: Pergunto-lhe, o mandato é para cumprir até ao fim?
0: Porquê é que eu não iria cumprir o mandato até ao fim?
1: É uma pergunta só.
0: Sim, mas não acho que isso sequer estivesse em questão, porque, vamos lá ver, se eu não tivesse intenção de cumprir o mandato, eu não o teria assumido, não é? A partir do momento em que eu assumo, é para cumprir. A minha prestação na Assembleia tem sido sempre exemplar em termos de assiduidade, pontualidade, participação, portanto, tirando as duas primeiras sessões em que eu tive que aprender e perceber qual era o meu papel naquela Assembleia e como é que eu me iria posicionar. A partir daí tenho tido sempre os meus minutos interventivos. Nunca faltei, nunca cheguei atrasada, inclusive já saí das urgências do hospital para ir direto para a reunião. Portanto, não vejo nenhuma razão para que eu pudesse sequer pensar em desistir de um mandato, não é? Não vejo qualquer sentido nisso. Portanto, o mandato é para ir até ao fim. Aliás, legalmente, só mesmo em situações extremas é que pode existir uma perda de mandato. Mas é importante referir que, neste momento, eu estou como independente e realmente a Iniciativa Liberal não tem nenhum tipo de representação em termos de Assembleia, porque com a minha saída perderam a representação. Mas se alguma coisa me acontecer e por alguma razão eu sair, a Iniciativa Liberal assume e passa a ter representação na Assembleia.
1: Pergunto-lhe só mesmo para terminar, a filiação como militante noutra força política é um cenário que pode colocar no futuro?
0: Como?
1: Sabemos que em política falar em futuro é sempre algo arriscado.
0: Nos próximos 3 anos, enquanto eu tiver mandato, isso seria motivo para
1: Para a perda de
0: perda de mandato.
1: mandato.
0: Portanto, isso nunca irá acontecer, eu nunca irei fazer militante de nenhuma força política. Num futuro, isso tem que ser algo muito bem pensado. Se surgir esse convite, eu tenho que pensar muito bem nele e tenho que me sentir que realmente aquele partido irá apostar em mim. Não vou trabalhar, não é, para depois de alguma forma poder considerar que se calhar dediquei o meu tempo em vão, não é? É só mais por essa situação. Eu, quando me dedico a um partido político, eu dedico-me a sério. Portanto, aquilo que o partido político precisar de mim, eu estou ali para trabalhar. Tenho muitos defeitos, mas em termos de trabalhadora, eu estou lá para trabalhar. Se achar que realmente não é aquilo que o partido pretende, pois não vai depender de se surgir esse convite, de que partido, em que situações, e também vamos ver. Se daqui a 3 anos esse centro oncológico já for uma realidade, se calhar também deixo de ter uma motivação forte para continuar na política, não é? Também vai depender daquilo que são. Eu sou uma pessoa que foco muito naquilo que são os objetivos, não é? E neste momento tenho alguns para além do centro oncológico, mas anda tudo muito na base do social. Se eu sentir em algum momento que realmente não, o meu contributo ali não será uma mais-valia, também poderá não fazer sentido, eu não faço carreira da política.
1: Mas se for convidado em 2029 por alguma força política para integrar as listas candidatas no Conselho da Covilhã, admite vir a equacionar essa possibilidade? Se for convidada.
0: Bem, eu devido que isso aconteça, não é? Devido que isso aconteça, mas até se houver legislativas mais cedo e for convidada para alguma coisa, isso até poderia ser uma possibilidade, não é? Mas duvido que isso aconteça. Se acontecer, teria que pensar na altura. Não, não.
1: Magno Lourenço, agradeço-lhe mais uma vez a sua disponibilidade em ter estado nesta edição do Flagrante Direto da Rádio Cova da Beira. Votos de um bom fim de semana e, naturalmente, que ficaram aqui várias portas abertas para podermos voltar a conversar nos próximos tempos. Bom dia e, mais uma vez, muito obrigado.
0: Muito obrigada, muito obrigada.
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0: Boa tarde, são 13 horas.
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0: Boa tarde, são 15 horas.
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0: São 16 horas. Boa tarde.
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0: Boa tarde, são 17 horas.
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7: Boa tarde, a Câmara Municipal do Fundão viu aprovado o pedido de prorrogação de prazo para a constituição de 14 condomínios de aldeia em 7 freguesias do concelho. O projeto vai estar concluído no final deste ano. Ainda pelo Fundão, o Presidente da Câmara Municipal admite que está a dialogar com a CCDRC para que as obras de requalificação da escola EB23 de Silvares possam ser financiadas por verbas que não estão incluídas na ITI, a Iniciativa Territorial Integrada do município. Em Belmonte, apesar de alguns atrasos na execução das obras de requalificação da escola-sede do agrupamento Pedro Álvares Cabral, o presidente da autarquia acredita que o ano

0: O vai arrancar sem quaisquer sobressaltos. Um fim de semana informativo que fica também marcado pela primeira eliminatória da Taça de Portugal. Estes e outros temas para ouvir em desenvolvimento já a seguir na edição do Jornal da Tarde na antena da Rádio Cova da Beira.
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0: Mais uma vez, boa tarde. A Câmara Municipal do Fundão viu aprovado o pedido de prorrogação de prazo para a constituição de 14 condomínios de aldeia em 7 freguesias do concelho. A autarquia já iniciou um conjunto de reuniões nas aldeias que fazem parte deste projeto. O objetivo passa por ter todas as autorizações assinadas até ao final de setembro para que as intervenções possam ser efetuadas no último trimestre do ano. Na última reunião pública do Executivo, o vice-presidente da autarquia refere que a ideia inicial passava por ter os condomínios constituídos até setembro do ano passado. O principal objetivo é reforçar a resiliência das comunidades mais suscetíveis de serem atingidas por incêndios florestais. No passado mês de junho, o município recebeu a indicação de que o prazo para essa constituição foi prorrogado até ao final deste ano.
2: Este programa foi aprovado e, teoricamente, teria que estar concluído até setembro de 2025. Isso, naturalmente, não aconteceu. Nós, já este ano, em 2026, pedimos uma prorrogação do prazo até ao final do ano de 26 e foi-nos comunicado, concedido, mas sobretudo comunicado em junho deste ano. Nós iniciámos agora no verão, no mês de agosto, esta, no fundo, é uma convocatória por edital para as juntas de freguesia para mobilizarem os fregueses, sobretudo aqueles que têm terrenos nas áreas elegíveis, procurando aproveitar ao máximo o mês de agosto e a presença também de imigrantes, no fundo, das nossas imigrantes, ou gente não necessariamente estrangeira, mas também de Lisboa, do Porto, Coimbra, de outros lados, no nosso território.
0: Rui Simão, vice-presidente da Câmara Municipal do Fundão, recorreu a uma metáfora para explicar de que forma estes condomínios de aldeia vão ser constituídos.
2: Este programa pode ser descrito quase como a partir da imagem de um ovo estrelado. A gema é o núcleo urbano da aldeia, a clara, no fundo, é a zona de proteção à aldeia, que tem, de acordo com a lei, 100 metros, onde não pode haver interface florestal direto ou terrenos abandonados nesse perímetro dos 100 metros. Portanto, o objetivo é introduzir agricultura ou espécies agrícolas dentro dessa faixa de zona de proteção, nos casos onde já há agricultura, portanto, não vai ser alterada, nos casos onde há interface florestal, e só nesses é que pode haver intervenção. Estamos a falar de um programa que, no total, tem uma aprovação de 460 mil euros para o conjunto de 14 condomínios de aldeia nestas 7 freguesias que mencionei, mas que envolve mais condomínios, no Castelejo, Castelejo, Chavarde e Açor, na Barroca, Barroca, São Martinho, Silvares, é só a Vila de Silvares, Alcongosta, só Alcongosta, Souto Casa tem também o Casal de Álvaro Pires e Castelo Novo, é Castelo Novo.
0: No total está previsto um investimento de 460 mil euros para a constituição de 14 condomínios de aldeia em 7 freguesias, Alcongosta, Barroca, Castelejo, Castelo Novo, Silvares, Souto da Casa e ainda na União de Freguesias de Janeiro de Cima e Bogas de Baixo. Rui Simão refere que até ao momento já foram realizadas reuniões em 4 freguesias e registra o interesse dos proprietários de terrenos em integrar este projeto.
2: A Câmara tem condições para intervir, vai obviamente priorizar os condomínios onde houver maior adesão, se houver apenas um terreno de um lado e um do outro, isto não configura um condomínio, portanto vamos dar, até porque temos pouco tempo, isto é mais importante do que urgente, mas de facto temos aqui alguma urgência temporal, nós temos que ter isto pronto até final de setembro, porque em outubro, novembro, dezembro temos que estar a intervir, não pode ser de uma outra forma. Também não valia a pena estarmos a acelerar para intervir em junho ou em julho, porque as colheitas, as culturas, quem percebe um bocadinho disso sabe que não se metem na terra árvores nesse período. Portanto, estamos a falar de repovoamentos com olival, cerejal, castanheiros e medronheiros, em função das aldeias, daquilo que é, no fundo, já os povoamentos que existem e as características mais adequadas em torno das aldeias para estes povoamentos, e temos tido uma adesão que é significativa e estamos a preparar aquilo que é um acordo tripartido entre Câmara, Junta de Freguesia e proprietários, que há de ter que ser subscrito, porque nós não podemos intervir, digamos assim, sem o consentimento, sem a autorização do proprietário.
0: O vice-presidente da Câmara do Fundão espera que todo o procedimento administrativo possa estar terminado no final de setembro para que as intervenções no terreno sejam efetuadas no último trimestre de 2026, permitindo assim criar 14 condomínios de aldeia em 7 freguesias do concelho. Ainda pelo Fundão, o presidente da Câmara Municipal admite que está a dialogar com a Comissão de Coordenação e Desenvolvimento da Região Centro para que as obras de requalificação da Escola EB23 de Silvares possam ser financiadas por verbas que não estejam incluídas na ITI, a Iniciativa territorial integrada do município. Uma revelação feita por Miguel Gavinhos na última reunião pública do Executivo. O autarca refere que nas últimas semanas foi feito um esforço no sentido de concluir a intervenção na escola-sede do agrupamento Gardunha e Xisto, tudo para evitar a perda de financiamento, uma vez que se trata de uma obra apoiada pelo PRR e que tinha de estar concluída até ao dia 31 de agosto.
3: Tínhamos um desafio enormíssimo, que tivemos pressão até ao dia de ontem, que era conseguir fazer a conclusão da sede do agrupamento de escolas de Gardunha e Xisto, e fizemos, porque precisávamos de duas situações para garantir, dois documentos para garantir a conclusão da obra no âmbito do PRR, que era a recepção provisória e o certificado energético, e portanto nós conseguimos fazê-lo no dia de ontem, portanto já carregámos a informação na CCDR para dar essa obra como fechada, e foi uma luta contra o tempo.
0: Já em relação à Escola de Silvares, que faz parte do mesmo agrupamento, a solução passa por financiar a intervenção através de verbas da Iniciativa Territorial Integrada do Município, uma situação que vai diminuir a margem de manobra da autarquia no financiamento de outros projetos.
3: Esse sim é um problema grande que nós temos entre mãos, que tem a ver com a Escola de Silvares, que é um projeto que neste momento está perto dos 5 milhões de euros, que era financiado a 100% pelo PRR e que vai saltar para dentro da ITI, portanto vai ser financiado através do FEDER da Câmara, que nós tínhamos no Portugal 2030, e que nos vai roubar uma fatia muito significativa de capital que nós teríamos de investimento para outros fins.
0: No sentido de não diminuir essa margem de manobra, Miguel Gavinhos admite que tem vindo a abordar o assunto com o presidente da CCDRC e mostra-se esperançado em encontrar uma outra solução para a conclusão das obras na Escola de Silvares.
3: Tenho falado muito regularmente com o presidente da CCDR para tentar construir um modelo alternativo. Não o vou anunciar ainda porque não tenho ainda 100% de garantia que o vou conseguir fazer, mas acho que seria uma boa notícia para o Fundão se nós conseguíssemos retirar essa escola da nossa programação, que está dentro da ITI, na CIM, a região Beiras e Serra da Estrela, porque possibilitava-nos que tivéssemos recursos financeiros para outros projetos que para nós são cruciais.
0: O autarca não quer para já tornar pública qual a solução que pode ser encontrada, mas afirma que, a acontecer, vai ser uma boa notícia para o Conselho do Fundão. Estão abertas até ao próximo dia 15 de setembro as inscrições para a Escola de Infantes e Cadetes dos Bombeiros Voluntários do Fundão. A informação é avançada em nota de imprensa pela direção da associação. Podem inscrever-se crianças e adolescentes com idades compreendidas entre os 6 e os 16 anos. Sob o lema Disciplina Hoje, Segurança Amanhã, por ti e por todos, a escola pretende desenvolver valores essenciais, promover a cidadania e solidariedade, promover um estilo de vida ativo e saudável, preparar para desafios futuros e transmitir orgulho de pertencer aos bombeiros, refere em comunicado à Associação Humanitária Fundanense. As inscrições podem ser efetivadas nas instalações da corporação pelo telefone 275-772-700 ou através do e-mail sec.dir@bvfundao.pt. O presidente da Câmara de Belmonte mostra-se convicto de que o próximo ano letivo vai arrancar sem quaisquer constrangimentos na escola-sede do agrupamento Pedro Álvares Cabral. Isto apesar de as obras de requalificação daquele estabelecimento de ensino ainda não estarem concluídas. Na última reunião pública do Executivo, António Beites refere que existem alguns trabalhos que só vão estar concluídos depois do arranque oficial das aulas, marcado para o próximo dia 14 de setembro, mas essa situação não vai trazer constrangimentos ao normal funcionamento das atividades letivas.
4: Estamos ali com um pequeno constrangimento ainda em termos das obras de reabilitação da escola secundária. A garantia plena que naturalmente, porque vai ter que existir, é que as aulas do dia 14 irão iniciar-se sem qualquer constrangimento. Esta é a condição. Haverá algumas, como eu costumo dizer, pontas soltas na empreitada, nesse dia ainda, que ainda não estarão resolvidas, mas que naturalmente poderão ser nos pavilhões 3 e 4, que não poderão impedir o normal abertura do ano letivo.
0: A taxa de execução das obras já supera os 90% e a autarquia vai enviar de imediato todos os dados à Comissão de Coordenação e Desenvolvimento da Região Centro. Isto porque se trata trata de uma intervenção apoiada pelo PRR, o Plano de Recuperação e Resiliência, e o município não podia correr o risco de perder o financiamento.
4: Iremos fazer chegar hoje também o relatório da execução substancial acima dos 90% à CCDR e ao PRR para efeitos de não perdermos o financiamento. Era um grande problema que tínhamos e conseguimos chegar a este ponto e ao dia de hoje com uma execução de trabalhos de 92%, naturalmente garantindo o mínimo dos 90% que existiam. Por isso, dar esta nota, que não foi fácil, mas conseguimos chegar a este ponto e garantir o total financiamento para a empreitada e para os equipamentos que adquirimos para a escola. E agora temos ainda até ao final do mês que vem para liquidarmos todas as faturas, que ainda não estão, como é óbvio, para liquidarmos as faturas todas referentes à empreitada.
0: António Beites acredita que até final de setembro a totalidade da obra de requalificação da escola-sede do agrupamento Pedro Álvares Cabral vai estar concluída e, apesar de alguns atrasos, a situação não compromete o arranque normal das aulas no início do ano letivo. A Câmara Municipal de Castelo Branco vai avançar com a obra de requalificação do edifício do Mercado Municipal. Trata-se de um investimento na ordem dos 251 mil euros e que tem um prazo de execução de 180 dias. Em comunicado, a autarquia refere que este projeto pretende uma reformulação integral do interior, transformando o mercado num dinâmico polo comunitário que articule comércio, cultura, serviços e habitação. O piso zero vai ser reconfigurado para acolher o comércio de frescos e novas lojas versáteis, com uma maior incidência de iluminação natural e uma ligação pedonal direta à Avenida 1º de Maio. No piso inferior, as áreas de logística, câmaras frigoríficas e zonas de cargas e descargas vão ser modernizadas para otimizar a atividade dos operadores, enquanto que a plataforma exterior vai ser adaptada para acolher eventos recreativos e culturais ao ar livre. Já o primeiro andar vai ser reconvertido numa ala de residências temporárias destinadas a jovens universitários e a quadros profissionais que estejam deslocados. A autarquia albicastrense refere neste comunicado que o projeto vai ainda acautelar a criação de espaços autónomos que, mesmo fora do horário normal de funcionamento do mercado, garantam total independência para acolher outras dinâmicas e iniciativas da comunidade. A empresa dinamarquesa Eurowind Energy decidiu deslocalizar para outros municípios dois projetos de energia solar e eólica inicialmente previstos para Castelo Branco, num investimento estimado em 1,2 mil milhões de euros. Uma decisão que surge após a falta de acordo com a Câmara Municipal de Castelo Branco sobre as localizações propostas. A notícia é avançada pela edição desta semana do Semanário Expresso. De acordo com a empresa, os novos projetos devem representar 500 megawatts de potência e vão incluir também sistemas de armazenamento em baterias. A Eurowind já iniciou contactos com outros municípios das Beiras e do Médio Tejo e entregou à REN, Rede Elétrica Nacional, cerca de 65 milhões de euros para garantir os direitos de ligação à rede. Citado pelo Semanário Expresso, o presidente da Câmara Municipal de Castelo Branco, Leopoldo Rodrigues, desvalorizou a perda deste investimento, considerando que o projeto criaria muito poucos postos de trabalho e defendendo que o município procura investimentos capazes de gerar emprego e fixar população. De 3 de setembro a 24 de outubro, as cidades de Guarda, Gouveia e Covilhã vão receber a 17ª edição do Contradança. O Festival de Dança e Movimento Contemporâneo é organizado pela ASTA, Associação de Teatro e Outras Artes, e vai estar dividido em três períodos, de 3 a 9 de setembro na Guarda, de 24 a 26 do mesmo mês em Gouveia, encerrando as atividades na Covilhã entre 22 e 24 de outubro. Na apresentação do programa que decorreu no Teatro Municipal da Guarda, o diretor do festival destacou alguns dos espetáculos que vão decorrer, sublinhando a versatilidade da oferta entre as três cidades que acolhem esta edição do Contradança.
5: Na Guarda, destacaria logo no dia 3 o espetáculo Guerra. É um espetáculo do País Basco e vai ser no local emblemático da cidade da Guarda, porque vai ser realizado na Torre dos Ferreiros. É um espetáculo que é uma estreia nacional, nunca esteve em Portugal, e penso que será também uma forma da população da Guarda e de quem nos visitar olhe de uma forma diferente para a Torre. Depois, em Gouveia, destacaria um espetáculo que se chama O Capote, que tem a particularidade de juntar formas animadas com humanos, ou seja, marionetas e humanos. É uma junção também bastante interessante. Na Covilhã, eu destacava um espetáculo que nos diz muito, é o espetáculo Souvenir, que é um espetáculo que trata da ida dos portugueses a Salto para a França. É um espetáculo também bastante interessante, construído a partir de fatos reais.
0: Rui Pires destaca ainda a oferta de livros que vai decorrer na Guarda, na Praça Velha e no TMG, uma forma de aproximar cada vez mais as populações à cultura.
5: A Asta Teatro também tem uma parceria com a Biblioteca da Universidade da Beira Interior, e em que diversas atividades da Asta Teatro nós oferecemos livros à população. São livros inteiramente gratuitos, que vamos deixar aqui em cima das mesas, etc. E na Praça Velha vão estar nos bancos, vamos fazer um estendal de livros e as pessoas podem levar também esses livros. Mais uma vez também é acercar a cultura, neste caso a literatura, à população.
0: No total dos três municípios estão agendados 13 espetáculos, sem esquecer outras atividades, nomeadamente de serviço educativo e também de mediação de públicos.
5: Este ano o festival contempla 13 espetáculos, divididos pelos três municípios, e além dos espetáculos temos também atividades de serviço educativo e de mediação de públicos. Temos um workshop que vai decorrer aqui na Guarda, portanto começa já no próximo dia 3, é um workshop gratuito, aberto a toda a população, e no final deste workshop há também um pequeno espetáculo que será apresentado por estes participantes. Como atividades de mediação de públicos, temos umas jornadas de literatura e artes performativas, em torno de um dos espetáculos que vamos ter, neste caso, na Covilhã, em torno do espetáculo Antígona. Estas jornadas decorrem em colaboração com o Departamento de Letras da Universidade da Beira Interior.
0: Cláudia Guedes, vereadora com o Pelour da Cultura na Câmara da Guarda, destaca a importância da realização deste festival no sentido de criar uma maior aproximação entre os cidadãos e a atividade cultural.
6: Para a Guarda, receber este projeto é uma oportunidade de aproximar a cultura das pessoas, de criar novos públicos e de reforçar a nossa cidade enquanto espaço de criação, encontro e participação cultural. A parceria entre a Guarda, Gouveia e a Covilhã demonstra também a importância de trabalhar em conjunto e de construir uma verdadeira rede cultural neste território. Porque afirmar a cultura aqui é também afirmar que viver fora dos grandes centros não pode significar ter menos acesso à criação contemporânea. Não venham à contradança apenas para assistir a um espetáculo. Venham para encontrar. Encontrar artistas, encontrar outras pessoas, encontrar novas formas de olhar e, quem sabe, encontrar perguntas para as quais ainda não temos respostas.
0: Patrícia Pinto, chefe de Divisão de Cultura na Câmara Municipal da Covilhã, sublinha a parceria entre os três municípios que permite expandir a atividade do festival, uma aposta iniciada há 20 anos pela Asta e com resultados muito positivos.
7: Faz este ano 20 anos que então a Asta abraçou este desafio de lançar o Contradança, e é para nós um enorme orgulho que uma associação sediada na Covilhã tenha alargado estes horizontes e tenha feito estas pontes com os municípios que nos estão próximos. Porque assim qualquer um dos nossos municípios não precisa se deslocar de uma cidade para outra e consegue usufruir de tão grande programação e de tão boa programação. E dizer aqui que é para nós sempre um orgulho que os projetos aconteçam em rede e que possamos permitir às nossas populações uma oferta cultural diversificada e diferenciadora como aquela que a Asta nos traz todos os anos, em especial neste festival que é o Contradança.
0: Um festival que vai levar as artes contemporâneas a três cidades da região nos meses de setembro e outubro. Antes de terminar, dou-lhe nota de que arranca este sábado a 87ª edição da Taça de Portugal em futebol. São 6 os clubes que estão envolvidos na competição. O Benfica e Castelo Branco joga a esta hora em Fátima, frente ao Centro Desportivo local. Amanhã jogam-se as restantes partidas, também a partir das 5 da tarde. O Clube Académico do Fundão recebe o Guarda Futebol Clube, o Alcaíns recebe o Sertanense, o Nazarenos recebe a visita do Vitória de Sernache e o Sporting da Covilhã joga no Santos Pinto diante do Mortágua. Este último encontro vai ter relato em direto na antena da Rádio Cova da Beira. Recorde-se que as equipas das competições profissionais entram em prova na segunda e terceira eliminatórias, à exceção dos 5 clubes que estão envolvidos na participação nas competições europeias. Ponto final nesta edição do Jornal da Tarde na antena da Rádio Cova da Beira. Da minha parte, resta-me desejar-lhe a continuação de um excelente sábado. Boa tarde.
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0: Boa tarde, são 19 horas.
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0: São 8 horas. Muito boa noite.
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5: Olá, olá ouvintes da RCB, boa noite a todos. Eis que chegámos para a edição fim de semana do Escolhas, o programa de despedidos na RCB Rádio Cova da Beira. Hoje é sábado, 29 de agosto de 2026. Estamos no último fim de semana deste oitavo mês do ano. Espero que seja um bom fim de semana para todos, que esteja a correr tudo muito bem. E muito obrigado uma vez mais pela preferência e por estar connosco nas próximas duas horas. No mínimo, você deve ouvir a RCB por inteiro, não é? Mas no mínimo, duas horas. Como sabem, nós estamos aqui seis dias por semana, de segunda a sábado, neste horário. E com quatro formas diferentes e diárias para que possam participar. O meu nome é José Miguel Moleca. Sejam bem-vindos. Vamos começar. Venham daí. A Luzia, olá caríssima, viva, boa noite Luzia, boa noite Tortuzendo, boa noite Conselho da Covilhã. A Luzia dedica à neta, aos amigos familiares que estão com ela, com votos de um bom fim de semana, beijinhos também à mistura e votos também de boa noite. O tema é do conjunto Nova Aurora, Hino dos Mineiros. Fiquem para ouvir.

Espero que esteja bem com a RCB, ok? Tudo numa boa, beijinhos e abraços. Eu já sabe que fico até às 10 da noite e espero ser uma boa companhia para todos. Espero mesmo, sinceramente, ser uma boa companhia para todos. Depois do programa, ou continuam a ouvir a RCB, e fazem muito bem, ou então levam a RCB com vocês, saiam de casa, divirtam-se, porque há muita iniciativa por aí, para este fim de semana. Ah, pois é, para o último fim de semana de agosto, pois. Há uns que estão a acabar férias, outros vão começar férias. Uns terminam, outros começam. É assim a lei da vida, né? A lei do trabalho. O caso Vilela, por cá pelo fundão, dedica a irmã Maria Augusta Vilela, ao sobrinho Luís Guilherme e ao cunhado Luís, a todos com votos de boa noite. O João Campanha dedicou ao Centro Comunitário das Minas da Panascada e RCB também, com votos. Boa noite. João Campanha, muito obrigado. Um abraço, saúde e comemoramentos. O tema é do Starlight, Manuel Guitarrista.

Olá, minha boa gente, ouvintes RCB, boa noite a todos outra vez. Ora, chegaram, sejam bem-vindos ou bem-vindas. Edição fim de semana, porque hoje é sábado, 29 de agosto. Já sabe que tem quatro formas diferentes e diárias para poder participar. Olha, recordo aqui, por exemplo, os correios, enviar por carta as vossas dedicatórias e para assim demorada. RCB Rádio Cova da Beira, programa Escolhas, Casa Gascão, Avenida Doutor Alfredo Mengil, 6230-287 Fundão. Vá, façam isso e participem. Muito, muito obrigado. Estamos, se estiver, esteja bem, faça o que fizer, faça bem feito, com calma e com tranquilidade. Boa viagem se for na estrada, bom jantar se for caso disso também, bom trabalho, bom descanso, boas férias. Eu quero que você tenha um bom fim de semana. Ponto. Por final, parágrafo, né? Como diz o povo. Ontem Fernandes, por cá pelo fundão, dedica à ex-mulher e aos filhos, a irmã Gilmar Motaz, à Sônia Pardal, ao irmão Francisco José Mas a Pardal, a todos com votos de boa noite. E uma nova frase na Fatela, dedica à esposa, filha Gerro, Maria Irene Gaspar Márcia Costa e a todos os amigos ouvintes da rádio, também com votos de boa noite. O tema da Marisol, El Toro e La Luna.

Continuamos na primeira hora dos Escolhas de Sábado. A Isauro Zamanel. Olá, casalinho. Viva, boa noite. Cumprimentos. Boa noite, donas. Isauro Zamanel, dedicam toda a equipe ao Índice RCB com votos. Boa noite. Obrigado igualmente a vocês também. E a Maria da Luz, CEO do Carmo Teixoso Covilhã, dedica a todos os familiares e amigos ouvintes, também com votos. Boa noite. O tema do conjunto Pai e Filhos. Vamos à Senhora da Pedra.

Pedro Miguel. Olá, Pedrão, boa noite família, tudo bem com vocês? Pedro Miguel em Janeiro de Cima, dedico ao Tiago em Janeiro de Cima, à Ana em Castelo Branco, à Lucília Carvalho, a todos com votos de um feliz aniversário, muitos parabéns, felicidades e votos também de boa noite. E naturalmente, como é habitual, eu aproveito a palavra do Pedro para dar beijinhos a elas, abraço a eles, dar os parabéns a todas as pessoas sem exceção que hoje completam mais um ano de vida, 29 de agosto. Parabéns, parabéns e parabéns. O tema que vamos ouvir é do Rancho Folclórico de Janeiro de Cima. Lá vai o

E voltamos a satisfazer duas dedicatórias nesta primeira hora dos Escolhas de Sábado. O João Engenhas em Oledo dedica a todo o pessoal da RCB, do Centro de Dia de Oledo, doutora Rita e família, a todos os amigos ouvintes, para que passem uma boa noite. João, muito obrigado, um abraço e bom fim de semana. E o José Manuel Gonçalves, da Malhada Velha, dedica a todos os ouvintes e familiares também, com votos de boa noite. O tema é do Jorge Herreiro, vou alugar um quarto. Ok, fazes bem.

E antes das próximas dedicatórias, que são duas, recordo também que através do escolhas@rcb-radiocovadabeira.pt, escolhas@rcb-radiocovadabeira.pt, também podem participar com escolhas. Façam isso. Participem. Vamos lá, vamos lá, vamos lá. E quero aqui escutar as vossas canções de vida. A Teresa Brito, boa noite, Teresa, boa noite, cumprimentos, boa noite aí para o lado do fundão. A Teresa Brito dedica à minha pessoa e à RCB com votos boa noite. Bem-aja, Teresa. Um beijinho grande e saudinha da boa. A Lucinda Bichinho, no bairro dos Penedos Altos, na Covilhã, deseja escutar o tema do Tony Carreira, Não Vás Sem Mim. Não Te Vás Sem Mim. Ok, vamos lá escutar.

Primeira hora do Escolhas de sábado, 29 de agosto. A Maria Gamer, olá, caríssima. Como é que eu costumo dizer? Como vai você? Isso mesmo, a canção do Roberto Carlos. Maria Gamer, um grande beijinho para si. Bom fim de semana, tudo bom. Tudo numa nice. É isso mesmo. A Maria Gamer em Castelo Branco, dica a RCB à Tânia e aos sobrinhos nas donas, a todos com votos de boa noite e beijinhos para todos também. Beijinhos grandes, tudo bom. O tema que vamos escutar é de Alma Sul, Mulher Complicada. Quem?

Pois é, pois é. Há mulheres complicadas por aí. Há mulheres complicadas, como há homens também, obviamente. Né? Olá, Maria Nunes. Viva, boa noite. Tudo bem por aí? Boa noite, Dominguizo. Boa noite, família. Cumprimentos, beijinhos, abraços. Bom fim de semana. A Maria Nunes, um Dominguizo, dedica à amiga e à RCB. A amiga sabe quem é, com certeza. E a RCB com votos, boa noite. Obrigado igualmente para todos. A Celeste Rocha, em França, dedica à equipa da RCB e ouvintes do programa também com votos. Boa noite, Celeste Rocha e família. Tudo bom? Beijinhos e abraços. O tema que vamos ouvir é dos amigos de sobreposta. Bota fogo no terreiro.

Estamos a entrar na reta final da primeira parte dos Escolhas de Sábado, edição fim de semana, claro. O Manuel Mateus do Carregal do César dedica à família e aos amigos, ouvintes, equipa da RCB, a quem deseja uma boa noite. O caro amigo Manuel e família, muito obrigado. Beijinhos e abraços, bom fim de semana com a RCB. E o Manuel Gonçalves Barroqueiro e a Maria Ângela Gonçalves, também no Carregal do César, dedicam aos filhos, netos, a todos os familiares e conterrâneos com votos de boa noite. O tema é de Zé Amaro, Roseira Enxertada. O Zé Amaro, se não estou enganado, vai estar hoje a atuar na nossa região. É, vai estar a atuar hoje, não sei onde, já não consigo lembrar, mas sei que ele está cá. O cowboy apaixonado, é isso mesmo. Zé Amaro.

Ah, já sei, na Póvoa da Atalaia, é isso, Póvoa da Atalaia, Zé Amar, hoje, dia 29, sábado, é isso mesmo, sabe, como lembrava, pá, tive que ouvir o Zé para depois me lembrar. Hoje aqui é Bartolomeu, olá caríssimo amigo, viva, boa noite, está tudo bem consigo, um grande abraço e cumprimentos a todos aí para casa, também um beijinho à sobrinha Unhais da Serra, à qual você também vai dedicar este tema, não é? Sim senhor, tudo bom para si, bom fim de semana, saúde. Joaquim Bartolomeu, em Dornelos do César, dedica a toda a equipa da RCB, ouvintes, com votos todos passem uma agradável noite e também à sobrinha Unhais da Serra. O tema de Vítor Almeida e Silva, Canto de Coimbra.

Estamos praticamente no final da primeira hora dos Escolhas de Sábado. A patrocínio... Olá, como vai você? Já sabe o que é que estou a falar. Patrocínio Louro. Ui! Tudo bom? Beijinhos e abraços. Cumprimentos. Bom fim de semana. Moreno Castelo Branco. A patrocínio Louro em Castelo Branco dedica a toda a equipa da RCB, aos amigos ouvintes e aos sobrinhos das donas, com votos boa noite e de beijinhos para todos. Beijinhos também. Tudo bom? O tema é de Vítor Rodrigues. Cuidado, cuidado.

Finalizamos a primeira hora com o pedido feito pela Maria Diniz, que é a Alcaria. Boa noite, Maria Diniz. Boa noite, família. Boa noite, Alcaria. A Maria Diniz dedica ao marido, com muito amor e carinho, e beijinhos e votos de boa noite também e de bom fim de semana. O tema é de Roberto Carlos. Oh, que mensagem espetacular, Maria Diniz. Ai, o Manel está satisfeito. Eu te amo, te amo, te amo. Roberto Carlos canta assim. Até já. Muito bom.

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13: Olá, e cá estamos, outra vez, né? Boa noite a todos e a todas. Chegámos para a segunda e última hora do Escolhas de hoje, edição fim de semana, porque é sábado, 29 de agosto de 2026. O meu nome é José Miguel Malaica. Estão a gostar de estar comigo? A sério? Ótimo, ótimo, ótimo. Agradeço. Eu adoro estar com vocês. Eu adoro muito estar com vocês todos os dias, não é? Segunda a sábado, de 20, 22 horas, programa Escolhas, os inscritos na RCB, com quatro formas diferentes e diárias para que possam participar. Vou deixar aqui a terceira, muito rapidamente, a terceira das quatro que existem.

tem a ver com o telefone, 275, logo na abertura desta hora, 275-753-800. Repito, 275-753-800. Liga para nós de segunda à sexta-feira, com exceção dos dias feriado, entre as 2 e as 3 da tarde. Uma horinha para fazer um pedido, certo? Vamos lá. De segunda à sexta-feira, exceção dias feriado, 2, 3 da tarde. Número 275-753-800. Muito obrigado. E agora, vamos para as dedicatórias. O João Jardim de Oledo dedica a todo o pessoal da RCB, do Centro de Oledo, da Rita e Família, a todos os amigos ouvintes, para que passem uma boa noite. João, mais uma vez, muito obrigado, um abraço, cumprimentos. O tema é da saudosa Cláudia Isabel. Não vou voltar a chorar.

E agora, se antes fazemos duas dedicatórias, o Cás Vilela, por cá pelo fundão, dedica a irmã Maria Augusta Vilela, ao sobrinho Luís Guilherme, ao caro Luís, a todos com votos de boa noite. A família Frade na Fatela dedica aos amigos ouvintes também com votos de boa noite. O tema de Marco Paulo, Nossa Senhora.

mais uma vez, boa noite a todos. Bom, não sei se vos disse, acho que ainda não. O Sr. da Secas foi outra vez fim de semana. Epá, ele não prometeu. Ele ontem não prometeu, não é? Que vinha. Podia haver. Mas depois ligou-me. Eu esqueci-me de dizer, pá. Ele ligou-me a dizer: Miguel, como é habitual, fim de semana, a Lorila Olela, vou-me embora. Pronto, ok, bom passeio, bom fim de semana. Até segunda. Pronto, é isso mesmo. Meus amigos, portanto, também não há secas hoje. Segunda-feira, no último dia do mês, cá estaremos com ele. O Martinho das Donas dedica aos avós com beijinhos e votos boa noite, de saúde e de cumprimentos e também um bom fim de semana. O tema que vamos ouvir é da Joana. E a Joana diz: tens meia hora. Meia hora para quê? Não é mau, meia hora. Mas para quê, Joana? Explica-te, faz favor.

Ok, Joana, ok, beijinhos para ti. Muito obrigado. Tens meia hora, pronto. A Maria Rosa Varandas, boa noite Maria Rosa Varandas, boa noite família, cumprimentos, boa noite Covilhã. Dedica a RCB, a Ana Gil, à Tânia, ouvintes e filhos, para que todos passem uma agradável noite. Obrigado igualmente para todos. E o António Gonçalves, na Covilhã, dedica à esposa Camita Castelar, à autora Rita no Fundão, a quem agradece a simpatia e deseja também uma boa noite. O tema é de Fernanda Batista. Vamos ouvir Fado da Carta.

E vamos avançando na segunda e última hora dos Escolhas de sábado 29 de agosto. O Pedro Miguel, em Janeiro de Cima, dedica ao Tiago, em Janeiro de Cima, à Ana, em Castelo Branco, à Lucília Carvalho, a todos com votos de um feliz aniversário, muitos parabéns, felicidades e votos de boa noite e de bom fim de semana. O tema de Nel Monteiro, Vou Dormir com Duas. Será que meia hora chega? Não está cá o Sula Secas, mas estou cá eu. O Sula Secas já está, mas estou... será que meia hora chega? Ou Nel Monteiro? Epá! Consegues? Desculpa lá qualquer coisinha. Vai dormir com duas. Mas às tantas são capazes de ser duas almofadas. Não faço ideia. Podem ser duas almofadas, não é?

Ai, meu Deus do céu, catei, mas me tiram do sério, pá. Tiro mesmo do sério. Mas vejo que falar qualquer coisinha. Mas eu às vezes. Ups! É a veia do Sou da Secas. É a veia, pá. Apanho por tabela. Amarilo do Cabo do Teixoso, dedicado a toda a equipa da RCB, à Celina Rosita em Cortes de Baixo, com votos de boa noite. Obrigado, Amarilo do Cabo, obrigado, família. Beijinhos e abraços. E a Maria Rosa em Cortes de Baixo, dedica a RCB à tia Amarilo do Cabo também, com votos de boa noite. Bem-aja, Maria Rosa. Saúde. Cumprimentos, bom fim de semana. O tema é da diva Amália Rodrigues, Estranha Forma de Vida.

E agora recordo-vos que através da nossa página de internet da rádio www.rcb-radiocovadabeira.pt também podem participar para com escolhas. O programa de espíritos na Rádio Cova da Beira, exatamente. www.rcb-radiocovadabeira.pt. Esta é a nossa morada na internet, página de internet da rádio, e por lá fazem pedidos e escutam a RCB em qualquer parte do país ou do mundo, obviamente. Não é? Para a região, tem duas frequências, 100.0 e 92.0. A patrocínio do Teixoso dedica ao marido, filha, à neta, ao genro, à mãe, na novela e toda a equipa da RCB com votos de boa noite. O tema é dos amigos da sobreposta, a cabra da minha vizinha. Não há comentário.

E voltamos a Santos fazer duas dedicatórias. O José Brito Marques no Fundão dedicou ao Sérgio Miguel e à Patrícia com votos de boa noite. A Maria da Anunciação de Chabarda dedica à família e aos amigos com votos de boa noite também. O tema é do conjunto Zimbro, Apito ao Comboio.

Estamos a entrar na reta final dos Escolhas de hoje, sábado 29 de agosto. A Lara no Alcaide dedica aos pais, irmão e avós, a todos com votos de boa noite, saúde e de bom fim de semana. E o António Ponciano em Silvares dedica às famílias Ponciano, Nunes, Torres, Frade Lindeza e RCB também com votos de boa noite. Boa noite, António, boa noite, família. Fiquem bem com a RCB. O tema da Sónia Costa, a Periquita.

O João Pranho Alpedrinha dedica a toda a família, amigos, equipa e ouvintes da RCB com votos de boa noite. A Marilene Gaspar em Cantagalo, na Covilhã, dedica a todos os amigos e amigas com votos de boa noite, saúde e de bom fim de semana também. E por último, o Manuel Mateus do Carregal do César dedica à família e aos amigos, a todos com votos de boa noite e de bom fim de semana. Família, amigos e ouvintes, equipa RCB. Manuel Mateus, família, bem-aja uma vez mais, beijinhos e abraços, bom fim de semana também. O tema de Ruben Aguiar, Sara.

Chegámos ao penúltimo pedido da noite com três dedicatórias. O António Fernandes, por cá pelo fundão, dedica à ex-mulher e aos filhos, a irmã Júlia Motaz, à Susana Pardal, ao irmão Francisco José Gomes. A Pardal, a todos com votos de boa noite. A Ana Geraldes nas Donas, dedica ao marido e aos filhos com beijinhos, votos de boa noite e de bom fim de semana. E os filhos que nunca a esquecem, dedicam à Delfina Morgadinha Silvares, com muito carinho, muito amor, beijinhos, votos de boa noite, saúde, cumprimentos e um abraço também ao marido António. O tema é do saudoso Luís Represas, Feiticeira. Com ele canta Pablo Milanés. Grande tema.

Ouvintes RCB, chegamos ao final daquela que foi a edição fim de semana do Escolhas, o programa onde você pede e nós passamos o disco a seu gosto. Noite de sábado, 29 de agosto de 2026. Voltou a ser para mim, claro, um gosto, um prazer e um privilégio ter estado consigo. Espero que tenham gostado. Beijão por terem vindo. Continuação de um maravilhoso, um fantástico fim de semana com a RCB. Eu volto segunda-feira para mais uma semana de edições do Escolhas. Segunda-feira, às 8 da noite. Fui o vosso anfitrião, o meu nome é José Miguel Malaca. E fechamos assim as portas. A Júlia Montaz, em Lausanne, na Suíça, dedicou ao irmão António Fernandes, na residência sénior, príncipe da Banda Fundão, com carinho, saudades, beijinhos e votos de boa noite. O tema é de Elton John, Nikita. E pronto, não há tempo para mais. Ficou, portanto, tudo dito por hoje. Aquele abraço sempre, boa noite a todos e até segunda-feira.

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7: A Sinfonia número 40 em Sol Menor, K550, de Wolfgang Amadeus Mozart, também conhecida como a Grande Sinfonia em Sol Menor, para distingui-la da Pequena Sinfonia em Sol Menor, a número 25, foi composta no ano de 1788 e tem 4 andamentos. Vamos ouvi-la na interpretação da Orquestra Sinfónica de Boston, dirigida por Leonard Bernstein.

Eine kleine Nacht, Musik, ob keine Serenate Notturne, é uma composição de Mozart que data de 1787. A obra tem quatro andamentos e só foi publicada em 1827, muito depois da morte do compositor. A interpretação que vamos ouvir é da Filarmónica de Viena, sob a direção do maestro Carl Böhm.

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0: 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Fazemos uma breve pausa para os comerciais e, meus amigos, logo a seguir vamos dar início ao RCB-FM Love to Dance. Um grande abraço, até já.
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Boa noite, sejam bem-vindos a mais uma edição de RCBFM Love to Dance na Rádio Cova da Beira, como de resto todos os sábados. Entre as 23 e as 2 da madrugada de domingo, o RCBFM Love to Dance traz até à beira interior o melhor da dance music nacional e também mundial. Eu sou o DJ Justice e espero que você me faça companhia até bem perto das 2 da madrugada com grandes músicas de dança, grande ritmo. Aqui, na tua rádio, a Rádio Cova da Beira. Continua por aí e agora vamos à música. Bom fim de semana.

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Meus amigos, já sabem que podem-nos sempre acompanhar através das nossas frequências e também através da nossa emissão online em www.rcb-radiocovadabeira.pt. 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Bom fim de semana, eu sou o DJ Justice.

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0: Ora, e agora, depois do sinal horário, a meus amigos, só vos tenho a dizer que não tarda, vem mais música aqui no RCBFM Love to Dance. Para já, fazemos uma pequena pausa para os compromissos publicitários e depois preparem-se para mais uma hora de grandes músicas de dança. Bom fim de semana.

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Meus amigos, já sabem que podem sempre acompanhar através das nossas frequências e também através da nossa emissão online em www.rcb-radiocovadabeira.pt. Até bem perto das 2 da madrugada. 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Bom fim de semana. Eu sou o DJ Justice.

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0: Ora, e agora, depois do sinal horário, a meus amigos, só vos tenho a dizer que não tarda, vem mais música aqui no RCBFM Love to Dance. Para já, fazemos uma pequena pausa para os compromissos publicitários e depois preparem-se para mais uma hora de grandes músicas de dança. Bom fim de semana.

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